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4: 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As notícias do governo federal que movimentaram o país no dia de hoje.
5: Olá, boa noite.
6: Boa noite para você que nos acompanha em todo o país.
5: Quarta-feira, 15 de julho de 2026.
6: Vamos ao destaque do dia na Voz do Brasil.
5: Vacinação em gestantes.
6: Imunização de grávidas pelo SUS reduziu casos graves de bronquiolite em bebês menores de 6 meses.
5: Os dados são do Ministério da Saúde. Natália Koslick.
7: Até agora, mais de 1 milhão e 200 mil doses da vacina contra a bronquiolite foram aplicadas no país.
6: Você vai ouvir também prova de vida.
5: Quem precisa fazer comprovação no INSS está recebendo aviso do governo federal.
6: Fique atento, a mensagem não solicita dados do cidadão. Márcia Fernandes.
8: Não são enviados links, nem são solicitados dados como CPF ou endereço.
5: E ainda, novas regras de publicidade para bets começam a valer sexta-feira.
6: Está proibida a veiculação de análises sobre eventos esportivos que induz a realização de apostas.
5: Também está vedada a divulgação para crianças e adolescentes. Nazi Brum.
9: Entre as principais regras da portaria publicada no último dia 10, está a divulgação de advertências ao apostador sobre os riscos de apostas online.
6: Hoje, na apresentação da Voz do Brasil, Mariana Jungmann e Luciano Seixas.
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6: A vacinação de gestantes no SUS contra a bronquiolite reduziu pela metade os casos graves da doença em bebês.
5: Os dados foram publicados esta semana pelo Ministério da Saúde.
6: Essas e outras vacinas presentes no esquema vacinal das gestantes ajudam a evitar internações e óbitos de mães e de seus bebês.
7: A vacina contra o vírus sincial respiratório, principal causador da bronquiolite, protege o bebê ainda durante a gestação até os primeiros meses de vida. É esse o período em que o risco de complicações respiratórias é maior. A obstetra Michele Egídio explica como funciona o mecanismo de imunização nessa fase da vida.
10: Vai passar anticorpos para a criança, mas não necessariamente ela vai conseguir impedir que a criança não tenha doença, mas vai impedir as formas mais graves, as que exigem internação. Então a criança já vai ter algum tipo de imunidade ao vírus, então vai ter uma doença um pouco mais leve do que normalmente ela teria se a mãe não tivesse se vacinado.
7: Disponível na rede pública desde dezembro, a vacina contra a bronquiolite é indicada a partir da 28ª semana de gestação. Assim que completou o tempo necessário, a técnica de enfermagem Fernanda Larissa da Silva compareceu a uma unidade básica de saúde para garantir sua proteção e de sua bebê.
11: Essencial, tanto para mim quanto para a criança. Não ter que ficar indo direto ao hospital e a saúde dela está íntegra. A minha também.
7: Até agora, mais de 1 milhão e 200 mil doses da vacina contra a bronquiolite foram aplicadas no país. De acordo com dados publicados essa semana pelo Ministério da Saúde, a vacinação de gestantes no SUS levou à redução de 52% dos casos graves da doença entre bebês com menos de 6 meses. O calendário vacinal de gestantes contém ainda outros imunizantes, como destacou a diretora substituta do Departamento do Programa Nacional de Imunizações, Ana Catarina de Melo Araújo.
12: Nós temos a vacina DPTA, que é a vacina que protege para coqueluche. Ela deve ser realizada a partir da 20ª semana de gestação. A vacina hepatite B, que é uma vacina que nós fazemos desde a infância, mas existem ainda algumas gestantes que não receberam. Então é importante receber a vacina contra a influenza, que ela é anual, e a vacina também da Covid-19. Então, são duas.

0: doenças que, quando acometem as grávidas, elas têm um comprometimento importante, levando à internação e óbito.
1: Caso a gestante tenha perdido alguma das doses no tempo recomendado ou tenha quaisquer outras dúvidas, basta procurar a unidade de saúde mais próxima de casa com a caderneta em mãos para verificar sua situação junto aos profissionais de saúde. Reportagem Natália Koslick.
2: E neste mês, a saúde bucal também está em pauta.
3: É o Júlio Neon, que alerta para os cuidados diários e prevenção de doenças
2: O
3: bucais.
2: Sistema Único de Saúde oferece atendimento básico e especializado.
4: O Júlio Neon chama a atenção para a importância dos cuidados com a saúde bucal e da prevenção de doenças. Entre as principais recomendações estão escovar os dentes com creme dental fluoretado pelo menos 3 vezes ao dia, usar fio dental diariamente, reduzir o consumo de alimentos com alto teor de açúcar, evitar o uso de produtos derivados do tabaco e moderar o consumo de bebidas alcoólicas. Também é indicado procurar atendimento odontológico sempre que houver sinais, como dor persistente, feridas na boca que não cicatrizam, sangramento nas gengivas ou dificuldade para mastigar. Pessoas que utilizam próteses dentárias devem manter a higienização adequada e realizar acompanhamento periódico. Quem precisar de atendimento odontológico pelo SUS deve procurar a unidade básica de saúde mais próxima de casa. Quando necessário, o paciente será encaminhado para atendimento especializado, conforme a organização da rede de saúde do município. Graziela Mendonça, para a Voz do Brasil.
3: Você já ouviu falar em soroterapia? A técnica consiste na aplicação de vitaminas e outras substâncias diretamente na veia de pessoas saudáveis.
2: E é usada em casos de desidratação ou em casos em que a pessoa não consegue receber nutrientes pela alimentação.
3: Mas tem gente buscando o tratamento para aumentar a energia e até rejuvenescimento.
2: Cuidado com essas promessas milagrosas de detox ou imunidade instantânea que aparecem na internet.
3: A Anvisa alerta: nenhuma evidência científica comprova esses benefícios.
5: A Agência Nacional de Vigilância Sanitária, Anvisa, alerta que a soroterapia não substitui tratamentos médicos nem oferece benefícios comprovados para aumentar a imunidade, rejuvenescer, promover desintoxicação ou melhorar o bem-estar de pessoas saudáveis. O procedimento só deve ser realizado em casos com indicação clínica e sob orientação de profissional habilitado. A soroterapia consiste na aplicação de vitaminas, nutrientes e outras substâncias diretamente na veia. Segundo a Anvisa, esse tipo de tratamento é indicado apenas em situações específicas, como pacientes desidratados, internados ou que não conseguem receber nutrientes pela alimentação. A agência também chama a atenção para os riscos do excesso de vitaminas, que pode provocar náuseas, vômitos, dores de cabeça e alterações no funcionamento do fígado e dos rins. A Anvisa esclarece que não existe cosmético injetável. Produtos aplicados por injeção devem ser aprovados como medicamentos ou dispositivos médicos. Claudimário Carvalho, para a Voz do Brasil.
2: Social vai realizar atendimentos em todo o país nesse fim de semana.
3: O serviço será destinado à realização de perícias médicas e avaliações sociais, etapas obrigatórias para concessão de benefícios.
2: Ao todo, são 20.900 vagas em todo o país.
3: Para ser atendido, o cidadão precisa agendar pelo site ou aplicativo Meu INSS ou por ligação para a central 135.
2: Mais informações em gov.br/INSS.
3: Vamos falar agora de um dos serviços do INSS, a prova de vida.
2: Ela é feita de forma automática por meio de informações das bases governamentais.
3: Mas os beneficiários que não foram identificados estão sendo informados por meio de mensagens de WhatsApp enviadas diretamente pelo governo federal, que precisam fazer a comprovação de vida.
2: E um aviso importante: o Instituto não envia mensagens solicitando CPF, telefone, reconhecimento facial ou qualquer outro dado pessoal para a realização da prova de vida.
6: A prova de vida do INSS é um procedimento para confirmar que o beneficiário de aposentadoria, pensão ou outro benefício continua vivo. Com isso, são evitados pagamentos indevidos. Hoje em dia, a prova de vida é feita de forma automática, cruzando a base de dados. Mas se o beneficiário não for identificado nesse cruzamento, ele é avisado que deve fazer a prova de vida por meio de mensagem de WhatsApp. A autenticidade da informação é garantida por um selo azul de conta verificada. O banco que paga o benefício também envia notificação pelo aplicativo ou pelo extrato bancário. Mas é preciso ter atenção. A mensagem enviada apenas comunica da necessidade da realização da comprovação de vida. Não são enviados links, nem são solicitados dados como CPF ou endereço. Como ressalta a presidente do Instituto Nacional do Seguro Social, INSS, Ana Cristina Silveira.
7: O INSS não liga, não envia servidores à casa dos beneficiários e nunca solicita dados pessoais, senhas ou qualquer tipo de pagamento para realizar a prova de vida. O Instituto também não pede CPF, endereço, dados bancários, nem envia links para atualização cadastral.
6: Para fazer a prova de vida, basta comparecer à agência bancária onde recebe o benefício levando um documento oficial com foto. Não é preciso ir numa agência do INSS. Em caso de dúvida, procure os canais oficiais no telefone 135 ou pelo site meu.inss.gov.br. Reportagem Márcia Fernandes.
3: Começou hoje o pagamento do sexto lote do abono salarial.
2: Saiba quem tem direito e como consultar o benefício.
8: Cerca de 4,3 milhões de trabalhadores podem receber, a partir desta quarta-feira, 15 de julho, o sexto lote do abono salarial referente ao ano base de 2024. O valor do benefício varia de R$ 136 a R$ 1.621, de acordo com o número de meses trabalhados com a carteira assinada em 2024. Tem direito ao abono quem está inscrito no PIS/PASEP há pelo menos 5 anos, recebeu remuneração média de até R$ 2.766 por mês em 2024, trabalhou com carteira assinada por no mínimo 30 dias no ano base e teve os dados corretamente informados pelo empregador no E-Social. Os trabalhadores podem consultar se têm direito ao benefício, o valor e a forma de pagamento através da Carteira de Trabalho Digital ou no portal gov.br. O valor ficará disponível para saque até 30 de dezembro de 2026. Por decisão judicial, trabalhadores dos municípios mineiros de Juiz de Fora, Ubá e Matias Barbosa também recebem o benefício nesta quarta-feira. Em caso de dúvidas, o atendimento pode ser feito pelo telefone 158, nas Superintendências Regionais do Trabalho e Emprego ou pelos canais oficiais do Ministério do Trabalho e Emprego. Thaís de Araújo, para a Voz do Brasil.
3: O setor de serviços atingiu 1,9% de janeiro a maio deste ano, frente a igual período do ano passado.
2: É o que mostram dados divulgados hoje pelo IBGE.
9: Esse indicador mostra o ritmo de atividades no dia a dia do país, como serviços de transporte, tecnologia, restaurantes e hotéis. Na comparação com maio do ano passado, o crescimento foi de 0,4%. No acumulado de janeiro a maio, na comparação com o mesmo período do ano passado, o resultado mostra um avanço de 1,9%. Nesse mesmo indicador, acumulado de janeiro a maio, o destaque positivo ficou com o setor de informação e comunicação, que subiu 6,2%. Já o acumulado nos últimos 12 meses ficou em 2,6%. E na comparação direta de maio com o mês anterior, o segmento de tecnologia não teve variações, mas outras atividades conseguiram crescer e ajudaram a assegurar o ritmo do setor, como detalha o gerente da pesquisa mensal de serviços, Rodrigo Lobo.
10: No campo positivo, os profissionais administrativos e complementares lideraram os ganhos, impulsionados pela parte de agenciamento de espaços de publicidade, serviços de engenharia e locação de automóveis. O segundo impacto positivo em termos setoriais ficou com os serviços prestados às famílias, que avançaram 0,2%, impulsionado pela parte de restaurantes.
9: O volume de serviços no Brasil recuou 0,4% em maio, após ter registrado alta de 1,1% em abril. Reportagem Luciana Colares de Holanda.
3: projeção de crescimento da economia brasileira para este ano se manteve em 2,3%, segundo o novo boletim macrofiscal apresentado hoje pelo Ministério da Fazenda.
2: Dentre os fatores externos que devem contribuir para a projeção estão a retomada dos conflitos entre Estados Unidos e Irã e a instabilidade dos preços do petróleo e a possibilidade de novas pressões sobre a inflação global.
3: A equipe econômica também revisou a expectativa para a inflação deste ano.
2: A estimativa passou de 4,35% para 5,1% em 2026, enquanto a projeção para 2027 foi ajustada de 3,5% para 3,6%.
3: De acordo com o boletim, a principal pressão continua vindo da alta dos alimentos e do setor de serviços.
2: A secretária de Política Econômica, Débora Freire, destaca como a instabilidade no mercado externo impacta a atividade econômica brasileira.
11: Basicamente, continuamos no cenário de desafio global da crise do petróleo, que tem gerado aí impactos generalizados sobre inflação e crescimento. Para o cenário de PIB, estamos mantendo a projeção de crescimento em 2,3%.
3: Estão abertos até amanhã editais da Conab para aquisição de alimentos destinados à população em situação de insegurança alimentar e nutricional.
2: São produtos como açúcar, arroz, café, carne bovina, feijão, fubá, óleo e farinha.
3: Ao todo, serão adquiridas mais de 800 toneladas de alimentos.
2: Esse volume será disposto em cestas para então ser entregue à população, como explica Ana Rita da Costa Pinto, superintendente de abastecimento social da Companhia Nacional de Abastecimento.
12: Por meio desses editais, a Conab vai receber propostas de organizações da agricultura familiar que tenham interesse em fornecer esses alimentos. Com o recebimento dessas propostas, será possível montar mais de 37 mil cestas de alimentos nas unidades armazenadoras da Conab em Mato Grosso, Mato Grosso do Sul, Rio Grande do Sul, Santa Catarina e Paraná. E também vamos conseguir adquirir cestas já montadas, mais de 21 mil cestas já montadas.
3: As compras serão executadas pela plataforma Contrata Mais Brasil, com resultado previsto ainda para este mês.
2: A portaria que regulamenta a publicidade das casas de apostas online, as bets, entra em vigor no próximo dia 17.
3: Entre as mudanças está a proibição de utilizar estratégias ou análises sobre eventos esportivos para induzir a realização de apostas.
2: Também está vedada qualquer divulgação direcionada a crianças e adolescentes.
3: A fiscalização será feita pela Secretaria Nacional do Consumidor, do Ministério da Justiça e Segurança Pública.
13: A portaria conjunta dos Ministérios da Fazenda e Justiça e Segurança Pública é voltada para os agentes operadores de apostas de cota fixa, ou seja, as casas de aposta online, as chamadas bets. A norma estabelece que a publicidade das bets, autorizadas a funcionar no país, deve seguir os princípios do jogo responsável. Ficam proibidas a divulgação de prognósticos e a exibição de apostas premiadas que sugiram a obtenção de lucro fácil, bem como a apresentação da aposta como suposta fonte de renda, como esclarece o secretário nacional de Direitos Digitais, Vitor Oliveira Fernandes.
14: A partir de agora, fica claro que são proibidas veiculações publicitárias que induzam os consumidores a apostarem, que emitam palpites técnicos, como se o ato de aposta fosse uma ciência ou se houvesse algum tipo de estratégia por trás do ato de apostar. Além disso, também fica vedado qualquer tipo de publicidade direcionada ao público de crianças e adolescentes que não podem ter acesso a esses produtos, já que apostas de cota fixas no Brasil são proibidas, terminantemente proibidas para menores de idade.
13: Antes da publicação de qualquer anúncio, as plataformas de internet deverão verificar se a empresa de aposta é autorizada a funcionar no país. O secretário nacional do consumidor, Ricardo Morishita, afirma que a portaria traz segurança jurídica a todos.
15: É importante porque torna claro aquilo que é ilegal, como a gente pode combatê-la e também a publicidade abusiva e a prática abusiva. É uma forma tanto da gente comunicar melhor, mas ao mesmo tempo trazer mais segurança jurídica.
13: Entre as principais regras da portaria publicada no último dia 10, está a divulgação de advertências ao apostador sobre os riscos de apostas online. As penalidades para as bets que descumprirem as regras incluem multa de até 20% do faturamento da operadora, suspensão das atividades por 180 dias e, em casos de reincidência, a cassação definitiva da licença para operar no Brasil. Reportagem Nazi Brum.
2: Restauração ecológica e produtiva da bacia do Rio Doce em Minas Gerais.
3: Estão abertas até 31 de agosto as inscrições para a seleção de projetos de recuperação ambiental na região, após os danos causados pelo rompimento da barragem do Fundão.
2: Os investimentos são do Banco Nacional de Desenvolvimento Econômico e Social, o BNDES, em parceria com o Ministério do Meio Ambiente e Mudança do Clima.
16: O edital Restaura Rio Doce está recebendo propostas até o fim de agosto. Conduzido pelo BNDES, o Banco Nacional de Desenvolvimento Econômico e Social, em parceria com o Ministério do Meio Ambiente e Mudança do Clima, o edital vai selecionar instituições para executar e coordenar projetos de restauração ecológica e produtiva em 12.500 hectares na região da bacia do Rio Doce. O objetivo é reparar e compensar danos causados pelo rompimento da barragem de Fundão, ocorrido em 2015, em Mariana, Minas Gerais. Serão destinados ao edital 618 milhões e 750 mil reais do Fundo Rio Doce. O gerente institucional do Fundo Rio Doce no BNDES, Guilherme Tinoco, detalha as ações que deverão ser desenvolvidas pelas instituições selecionadas de acordo com o edital.
17: Ele prevê a implementação de ações integradas de restauração ecológica e produtiva, associadas à recuperação de áreas degradadas, à conservação do solo e da água e ao fortalecimento da cadeia produtiva da restauração na bacia do Rio Doce. A restauração ecológica deverá ser realizada através da recomposição da vegetação nativa. Já a restauração produtiva deve se dar por meio de sistemas sustentáveis que conciliem geração de renda e conservação ambiental.
16: As propostas para o edital Restaura Rio Doce devem ser apresentadas até o dia 31 de agosto. Mais informações estão disponíveis no site bnds.gov.br/restaura-rio-doce. Reportagem André de Barros Lima.
3: Jovens de 16 a 29 anos têm até o dia 20 de julho para se inscrever na plataforma Juventude Solidária.
2: A iniciativa oferece vagas de voluntariado em projetos sociais de diversas áreas e, em alguns casos, prevê apoio financeiro aos participantes.
18: Jovens com idades entre 16 e 29 anos interessados em atuar como voluntários em projetos sociais, fiquem atentos. As inscrições para a plataforma Juventude Solidária estão abertas até o dia 20 de julho. A iniciativa incentiva o trabalho voluntário em projetos que beneficiam comunidades de todo o país, especialmente em regiões mais vulneráveis. As vagas são em áreas como educação, cultura, esporte, saúde, assistência social, segurança alimentar e meio ambiente. Dependendo da vaga e do perfil do participante, pode haver apoio financeiro conforme as regras do edital. Quem fala sobre a ação é a secretária nacional de Juventude, Vitória Genuíno.
19: A gente selecionou 1.000 projetos por todo o país e você pode ter a oportunidade de se engajar numa ação social que está acontecendo no território. E os temas são diversos: saúde, comunicação, tecnologia, cultura, direito à cidade. Há a oportunidade de você se engajar numa ação e, se tiver uma ideia jovem, pode receber uma ajuda de custo de R$300 durante 6 meses, que é o período do edital. E também todo mundo recebe um certificado de participação que vai te ajudar aí no seu currículo, na sua vida profissional.
18: Para participar, basta acessar o portal Brasil Participativo, entrar na página da plataforma Juventude Solidária e preencher o formulário de inscrição. Jovens de 16 e 17 anos precisam de autorização do responsável legal. Reportagem Luciana Vasconcelos.
3: Atenção, estudantes que participaram do processo seletivo do programa Universidade para Todos, o ProUni.
2: Já está disponível a lista de pré-selecionados na primeira chamada para o segundo semestre de 2026.
3: Os estudantes aprovados devem apresentar documentação diretamente na faculdade escolhida.
2: Nesta chamada, o ProUni ofertou mais de 471 mil bolsas de estudos, cerca de 220 mil bolsas integrais e mais de 251 mil parciais.
3: O resultado pode ser consultado no portal de acesso único ao ensino superior.
2: O prazo para comprovar as informações da inscrição começa hoje e vai até o dia 24 desse mês.
3: E essas foram as notícias do Governo Federal.
2: Uma realização da Secretaria de Comunicação Social da Presidência da República.
3: Com produção da empresa Brasil de Comunicação.
2: Fique agora com o Minuto do TCU. Em seguida, as notícias do Poder Judiciário e do Congresso Nacional. Boa noite.
3: Boa noite para você e até amanhã.
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24: Presidente do STF recebe ministro da Fazenda para tratar de regulamentação das PETs.
25: STJ afasta uso capião familiar sobre parte de imóvel com área total superior a 250 metros quadrados.
24: TSS reúne com empresas de pesquisas eleitorais para discutir aprimoramentos para 2026.
25: Boa noite, eu sou o Arthur Filho.
24: E eu sou Walter Lima.
25: Nesta quarta-feira, o presidente do Supremo Tribunal Federal, ministro Edson Fachin, recebeu na sede da corte o ministro da Fazenda.
24: A reunião foi uma articulação institucional para combater a lavagem de dinheiro e o avanço de facções criminosas no mercado de apostas eletrônicas clandestinas. Pablo Lemos.
26: No encontro, o ministro da Fazenda, Dário Durigan, apresentou as ações do governo para a regulamentação do setor. O presidente do Supremo Tribunal Federal, ministro Edson Fachin, reforçou a preocupação do judiciário com o mercado de apostas eletrônicas clandestinas e ressaltou algumas decisões do STF sobre o tema.
27: Decisões importantes já foram proferidas na ambiência cautelar, inclusive de proteção de benefícios sociais e proteção de pessoas vulneráveis, especialmente no tocante a mecanismos de publicidade para proteger crianças e adolescentes, bem assim os consumidores e, obviamente, os apostadores.
26: O encontro entre o presidente da Suprema Corte e o ministro da Fazenda antecede o julgamento, no segundo semestre, de ações que questionam especificamente a validade da lei das BETs.
25: Para o Superior Tribunal de Justiça, o uso capião familiar não pode ser reconhecida quando o imóvel urbano possui área total superior a 250 metros quadrados, mesmo que o pedido seja apenas sobre parte do bem.
24: A usucapião é a aquisição da propriedade de um bem móvel ou imóvel em razão do uso por determinado prazo, sem oposição do dono e de outras condições legais. Fátima Uchoa.
28: Em divórcio litigioso compartilha de bens, uma mulher alegou exercer posse exclusiva sobre 250 metros quadrados do imóvel que habitava, embora a área total fosse maior. O Tribunal de Justiça de Minas Gerais negou o pedido. A quarta turma do STJ manteve a negativa, considerando que o limite previsto no Código Civil de, no máximo, 250 metros quadrados é requisito objetivo a usucapião e deve considerar a metragem total do imóvel. O relator foi o ministro Antônio Carlos Ferreira.
25: O presidente do Tribunal Superior Eleitoral, ministro Cássio Nunes Marques, se reuniu com representantes de 16 empresas de pesquisas eleitorais.
24: O encontro teve como objetivo debater regras para registros e pesquisas nas eleições. Lidiane Reis.
29: O ministro Cássio Nunes ressaltou que a reunião buscou ampliar a transparência, a segurança jurídica e a confiança pública nesse importante instrumento da democracia.
30: Pretende-se, na realidade, o fortalecimento de um ambiente permanente de cooperação, no qual seja possível compartilhar experiências, esclarecer aspectos técnicos e identificar oportunidades de aperfeiçoamento que contribuam para a ampliação da confiança pública, assegurando, ao mesmo tempo, maior segurança jurídica às entidades e às empresas de pesquisa.
29: Agora, as empresas poderão enviar propostas de melhorias referentes às pesquisas eleitorais ao Tribunal Superior Eleitoral até a próxima sexta-feira, dia 17 de julho.
25: Tribunal Superior do Trabalho mantém indenização à trabalhadora que teve dados de ação divulgados na intranet da empresa.
0: A exposição foi considerada discriminatória. Marla Lacerda.
1: O trabalhador teve o nome, o número do processo e o valor da ação trabalhista divulgados na rede interna da empresa onde ele ainda trabalhava. Para a terceira turma do TST, a divulgação extrapolou a finalidade administrativa, violou a privacidade do empregado e o expôs a constrangimentos e retaliações no ambiente de trabalho. Diante disso, o colegiado manteve a condenação ao pagamento de R$5 mil por danos morais.
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25: A você, uma boa noite.
0: E até amanhã.
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5: Eu sou Paula Groba.
6: E eu sou Humberto Pinheiro.
5: E estes são os destaques de hoje do Jornal do Senado, que começa agora.
6: Senado endurece penas para crimes contra profissionais da saúde e da educação.
5: Aprovado o uso de emendas para atendimento pré-hospitalar dos bombeiros.
6: Avança projeto que aumenta a pena para o chamado estelionato amoroso.
5: Boa noite.
6: Boa noite.
5: Quem agredir ou ameaçar professores e profissionais da saúde no exercício da função poderá receber penas mais severas.
6: O Senado aprovou um projeto que endurece a legislação para crimes como lesão corporal, desacato, ameaça e homicídio. Repórter Pedro Pincer.
7: O plenário aprovou o projeto da Câmara dos Deputados que aumenta as penas do crime de homicídio praticados contra profissionais da saúde e da educação no exercício de suas funções. O texto também classifica como hediondo o homicídio e a lesão corporal de natureza grave ou seguida de morte praticados contra profissionais da saúde. O projeto ainda amplia as penas para crimes como lesão corporal, ameaça, incitação ao crime, desacato e outros delitos quando praticados contra profissionais dessas áreas. O relator, senador Dr. Irã, do Progressistas de Roraima, defendeu o aumento das penas como forma de proteção à integridade dos trabalhadores.
8: Eles terminam recebendo toda essa carga, às vezes de incompreensão, às vezes de agonia das pessoas quando procuram atendimento no Sistema Único de Saúde. Muitas vezes, por sobrecarga de trabalho, essas pessoas são submetidas a esse tipo de constrangimento.
7: Como foi alterado no Senado, o texto voltará à Câmara dos Deputados para a nova análise.
5: Avançou no Senado o projeto que endurece a punição para adultos que utilizam crianças e adolescentes na prática de crimes.
6: A proposta inclui no Código Penal uma nova circunstância agravante para aumentar a pena de quem explora menores na ação criminosa. Repórter Bruno Lourenço.
9: O projeto altera o artigo 62 do Código Penal para estabelecer que a pena de um crime será agravada sempre que o agente cometer a infração com a participação de um menor de 18 anos. A medida, explicou o relator, senador Wilder Moraes, do PL de Goiás, visa combater uma prática recorrente de organizações criminosas e delinquentes adultos que aproveitam a inimputabilidade penal e recrutam adolescentes para execução de roubos ou transporte de drogas e armas.
10: Ao estabelecer uma penalidade mais severa para aqueles que se valem de menores em suas ações criminosas, o Estado envia uma mensagem clara: explorar a vulnerabilidade jurídica e social de adolescente não serão tolerados. Esses agravantes funcionariam não apenas como punição, mas também como medida preventiva, desincentivar adultos e envolverem jovens em atividades ilícitas.
9: A proposta seguiu para a Comissão de Constituição e Justiça.
5: Senadores da Comissão de Direitos Humanos aprovaram também o aumento da pena para quem comete estelionato contra mulheres em relacionamento afetivo.
6: A proposta ainda inclui golpes amorosos pela internet. Repórter Patrícia Oliveira.
2: A pena do crime de estelionato, que é de 1 a 5 anos de reclusão e multa, poderá ser aumentada de 1/3 até o dobro, quando o golpe for praticado contra mulher, em contexto de violência doméstica e familiar ou de relação íntima de afeto. A proposta da senadora Damaris Alves, do Republicanos do Distrito Federal, aprovada na Comissão de Direitos Humanos, busca combater o chamado estelionato amoroso, quando o golpista conquista a confiança da vítima ou simula um relacionamento para conseguir dinheiro, bens ou outras vantagens financeiras. A regra também vale para relacionamentos mantidos exclusivamente pela internet, em redes sociais, aplicativos ou outros meios digitais. O projeto recebeu parecer favorável do relator, senador Hermes Klan, do PL de Santa Catarina.
3: O estelionato sentimental é uma violência que vai muito além do prejuízo financeiro. Ele destrói a confiança, a dignidade e a segurança emocional das vítimas, especialmente das mulheres.
2: O relator também substituiu a expressão relação amorosa por relação íntima de afeto, termo já adotado pela Lei Maria da Penha. A proposta segue para a Comissão de Constituição e Justiça.
5: E aplicativos de relacionamento podem passar a ser obrigados a informar sobre doenças sexualmente transmissíveis.
6: É o que determina um projeto aprovado hoje pela Comissão de Ciência e Tecnologia. A reportagem é de Márcio Maturana.
11: Informações sobre doenças sexualmente transmissíveis deverão ser claras, objetivas e didáticas em todos os aplicativos e plataformas de relacionamento, segundo o projeto aprovado pela Comissão de Ciência e Tecnologia, que segue para a votação final na Comissão de Assuntos Sociais. Será uma conscientização sobre sintomas, riscos à saúde, formas de transmissão, medidas de prevenção e possibilidades de tratamento, como informou o senador Esperidião Amin, do PP de Santa Catarina.
12: A plataforma digital, a internet, passou a ser um instrumento de intermediação de, digamos, de troca de mensagens afetivas e daí há um passo seguinte de um relacionamento mais íntimo. Portanto, essa medida preventiva vem socorrer a sociedade num momento em que este meio de intermediação passa a ser mais popular.
11: Amin leu o relatório do senador Everton, do PDT do Maranhão, que incluiu 4 emendas ao projeto apresentado pelo senador Fabiano Contarato, do PT do Espírito Santo. Uma das emendas busca evitar um excesso de notificações que possam reduzir a efetividade da medida. Outra impede que os avisos possam ser bloqueados nas configurações das plataformas. A terceira emenda substitui a expressão sites e aplicativos de relacionamento pela denominação aplicações de internet destinadas à intermediação de relacionamentos ou de encontros. E a quarta emenda obriga as plataformas a divulgarem relatórios periódicos sobre alcance, engajamento e efetividade dos avisos, sempre preservando os dados pessoais dos usuários.
5: O Senado aprovou um projeto que prorroga a autorização para que recursos do FGTS sejam aplicados em linhas de crédito específicas.
6: A medida poderá ser aplicada a entidades hospitalares, filantrópicas e a instituições sem fins lucrativos atuantes no âmbito do SUS. Repórter Douglas Castilho.
13: Implementada em 2019, essa política viabilizou até o ano de 2022 um total de R$3 bilhões a cerca de 140 hospitais filantrópicos. Os recursos são usados para que essas instituições substituam suas dívidas mais caras e imediatas por crédito a ser pago no longo prazo com juros menores. Médico, relator da proposta, senador Nelsinho Trade, do PSD de Mato Grosso do Sul, defendeu a medida lembrando sua atuação na Santa Casa de seu estado.
14: Lá no meu estado, a Santa Casa é a quarta maior do Brasil. Eu trabalhei 17 anos lá e eu posso ver dia após dia a dificuldade daquele hospital e manter o bom atendimento.
13: O O projeto também alcança as instituições sem fins lucrativos que atuem no atendimento de pessoas com deficiência. Pelo texto que segue para a sanção presidencial, fica suspensa a cobrança de eventual tributo de instituição filantrópica suspeita de não cumprir os requisitos de imunidade até decisão final de processo administrativo instaurado para esse fim, independentemente da data de ocorrência do fato gerador.
5: E o atendimento pré-hospitalar feito pelos corpos de bombeiros militares poderá receber mais recursos. O Senado aprovou um projeto que autoriza o uso de emendas parlamentares para financiar esse tipo de serviço nas ações públicas de saúde.
6: Com a mudança, estados e municípios poderão destinar verbas para a compra de ambulâncias, equipamentos, materiais e para a estruturação do atendimento prestado pelos bombeiros em situações de urgência e emergência. A legislação exige que pelo menos metade das emendas individuais sejam para a saúde. Pelo texto, apenas despesas que cumprirem requisitos a serem definidos pelo Ministério da Saúde poderão receber recursos de emendas. A indicação de emendas direcionadas ao Corpo de Bombeiros será facultada ao parlamentar. O texto base aprovado teve 65 votos a favor e 2 contrários. Com a edição de Paulo Groba e trabalhos técnicos de Eliseu Caires, o Jornal do Senado fica por aqui. Acompanhe agora as notícias da Câmara dos Deputados. Boa noite.
5: Boa noite e até amanhã.
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16: Câmara limita a possibilidade de recurso do Superior Tribunal de Justiça.
17: Audiência pública reafirma a defesa do limite de 20 anos para patentes.
16: Deputados divergem sobre votação do projeto que combate a misoginia.
18: Boa noite. Sargento Gonçalves, do PL do Rio Grande do Norte, critica o projeto sobre misoginia. O congressista acredita que o texto pode abrir margem para criminalizar manifestações públicas de fé e interpretações de textos religiosos.
16: Sargento Gonçalves argumenta que o país deveria concentrar esforços no combate ao crime organizado e aos crimes contra as mulheres. Para ele, o projeto não contribui para a proteção feminina e pode restringir o direito de cidadãos expressarem suas convicções religiosas.
18: Nicolas Ferreira, do PL de Minas Gerais, diverge do projeto que tipifica crimes relacionados à misoginia. O deputado acredita que a proposta pode restringir a liberdade de expressão ao criminalizar críticas e manifestações de opinião.
16: Nicolas Ferreira também associa o projeto a uma tentativa de censura. Na avaliação do deputado, o Congresso deveria priorizar medidas de combate a crimes como estupro, pedofilia e violência praticada por organizações criminosas.
18: Júlia Zanatta, do PL de Santa Catarina, declara que vai votar contra o projeto que tipifica o crime de misoginia. Segundo a deputada, a proposta pode restringir a liberdade de expressão e ser utilizada para limitar críticas a agentes públicos.
16: Júlia Zanatta também reprova o governo federal por, segundo ela, substituir o termo mulher em documentos oficiais por pessoa que gesta. Para ela, a prioridade das políticas públicas voltadas às mulheres deve ser o combate à violência e o fortalecimento da segurança pública.
18: Jandira Fegali, do PCdoB do Rio de Janeiro, avalia que a tipificação do crime de misoginia busca combater o discurso de ódio e a incitação à violência contra as mulheres. Segundo a deputada, a medida contribui para o enfrentamento do feminicídio.
16: Na opinião de Jandira Fegali, o projeto contra a misoginia não fere as liberdades de expressão, de fé ou de culto, asseguradas pela Constituição. Para ela, incitar a violência contra as mulheres é um crime grave que precisa ser combatido em todos os ambientes, inclusive nas redes sociais.
18: Alencar Santana, do PT de São Paulo, repudia a fala de colegas da oposição que, segundo ele, desmerecem a pauta de proteção feminina. O deputado alerta que o Brasil vem observando índices elevados de feminicídio.
16: De acordo com Alencar Santana, discursos de parlamentares que menosprezam as mulheres legitimam novas formas de agressão. Para o parlamentar, agressores e feminicidas devem ser punidos com rigor.
18: Benedita da Silva, do PT do Rio de Janeiro, refuta argumentos religiosos usados contra a proposta que criminaliza a misoginia. Segundo a deputada, o projeto é uma resposta ao aumento da violência contra as mulheres.
16: Benedita da Silva lamenta a falta de um diálogo produtivo com a oposição sobre a pauta feminina. Para a parlamentar, criminalizar a misoginia é uma medida essencial para poupar vidas e defender a dignidade das famílias brasileiras.
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15: Justiça.
18: A Câmara dos Deputados aprovou um filtro para recursos possíveis ao Superior Tribunal de Justiça. A repórter Daniele Lessa explica como deve funcionar.
1: A Câmara dos Deputados aprovou o projeto que regulamenta uma nova regra para análise de recursos especiais enviados ao Superior Tribunal de Justiça, o STJ. O projeto foi apresentado pelo senador Davi Alcolumbre, do União do Amapá, e altera o Código de Processo Civil. O recurso especial é usado quando uma das partes de um processo pede ao STJ que examine se uma decisão judicial aplicou corretamente uma lei federal. Pelo texto aprovado, quem apresentar esse tipo de recurso terá que demonstrar que a questão discutida é relevante do ponto de vista econômico, político, social ou jurídico e que o caso ultrapassa o interesse apenas das partes envolvidas no processo. Na prática, o objetivo é permitir que o STJ concentre seus julgamentos em temas mais importantes para a interpretação das leis federais e não apenas em casos individuais sem maior impacto. Relator da proposta em plenário, o deputado Ranieri Paulino, do Republicanos da Paraíba, defendeu que o novo filtro ajuda a racionalizar a análise de recursos e melhora a eficiência da justiça.
19: Justiça tardia não é justiça. Só esse ano, o STJ recebeu mais de 260 mil processos. Será que isso facilita a avaliação e as decisões do STJ ou cria ainda mais dilatação de prazo para as partes que querem uma solução jurídica?
1: Segundo o relator, o acesso à justiça não ficará comprometido, pois para que o STJ deixe de analisar um recurso por falta de relevância, será necessária a manifestação de 2/3 dos integrantes do órgão responsável pelo julgamento. Quando a relevância for reconhecida, o relator poderá suspender em todo o país o andamento de processos individuais ou coletivos que tratem da mesma questão. Essa suspensão poderá durar 6 meses, com prorrogação por mais 6 meses, se houver necessidade de audiência pública ou participação de terceiros no processo. Deputados ligados ao PT, PCdoB e PSOL votaram contra o projeto, argumentando que a mudança prejudica os mais pobres, sendo benéfica apenas para quem tem recursos para contratar grandes escritórios de advocacia, como disse o deputado Chico Alencar, do PSOL do Rio de Janeiro.
20: Quem não tem recursos para contratar grandes bancas vai ficar prejudicado. Isso aqui não é justiça para os pobres. Os direitos sociais, previdenciários, consumistas dos pequenos, políticas públicas em geral, podem ter dificuldade nesses recursos.
1: O deputado Pedro Uczai, do PT de Santa Catarina, defendeu que o texto fosse alterado para permitir que continuem sendo aceitos recursos que tratem de direitos fundamentais ou coletivos, ações de execução penal e ações que envolvam grupos com mais de 1.000 pessoas, mas o plenário rejeitou essa sugestão. O projeto que regulamenta o critério de relevância para recursos especiais ao STJ será enviado para a sanção presidencial e pode virar lei. Da Rádio Câmara de Brasília, Daniele Lessa.
15: Eleições.
16: Otone de Paula, do PSD do Rio de Janeiro, critica a condução política de Flávio Bolsonaro. O deputado acredita que o senador assumiu o risco de expor o ex-presidente Jair Bolsonaro a novas restrições judiciais ao divulgar uma carta escrita por seu pai.
18: O parlamentar avalia também que a atitude consolidou Flávio Bolsonaro como porta-voz do pai, evidenciando uma disputa pela liderança do campo conservador. O Tony de Paula defende que a direita busque uma alternativa política para as próximas eleições.
0: Saúde.
16: Participantes de audiência na Câmara dos Deputados defenderam a manutenção do limite de 20 anos para patentes para garantir acesso à saúde. A repórter Noelle Nobre acompanhou o debate.
21: A Comissão de Defesa do Consumidor da Câmara dos Deputados realizou uma audiência pública para discutir a manutenção do prazo de 20 anos para a vigência de patentes no Brasil. O debate reuniu representantes do governo e da indústria nacional que defenderam que o limite atual, contado a partir da data do pedido, é necessário para a sustentabilidade do SUS, o Sistema Único de Saúde, e para a competitividade de medicamentos genéricos e biosimilares. O presidente da Comissão de Defesa do Consumidor, deputado Clodoaldo Magalhães, do PV de Pernambuco, lembrou que existem projetos de lei no Congresso que buscam restabelecer mecanismos de extensão de prazos que haviam sido extintos pelo Supremo Tribunal Federal em 2021. O parlamentar reforçou que a inovação deve estar associada ao acesso à saúde pela população.
22: Toda essa inovação para que vai servir se não a vida humana? Então, os custos dos sistemas de saúde não vão enfrentar esses custos de patentes a este tamanho.
21: Clodoaldo Magalhães disse agora aguardar a sanção do projeto de lei que garante a autonomia do Brasil na produção de medicamentos, vacinas, equipamentos e insumos médicos. A proposta, já aprovada pela Câmara e pelo Senado, cria a Estratégia Nacional de Saúde. Da Rádio Câmara de Brasília, Noelle Nobre.
0: Ciência e Tecnologia.
18: Inácio Arruda, do PCdoB do Ceará, defende o fortalecimento da ciência e das instituições de pesquisa. O deputado destaca ainda a contribuição dos pesquisadores brasileiros para áreas como saúde, energia, agricultura e tecnologia.
16: Além disso, Inácio Arruda convida pesquisadores, estudantes e cidadãos a participarem da reunião anual de número 78 da Sociedade Brasileira para o Progresso da Ciência. Ele informa que o evento da SBPC vai acontecer em Niterói e deve reunir instituições de pesquisa de todo o país.
0: Transportes.
18: Comissão aprova autorização para pessoa com deficiência visual usar óculos biópticos para obter carteira de motorista. A repórter Paula Bittar nos conta como funcionam esses aparelhos.
16: A Comissão de Constituição e Justiça da Câmara aprovou uma proposta que autoriza pessoas com deficiência visual a utilizarem tecnologias assistivas, como óculos biópticos com lentes telescópicas, no processo de obtenção da Carteira Nacional de Habilitação, a CNH. Os sistemas biópticos combinam os óculos normais com um pequeno sistema telescópico. Enquanto a lente dos óculos fornece à pessoa a visão geral do ambiente, o telescópio a auxilia na rápida localização de detalhes. O dispositivo pode ser fabricado para um ou para ambos os olhos. O texto estabelece que o Conselho Nacional de Trânsito, CONTRAN, deverá regulamentar o uso desses equipamentos no processo de habilitação de candidatos. O relator na CCJ, deputado Alfredo Gaspar, do PL de Alagoas, ressaltou que o projeto se harmoniza com o Sistema Constitucional de Proteção e Promoção dos Direitos das Pessoas com Deficiência. Ele também disse que a proposta está de acordo com a Convenção Internacional sobre os Direitos das Pessoas com Deficiência e seu protocolo facultativo, que integram o ordenamento brasileiro com hierarquia equivalente à de emenda constitucional.
23: Isso é uma harmonização de convenção com a Constituição e o Estatuto da Pessoa com Deficiência, dando garantias e direitos para que elas possam acessar meios de transporte e terem direito a conduzir esses meios de transporte mediante o uso desse óculos bióptico, que nada mais é do que uma lente especial que tem uma profundidade maior. É tipo um binóculo olhando para determinado aspecto do óculos para que possa ter uma acuidade maior visual.
16: O projeto que autoriza pessoas com deficiência visual a utilizarem tecnologias como óculos biópticos com lentes telescópicas no processo de obtenção da carteira de motorista já pode seguir para análise do Senado, a menos que haja recurso para votação antes pelo plenário da Câmara. Da Rádio Câmara de Brasília, Paula Bittar.
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7: Trabalho.
16: O governo defende projeto que prorroga a vigência de acordos e convenções coletivas de trabalho até nova negociação. Entenda na reportagem de Silvia Munhato.
8: Em audiência na Comissão de Trabalho da Câmara dos Deputados, o governo defendeu o projeto que prorroga a vigência de acordos e convenções coletivas de trabalho até que haja nova negociação. É a chamada ultratividade. Esses acordos e convenções têm hoje vigência máxima de 2 anos. Antes da reforma trabalhista de 2017, a validade permanecia após o fim do prazo estabelecido, até que um novo acordo fosse firmado. Diante das manifestações dos sindicalistas presentes, a deputada Érica Cocai, do PT do Distrito Federal, autora da proposta, disse que vai solicitar ao presidente da comissão, deputado Marcos Tavares, do PDT do Rio de Janeiro, a definição imediata de um relator para o projeto.
10: Quando você tem conquistas, muitas vezes, ano após ano, conquistas de décadas, que estão incorporadas já no cotidiano do trabalhador e da trabalhadora, e essas conquistas passam a não vigir mais quando chega o processo de database, você estabelece um processo de pressão imensa.
8: Em 2022, o Supremo Tribunal Federal considerou inconstitucionais as decisões da Justiça Trabalhista a favor da ultratividade. O projeto que permite a validade de acordos e convenções coletivas após o seu prazo de vigência até que uma nova negociação seja feita, precisa ser aprovado na Comissão de Trabalho e na Comissão de Constituição e Justiça para ser enviado para o Senado. Da Rádio Câmara de Brasília, Silvia Minhato.
7: Meio Ambiente.
18: Deputados aprovaram urgência para um projeto que reduz a área de proteção do Pantanal de Mato Grosso. O repórter Antônio Vital explica a questão.
24: A Câmara dos Deputados aprovou o regime de urgência para projeto que susta a ampliação da Estação Ecológica de Taiamã, em Mato Grosso, localizada nos municípios de Cáceres e Poconé, no Pantanal. Decreto do governo, publicado em março, ampliou a área da reserva de 11 mil para 68 mil hectares, com base na importância ambiental da área e com o argumento de que não há conflitos de terra na região, que tem quase 70% de vegetação natural preservada. De acordo com o Instituto Chico Mendes de Conservação e Biodiversidade, o ICMBio, a estação ecológica possui um berçário de peixes vital para o Pantanal, é um corredor ecológico para espécies ameaçadas e está localizado em área alagável, sem atividade econômica consolidada. O projeto que susta o decreto de ampliação da área foi apresentado pela deputada Coronel Fernanda, do PL de Mato Grosso. Ela alegou que o aumento da área protegida ocorreu sem que os produtores rurais e a população local fossem ouvidos.
25: Essa reserva, ela já existia, ela é cuidada, ela é preservada pela população de Cáceres. E o governo federal, fazendo a sua mídia social, como sempre, dentro da sua ideologia, aumentou essa reserva, um tamanho inadmissível, sem trazer nada para ofertar à população, sem dar condições para aquela população continue preservando, sem dar condições para aqueles produtores que estão lá continuem fazendo o que eles sabem fazer bem, trazendo recurso e riqueza para o estado de Mato Grosso e para o Brasil.
24: Estações ecológicas têm uso restrito, não podem ser exploradas economicamente e são destinadas apenas a pesquisas e conservação. Nessas áreas estão proibidas atividades agropecuárias ou de turismo comercial. O regime de urgência permite que a proposta seja analisada diretamente no plenário da Câmara, sem passar pela análise das comissões permanentes da Casa. O deputado Tadeu Venere, do PT do Paraná, criticou o regime de urgência e justificou a necessidade de proteção do Pantanal, um dos biomas mais ameaçados do país.
3: Pantanal é uma das áreas, se não a maior, uma das áreas, maiores áreas úmidas do mundo. Nós estamos vivendo uma crise climática sem precedentes e eu acredito que todos, mesmo aqueles que acham que a Terra é plana, sabem que a crise climática é algo que está acontecendo de fato. E nós ampliarmos áreas como essa, e houve o debate, e depois disso votarmos aqui um projeto que dispensa, inclusive, que nós possamos ouvir as comissões dessa casa, nos parece extremamente perigoso, precipitado e inócuo, até porque nós sabemos que haverá depois contestações.
9: Ainda não há data para votação no plenário da Câmara do projeto que susta a ampliação da estação ecológica de Itaiamã, no Pantanal de Mato Grosso. Da Rádio Câmara, de Brasília, Antônio Vital.
11: Desenvolvimento Regional.
16: Paulo Guedes, do PT de Minas Gerais, é favorável à criação da região integrada de desenvolvimento do litoral norte de Pernambuco e Paraíba. A ideia, segundo

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5: Rock. 10 e 3.

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2: 10 e 7.

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7: 10 e 19.
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2: 10:25.

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5: 10:33.

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5: 10h45.

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1: Aí, vai ficar mais lindo ainda se a galera de Natal levantar a mãozinha assim, ó, porque é DVD. Tá lindo. Galera lá de cima, aquele beijo, vocês aí.

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6: 11 e 1.
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4: 11:17.

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1: João Neto e Frederico, é uma honra ter você.

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1: 11:24.

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5: 11:31.

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1: 11:36.

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5: 11:45.
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1: Meia-noite e 13.

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1: Meia-noite e 18.

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1: Meia-noite 24.

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1: Meia-noite e 30.
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1: Meia-noite e 37.

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1: 6:47.

0: Senhoras e senhores, Hugo e Guilherme, bebezão.
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2: Meia-noite e 58.

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1: 1:15.
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1: Guilherme Santiago, canta pra mim, por gentileza. Eu quero tomar uma.

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1: 1:21.

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2: 1:26.

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1: 1:33.

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1: 1:36.

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1: 1:39.
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2: 1:51.

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2: 1:58.
3: É hoje.

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1: 2:04.

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2: 2:10.
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1: 2:16.
2: Vamos falar

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1: 2h27.

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1: 2:38.

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1: 2:56.

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1: 3 e 7.

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1: 3:10.

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1: 3:16.
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0: Diego e Vitor Hugo, rapaz!
1: Que dia incrível!
2: Obrigado, meu mano.
0: Obrigado, meu gato. Obrigado, meus lindos. Deus abençoe. Mais um
3: projeto. 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
4: 3:21.

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1: 3:27.

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1: 3h40.
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1: 3:47.

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1: 3:50.

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2: 3:56.

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2: 4 e 3.

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0: 4 e 9.
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0: 4:16.
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0: 4:25.
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0: 4:32.
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0: 4:39.
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0: 4h45.
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1: Essa é a linha.

0: 4h53.
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1: 4h56.
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5 horas mais 10 minutos, 5 e 10, aqui, sua Candidez FM 100.5, no ar, o melhor do sertanejo no seu rádio, é o programa Pátua Fernandes, primeiríssimo lugar, na preferência popular.

meu Deus e meu Pai. Mais um dia de vida para que eu possa levar a todos que estão ligados nesta grande audiência a sua bênção.

Senhor, eu creio em vós, tudo esperamos de sua bondade. Fazei-me a sua bênção, para que eu possa também abençoar você que está ligado neste momento em nossa crente ao

14 minutos, 5:14. Senhor, fazei de mim um instrumento de vossa paz. 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

show, 3, 2, meu Deus do céu. É aí, ó. Ah, por que tem audiência? Aqui você já viu, né? Nosso amigo Zé Carlos, ali do bairro Interlagos. Taísa. De Paulo e Paulino. Sucessão danada, né, gente? E como canta bonito. Diferenciado, hein? Hoje é quinta-feira, 16. Tá frio, viu, gente? No! A friar danado. Hoje é dia 16. 16 de julho. Como diz aqui o menino lá, nós estamos na meiuca do mês de julho já. E Argentina, hein? E Argentina, hein? Todo mundo. Ai, meu Deus do céu. Como é que pode, né, rapaz? Que é um jogador diferenciado, né? Todo mundo torcendo para a Inglaterra, que negócio todo, deu Argentina. E a Inglaterra começou ganhando de 1-0, né?

0: bonita é agora, já. Também eu vou te falar, eu sou muito cara de pau também, né? Só querer cantar com Madonna, nossa senhora. Pois é, pois é. Então, como é que nós fica? Espanha e Argentina, né? Habla espanhol. Então, domingo, então, Espanha e Argentina. Tá aberta, a casa de aposta tá aberta, viu? Tá à disposição de vocês, hoje ou amanhã. Vamos ver quem vai ganhar e ser campeão mundial. Ai, Três Chico, depois desse preâmbulo, eu querendo cantar com Madonna, meu Deus do céu, vai ser. 37998695001. Vamos abrir a temporada de WhatsApps. Tá à disposição. Vamos começar o trem? Vamos agarrar? Aí ela aí, ó. Sabia que ela vinha. Maria do Rosário, Nova Holanda. Bom dia, Maria.
1: Bom dia, seu Paulo.
0: Bom dia. Bom dia.
1: Quinta-feira pro senhor e sua família.
0: Obrigado. Muito obrigado.
1: Minha música, o senhor já sabe, né, amado?
0: Amado Batista.
1: Tudo bom pro senhor e sua família, obrigado. Seu Paulo. Tamo junto. Maria Tamo Rosário, junto. Para Nova Holanda.
0: Tamo junto. Sempre juntos. Muito obrigado pelo carinho, pela audiência. O Antônio Marcos do Porto Velho tá comigo aqui. Tá frio pra caramba, Antônio. Nossa senhora, que friar. Olha o Juninho aqui, o pé de cano. Ô, Juninho, vai ter que tomar uma hoje, senão o trem tá frio pra caramba, viu?
2: Duas vezes, Padre Fernando, eu mandei mensagem errada, tá doido?
0: É, o que você falou?
2: Bom dia, Padre Fernando.
0: Tomada
2: Como
0: certa,
2: é que você tá?
0: Agora.
2: Beleza. Bora lá matar o quarteirão da semana e partir pro abraço.
0: Nós.
2: Cadê o manézinho pé inchado?
0: Ih!
2: Pé vermelho, pé inchado, barrigudo.
0: Eu já te falei, o manézinho, pega você tem que tratar ele bem.
2: Bom dia pro Beto Machado, bom dia pro Jair Santa Catarina.
0: É.
2: Um bom e belo dia abençoado a todos e até amanhã, se Deus quiser.
0: Se Deus quiser. Mas hoje tá frio pra caramba, viu, Juninho? Você ter cuidado, viu? Meu amigo Teteu, grande Teteu. Mas que jogão de bola ontem, hein, Teteu? Você viu o que é um jogador diferenciado? Nossa, Teteu jogou bola. Teteu jogou muita bola. Vamos dizer do TV. Brabo. Olha o Claré comigo aqui. Aí, Claré. Obrigado. Um grande abraço para você também, viu? Nós estamos aqui, né? Ô, gente, essa música aqui do Di Paulo e Paulino, essa música aqui, eu acho ela linda, essa música aqui, ó. Olha que coisa mais linda essa música.

0: Trem lindo, hein? Coisa bonita, hein, gente? Nossa Senhora! Aqui minha amiga Terezinha também, do bairro Espírito Santo. Acordou cedinho hoje também. Obrigado, Terezinha. Tá muito frio, viu, Tereza? Nossa Senhora! Meu Deus do céu! Hoje tá mais frio. Tá mais frio do que ontem. E nós temos que ficar espertos, viu? Minha música, como é que é, ô Ed?
1: Boa noite, Marcos Grigão, aí do bairro de Candelária.
0: Antônio
1: Gustavo
0: esse
1: Lima.
0: Esse é de Otto, ué.
1: E Padre Marcelo. Maria passa à frente.
0: Ué, isso aqui foi de Otto, ué. Isso aqui não é de hoje, não, ué. Será que gravou? Que hora que gravou esse trem, gente? Nossa Senhora! Olha o Taí Vidraceiro comigo chegando aqui também. No, o Daniel aqui do centro também, meu abraço, meu bom dia. O Carlinho das Lanchonetas está comigo aqui. Obrigado, Carlinho! Osvando, lá do Tio de Guerra também, chegou cidinho. Muito obrigado, um grande abraço. Já tem pastel quentinho para nós aí, Carlinho? Já está pronto? Oséias também, meu amigo Oséias está comigo aqui, ó. Chegando comigo aqui, ó. Muito obrigado. André Marra, 5h21. Meu amigo André, da DC2, lá da cidade de Oliveira. Bom dia, André.
2: Meu amigo Padua Fernandes.
0: Bom dia.
2: Que frio que é esse, meu amigo? Fala comigo.
0: Falo.
2: 9 graus aqui na cidade de Oliveira.
0: Tá vendo?
2: É o André Marra, da rádio DC2. Tá todo mundo te ouvindo aqui em casa,
0: eu sei,
2: viu?
0: Disso, ué.
2: Um abraço a você e todos os seus colegas aí da rádio Candidez FM, viu?
0: Muito obrigado, André.
2: Um abraço.
0: André. Um grande abraço para os nossos amigos aí da DC2, da igreja também, né? A rádio também é católica também. Muito obrigado, André. Um grande abraço para você, viu? Estamos aqui à disposição. Muito obrigado aí pelo carinho e pela audiência. Me mandando aqui aí, ó. Aí, ó. Ó, ó, o trem chique. Estamos nas paradas aí, né? Meu amigo Azenclebe, você está apertado de serviço, hein, Azenclebe? Bom dia. Nossa, nosso amigo Azenclever, do CETRANS. Aí, ó, ô Juninho, você fica querendo invadir rotatória, o Azenclever tá de olho em você, viu? Você fica esperto. Meu amigo Azenclever, do CETRANS, tá de olho nas jardineiras. Olha o Samuel comigo aqui também. Obrigado, Samuel. Um grande abraço para você. Aqui, falando de Oliveira aqui. Aqui é a minha amiga, a Ana, lá na cidade de Oliveira. Ah, tá ok, Ana. Obrigado, viu? Tô te mandando hoje, se Deus quiser. Oh, meu Deus do céu. Tá certo. Um grande abraço. Como é que tá aí o trem? Bom. Bom. Cadê o trem, só? Fala.

0: gostoso dela.
1: Vou trazer aqui o Márcio Engraxado. Deixa eu ver como é que tá o Engraxado aqui. Fala, Márcio. Dorminhoco. Acordou agora, né, Márcio?
2: Bom dia, Padre Fernando. Bom dia, os ouvintes da Candidata.
1: Bom dia.
2: Oi. Você fez segunda lua de mel ali no Hotel JB?
1: Ah, que é
2: cuidado,
1: isso?
2: Cuidado, meu filho.
1: Que é isso, lua de
2: agora
1: mel?
2: Amanhã, é.
1: Eu fiz o celibato,
2: rapaz. A
1: turma
2: quer saber, filho.
1: Oi.
2: A turma aí do Zab Zab da rádio, quer saber.
1: Oi. Eu sou celibatário.
2: Ô, Padre Fernando, toca aí pra nós, Chitãozinho Chororó, se Deus me ouvir.
1: Sou católico, rapaz. Sou...
2: Oferecer pra minha mãe, dessa mãe, e a turma toda, hein? E o sabor de menos daqui a pouco,
1: jabá,
2: eu vou lá ferrar o café.
1: Ao jabá, ao jabá. Repete de novo, fala.
2: Ô, Pai Fernando, toca aí pra nós, Chitãozinho Chororó, se Deus me ouvisse.
1: Ah, se Deus me ouvisse.
2: Oferecer pra minha mãe, dessa mãe, e a turma toda, hein? E o sabor de menos daqui a pouco, eu vou lá ferrar o café.
1: Então tá. Daqui a pouco você vai lá. Daqui a pouco, né? Ô, Junção! Henrique! Você tá escutando aí, né? Daqui a pouco ele vai aí buscar o jabá aí. Olha o Gerardo de Santa Catarina comigo aqui. Fala, Gerardo!
3: Bom dia, o campeão do Centro-Oeste. Bom dia, pessoal. Vamos animado aí. Juninho chegou mais cedo, hein?
1: Chegou hoje mais
3: cedo. Bom dia, Manezinho. Prepara pra ele aí.
1: Amanhã tem pagamento,
3: valeu,
1: né?
3: Até amanhã, se Deus quiser. Vamos curtir o friozinho. Um abração.
1: Valeu, Gerardo. Você não vai pedir música hoje, não? Hoje você tá... Você vai pedir música hoje, não, Gerardo? Hoje nós estamos à disposição aqui pra mandar música pro pessoal. Vamos embora. Vamos começar o musical, senão nós atrasamos o trem tudo. 5 horas mais 25 minutos, 5h25. Tem que tomar água porque o trem ainda veio, viu? Essa é da Maria aí, ó. Da Maria aí, ó. Depois, se Deus me ouvisse do Márcio Engraxate.

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1: 5 horas mais 29 minutos, 5:29, Chitãozinho e Xororó, ah, se Deus me ouvisse, viu?

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5: Diocese informa, edição especial. Olha, a Diocese informa o furto da caminhonete do padre Adelmo Reis, ocorrido ontem à tarde por volta das 4 horas, em frente ao Carmelo, no bairro Niterói, em Divinópolis. A caminhonete estrada branca cabine dupla, placas QQL 5789, pertence à paróquia do Sagrado Coração de Jesus em Conceição do Pará. Se você tiver alguma informação sobre esta caminhonete, pode entrar em contato aqui com a Cúria Diocesana, Diocese de Divinópolis. Boletim especial do Diocese Informa fica por aqui. Eu volto mais tarde com outras notícias.
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6: Cinco e trinta e sete. Hoje, quinta-feira, dia 16. Gente do céu, você não tá perdoando nem padre. Que isso, é? Roubaram a caminhonete do padre. Do padre, não, né? A caminhonete é lá da parece que é Conceição, né, do Pará, a caminhonete Fiat. Se você tiver notícia dessa caminhonete aí, ó, só entrar em contato aqui com a... Às vezes tá, pegou para dar uma voltinha, que negócio, né? Tem até filmar do negócio lá, do, quem levou a caminhonete. Mas tá difícil, viu? Aqui quem tá comigo aqui, ó. Ó, o Manezinho tá comigo aqui. Como é que é, Manezinho? Manezinho, como é que é o trem? Tá gelado aí, o Rancho Alegre? Tá caindo. Não é só aí não, Manezinho, é pra todo lado. O trem tá feio, viu? Olha o Marcão aqui. Olha, Marcão, é hoje que é seu aniversário, hoje, né? Você tá ficando mais velho, é hoje, né?
7: Bom dia, seu padre Fernandes. Bom dia. Hoje tem jeito não, senhor. É? Hoje eu tô ficando mais velho, pô. É 65 hoje. Pedradas já, é, você tá bom. Doido.
6: Vai ser velho, trem. Ele tá igual eu. Quer ver você me apanhar. Quer só ver se você dá conta de me apanhar. Mas nunca. Olha o doutor Beto Machado aqui, viu? Doutor Beto, vocês não estão perdoando, hein? Nem a igreja não está perdoando, hein? Meu Deus do céu, hein? Bom dia.
8: Bom dia, Dom Padueta. Dia. O Barão do Perdão.
6: Sangue azul.
8: O fazendeiro. E nota 10 da Candidez.
6: Vai ser bom o trem.
8: O Bodas de Diamante do Corgo do Barro.
6: É onde que vem. Onde que vem.
8: E 8.2, não deixe pra depois.
6: Vai ser velho, trem.
8: É só daqui a 7 dias, nós estaremos 8.2.
6: É verdade. Dia 23.
8: É só pro 37.
6: Atenção, 3, companhia. 2, 1.
8: Soldado Padueta!
6: Terceira companhia do BG, CMR.
8: Tudo bem com o senhor?
6: Graças a Deus.
8: Estamos aí quinta-feira, início do fim de semana.
9: Hoje é dia, né? Nossa Senhora do Carmo.
8: Hoje é dia de adoração ao Santíssimo Sacramento. Graças e louvores sejam dadas a todo momento.
9: Ao Santíssimo Digníssimo Sacramento.
8: Tudo bem com o senhor?
9: Tudo bem.
8: Um grande abraço aí para todos os amigos do programa Padre Fernandes, da família Paduana. Hoje aí já começou com a paixão do Márcio Engraxado, hein?
9: Você viu?
8: Ê, Márcio Engraxado.
9: Toma banho.
8: Se eu pudesse voltar, voltasse para você, hein? Vai lá no namoradinho do rádio, anuncia lá que você quer uma nova namorada.
9: É, um novo amor.
8: Mas um grande abraço para todos, um grande abraço para o Luiz o Perdigão, para o Osiel do Táxi, o Barão do Bourbon, Geraldo lá em Santa Catarina, Geraldo Sapateiro, o Hermidiano,
9: bom.
8: O casal Bodas de Ouro, o Sr. Lucas Teles e Dona Terezinha, meu amigo, meu irmão, Fabinho do Campina Verde, Maria, sua esposa, papai Zé Eustaque, toda a família, o Bruno Porto e também o Marcelão, ex-prefeito da Praça do Santuário, o Tiagão, assessor do Giovanni Mecânico, o vice-prefeito do Gacoco. Um abraço para o TV. TV é o prefeito do Gacoco e também da Vila Cruzeiro, né, TV? Um grande abraço também para o Gilson e o Henrique da Lanchonete e o Jabá do Márcio Engraxate. O Vitão e a Cida, um grande abraço. E um abraço também para todos os amigos que acompanham o programa Padua Fernandes. E a pergunta que eu não quero calar.
9: Vamos lá.
8: E o semáforo da 21 de abril com São Sebastião?
9: Vai demorar.
8: Cadê a nossa prefeita Janete?
9: Um
8: grande abraço, Dom Padueta.
9: Fala, Padueta,
8: que, mano? Podia deixar de passar aí para parabenizar o Marcão, né? Marcão do Madeira Lacerda.
9: Marcão do Socorro.
8: Marcão do Centro-Oeste, Marcão do Reboque.
9: Ah, tem
8: o Marcão do Tanho Pasteleiro.
9: Fazendeiro.
8: Marcão, parabéns e que Deus Nossa Senhora
9: lhe tiver...
8: cubra com o manto sagrado. Viu, meu amigo? Um abraço.
9: Roberto, já que é aniversário dele, se você estiver devendo lá o Tanho Pasteleiro, lá, tiver alguma coisa pendurada lá, você pede o Tanho para perdoar a dívida dele. Olha o Sérgio comigo aqui. Aê, Sérgio, deu Argentina, hein, Sérgio?
10: Ô, Padua, bom dia.
9: Bom dia.
10: Aqui é Sérgio do Porto Velho.
9: Sei, meu amigo.
10: Eu tô
9: Sérgio.
10: Na escuta aqui, viu, Padua?
9: Obrigado, Sérgio. A turma da padaria Bela Vista também chegou aqui, ó. Verônica, Milene, Giovanni. Ontem eu tive, foi com a Suzy ontem aqui. Ali da padaria São Geraldo. Obrigado, gente. O Fred, a turma toda ali. Olha o Samuca comigo aqui. Ê, Samuca, o tempo tá feio, viu?
11: Bom dia, seu Padua.
9: Bom dia.
11: Você tá bom, né?
9: Bom.
11: Sapeca pra nós aqui é boa lá, ó. Milionários é rico, tempestade de paixão.
9: Ô, que chique.
11: Um abração, senhor. Fica com Deus.
9: Obrigado. É que ó, que tem bonito. Aí, ó. Aí, ó.

apaixonado, meu Deus do céu. Aqui o pau quebra de acordo, viu? Mas quebra mesmo. Aqui, por isso que nós temos audiência, graças a Deus. Aqui nós fazendo programa pra vocês, viu, gente? Muito obrigado, viu? 5h43, aqui atento na hora.

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3: 5:49, 5:49. Daqui a pouco o nosso bispo está chegando aqui para nos dar a sua bênção, essa nossa parceria com Mangueiras Brasil. Lá com a família Gilson Moraes. Paredão de hoje está aí o de Paulo e Paulino. Meu amigo Zé Carlos, né? Estamos atendendo o Zé. É, essa música aqui é linda, né, gente? Estrelinha. Ei, música, essa música aí, o dia que ela saiu. Nossa Senhora. Você sabe que eu fiquei emocionado? Essa música, meu menino, que ia produzir ela com o de Paulo e Paulino Marcos. É, Marília Mendonça. Marília tá com a música do Rafael, do meu neto, para gravar, né? Não aconteceu o que aconteceu, mas tá, isso são coisas, né? São. O que foi, senhor? Cala a boca aí. Ah, tá. A Lipiere comigo aqui. É. Deixa eu falar com você. 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Eu não tenho rabo preso com ninguém, graças a Deus. Tenho rabo preso com Deus, minha consciência. 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Eu perguntei, primeiro eu perguntei pro César. O César virou bem e falou, seu padre, olha pra você ver, eu gosto de empresário, bom é assim, é na hora, o tapa é na hora. Perguntei para ele, César, essa tinta, esse preço, não tá, você não enganou? Manda ele vir aqui. Pronto, acabou, ué. Falei com o Cleitinho falou a mesma coisa. A mesma coisa que o irmão fala, o outro fala também. Manda ele vir aqui. Vai lá, ô trouxa. 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É porque lá dá ganha, né? 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Conheço a treta todinho, só. A turma aí me fala. Os próprios colegas de vocês me falam tudo, contam tudo pra mim, ué. Ele tá lá me ouvindo, ele sabe o que eu falo. Pode ficar tranquilo, não vou falar seu nome, tá? Vou falar seu nome, vou mandar a música pra você uma hora, mas sem comentar nada de... Ah, tu acha bom, viu? E Padre Fernando, fofoqueiro. Ah, mas depois que você tá roubando caminhonete de padre, eu vou te falar, viu? Tá roubando até dos padres, meu Deus do céu. 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
6: Bom dia, Padre Rojão. Para
3: bom dia.
6: Choque, beleza? Oi, tem, tá feio, Padre.
3: Tá,
6: roubando,
3: ué.
6: Roubando caminhonete de padre?
3: É, cara, ué.
6: Ficar esperto que a minha bike, ele me rouba ela. Eu saio cedo do Atamaiã.
3: Fica esperto. Bom dia, esperto.
6: Manda a moto bem chorada pra mim. Beleza?
3: Fica comigo.
6: Tchau, tchau, obrigado.
3: Ó, um trechinho. O que foi, Beto? O Beto voltando aí. Fala, Beto, o que aconteceu?
7: Olha, Padre, só mais uma participação que até me esqueci.
3: É.
7: Nós estamos vivenciando uma situação diferenciada em Divinópolis, né? O furto de carro, né?
3: Uhum.
7: E furtaram de ontem a caminhonete do nosso Padre Adelmo.
3: Padre Adelmo, tadinho.
7: É, próximo ali é o Carmelo, a placa.
3: Que foi? Foi ontem à tarde.
7: Uma estrada, né? Estrada uhum. branca. Lamentavelmente, próximo ali é o Carmelo. Então, se alguém tiver alguma informação, entre em contato com a
3: vamos,
7: polícia.
3: Vamos ajudar.
7: Também com as nossas rádios, né?
3: Uhum.
7: Mas é lamentável, né? E os vídeos que a gente viu aí, mal cara dura, cara de pau. Esse
3: cara de pau, só tem os vídeos lá do cara, tem filmagem, tem tudo.
7: É, sem nada, nada, nada, cara dura.
3: É.
7: Roubou a caminhonete do Padre Adelmo. Placas, QQL 5789, é uma estrada branca. Alguém, alguma informação, polícia militar, ou entre em contato com as rádios. Um grande abraço, Dom Padueta.
3: Ô Beto, obrigado, Beto. Eu até estava vendo aquela situação lá, eu assim, com certa experiência, tem 50 anos que eu saí da polícia. Mas aqui é tipo, não está com tipo de como aqueles que roubam para desmanchar, não. Aqui, tá, para mim, está mais com cara para passear, viu? Um rapaz novo, né? Só um menino novo. Apesar que hoje você não está permitido. Está difícil demais, viu, gente? Ontem nós tivemos a reunião da CASP ontem. Eu quero até mandar um grande abraço aqui pro amigo, o senhor Capitão Veloso. Ele, o Capitão Godin, sempre nos escuta, você entendeu? Sempre nos dá um prazer da audiência. E o Capitão Veloso estava falando, principalmente nós idosos, viu, gente? Família, familiar de idosos, muito cuidado, viu, gente? A doutora Franciele também falando a respeito dos golpes, esse negócio todo. Então, você que tem seus pais, tem seus avós, famílias, no caso, que moram sozinhos e tudo, acompanha, gente. Não deixa de acompanhar, não, viu? Porque tá perigoso, viu? Eles não estão perdoando nem padre, eles vão perdoar nós, mas não perdoa de jeito nenhum.
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2: Divinópolis, 5:59, 5:59, um minutinho só, daqui a pouquinho, nosso bispo está chegando, Dom Giovanni, vem nos trazer a sua bênção nessa nossa parceria com Mangueiras Brasil, com a família Gilson Moraes, há mais de 40 anos, servindo Divinópolis e toda a região. Icaraí já há 3 anos, no bairro Icaraí. Hoje, quinta-feira, dia 16, Nossa Senhora do Carmo, né? É hoje o Marcão aniversariando, recebendo aí o nosso abraço, o abraço da família. Parabéns para você, viu, Marcão? Olha aqui. Ontem, eu estava conversando com o Zé Carlos ontem, o Zé Carlos estava falando para mim que está com uma área lá na casa dele para cobrir. Eu peguei e falei com ele, ó, essas áreas, coberto de dia, como é que fala isso tem em cima do telhado aí, ó? Aí ele estava querendo fazer de madeira, fazer um negócio de madeira, eu peguei e falei com ele, pessoal, madeira, futuramente isso tem, vai te dar problema. Madeira em pena, que negócio todo, né? Negócio de caiba, que é estranho, né? 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Aê, Marcelo. Marcelo tá lá na portaria me escutando. Ele é a cachorrinha, tá lá. Vamos rezar, Marcelo. Chama a cachorrinha pra rezar com nós. Chama a pretinha aí pra rezar com nós também. Trazer o nosso bispo.
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3: 6:03.
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Amados irmãos e irmãs, nesta hora em que recordamos o sublime mistério da encarnação de Jesus Cristo, elevemos nossa voz ao Deus da vida, recordando a presença de Maria na história da salvação. Em nome do Pai, e do Filho, e do Espírito Santo. Amém. O anjo do Senhor anunciou a Maria, e ela concebeu do Espírito Santo. Ave Maria, cheia de graça, o Senhor é convosco. Bendita sois vós entre as mulheres, e bendito é o fruto do vosso ventre, Jesus. Santa Maria, Mãe de Deus, rogai por nós, pecadores, agora e na hora de nossa morte. Amém. Eis aqui a serva do Senhor. Faça-se em mim segundo a vossa palavra. Ave Maria, cheia de graça, o Senhor é convosco. Bendita sois vós entre as mulheres. Bendito é o fruto do vosso ventre, Jesus. Santa Maria, Mãe de Deus, rogai por nós, pecadores, agora e na hora de nossa morte. Amém. E o Verbo se fez carne e habitou entre nós. Ave Maria, cheia de graça, o Senhor é convosco. Bendita sois vós entre as mulheres. Bendito é o fruto do vosso ventre, Jesus. Santa Maria, Mãe de Deus, rogai por nós, pecadores, agora e na hora de nossa morte. Amém. Rogai por nós, Santa Mãe de Deus, para que sejamos dignos das promessas de Cristo. Oremos. Derramai, ó Deus, a vossa graça em nossos corações, para que, conhecendo pela mensagem do anjo a encarnação do vosso Filho amado, cheguemos por sua paixão e cruz à glória da ressurreição. Por Cristo nosso Senhor. Amém. Amados irmãos e irmãs, juntos invoquemos a proteção da Virgem Maria, a Mãe de Deus. Rezemos juntos ao

0: nós para que sejamos firmes na fé, corajosos no amor e alegres na esperança. Amém. O Senhor esteja convosco. Ele está no meio de nós. Pela intercessão da Virgem Maria, a Imaculada Conceição, padroeira da nossa amada Diocese, abençoe-vos o Deus Todo-Poderoso, Ele que é Pai, Filho e Espírito Santo. Amém.
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2: Diocese informa, edição especial. Olha, a Diocese informa o furto da caminhonete do padre Adelmo Reis, ocorrido ontem à tarde por volta das 4 horas, em frente ao Carmelo, no bairro Niterói, em Divinópolis. A caminhonete estrada branca cabine dupla, placas QQL 5789, pertence à paróquia do Sagrado Coração de Jesus em Conceição do Pará. Se você tiver alguma informação sobre esta caminhonete, pode entrar em contato aqui com a Cúria Diocesana, Diocese de Divinópolis. Boletim especial do Diocese Informa fica por aqui. Eu volto mais tarde com outras notícias.
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2: De Vila Cruz, 6:13. 6:13. Olha, hoje, quinta-feira, dia 16 de julho, no Paredão de Sucessos, hoje estamos recebendo de Paulo e Paulino, nosso amigo Zé Carlos, tá aí, Zé Carlos? Hoje, aniversariando o Marcão, Marcão do Socorro, filho da saudosa Terezinha. Ei, saudade que eu tenho da Terezinha. Meu Deus do céu. Eita, mulher. Todo aniversário dela, a fazer a questão de ir lá em casa, a sentar e conversar e ela levar o convite. Nós tinha que ir, viu? Tinha que ir no aniversário da Terezinha. Falar mesmo, achou os documentos do Mauro, ô Marcão? Hein? O Mauro. O Mauro perdeu os documentos, trabalha lá no sucatão, lá do Juquinha. O Juquinha também perdeu os documentos também, roubaram os documentos dele também. Nossa Senhora. Roubaram a caminhonete do padre, o que vocês querem mais? Pelo amor de Deus, ô gente. Oi, devolva a caminhonete do padre aqui, ó. Deixa eu falar um negócio pra vocês. Tem aquele ditado que fala assim, ó. Ladrão que rouba de ladrão tem 100 anos de perdão. Agora, roubar caminhonete da igreja, vocês vão pro inferno. De cabeça aqui, ó. De ponta cabeça pra baixo, assim, ó. Chega lá com aqueles capetão, aqueles capetas, com aqueles garfão tridente, assim, ó. Fica, põe vocês na beirada da fornaia lá e fica assim, ó. Vap, vap. Empurrando vocês pra dentro da fornaia. Vocês devolvem a caminhonete do padre. Vocês fiquem espertos. Ô, Milton Miguel, eita homem bobo, viu? Vocês falam que eu sou bobo, olha aqui o que eles mandam pra mim. Presta atenção na história, desse velho aqui. Presta atenção na história dele, só pra você ver. Fala, ô... Isso é arrumação do Arailton. Arailton do Lojão das Baterias que mandou pra mim. Presta atenção na história, fala, conta.
3: Por que, senhor? Aconteceu uma tragédia da minha família ontem. Ficou sabendo, não?
4: Aconteceu uma tragédia?
3: E grande. Ficou sabendo, não?
4: Não, o que foi, senhor?
3: Ô, moço, minha avó pegou a roupa aí, um monte de roupa assim, inventou de lavar a roupa lá no garapé. Coisa que ela nunca tinha arrumado essas coisas. Ela lavava sempre aqui em casa.
4: Você quer ser?
3: E no meio de dezembro, quando ela começou a lavar a roupa, um jacarezão apareceu lá e engoliu ela com... roupa, com tábua de lavar roupa, com tudo.
4: Como é que é, senhor? Um jacaré engoliu tua...
3: O jacaré engoliu minha avó com tábua de lavar roupa, com bacia, com sabão, com ribola, com tudo.
4: E aí, senhor?
3: E aí, nós... Os meninos saíram caçando nas canoas. Encontraram o jacaré boiadão morto.
4: Morreu o jacaré.
3: Morreu.
4: A velha matou o jacaré.
3: Aí puxaram esse jacaré, chegaram, pegaram o motosserra, abriram o jacaré. Minha avó tava terminando de lavar a roupa.
4: Mas, rapaz, como foi que ele morreu, seu Antônio?
3: Ele morreu por causa da escuma do sabão.
2: tá bom, olha, chega. Nem não dou conta, não. Vocês estão vendo o que eles fazem comigo? É desse jeito. É por isso que esse programa tem a audiência que tem. Ai, meu Deus do céu. Amém. Aqui, ó. 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Peixinho, que é o boiadeiro errante de Paulo e Paulino. Aqui, ó. Eu gosto das coisas claras. Eu só tenho uma coisa comigo. Eu não ia falar, não. Mas eu falo as coisas aqui, as pessoas escutam e começam a querer dar alfinetada. Você entendeu? Eu jogo aberto, eu jogo franco. Eu não falei nome de nenhuma madeireira aqui, você entendeu? Eu não falei. A expressão que eu usei, ela é usada em qualquer lugar. Doutor Beto Machado, nosso advogado. Doutor Nilton, nosso advogado. Eu, como de cada outro, eu estou com 53 anos de rádio. Eu não venho aqui para o rádio para poder falar bobagem, falar besteira, você entendeu? E nem agredir as pessoas aqui, eu não agrido ninguém. Por exemplo, esse caso nosso do sinal lá da 21 de abril, da 21 de abril com São Sebastião. Quer dizer, a notícia que nós temos é que o sinal não vai sair agora. A gente brinca aqui com a nossa prefeita Janete, que eu vou ajoelhar no pé da Janete, para a Janete pôr o sinal para nós lá, antes que mata mais gente lá, você entendeu? O Toninho do Cetrans está me ouvindo aqui, ó. A turma do Cetrans me escuta lá todo dia, direto e reto lá, todo mundo. Um grande abraço lá para o Toninho e meus amigos lá do Cetrans. 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Depois nós voltamos a falar, daqui a pouquinho que eu tenho que atender ali, tá ok?
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2: Divinópolis, 6:26. 6:26. Daqui a pouquinho, Esportes pela Manhã. 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Dia 20 é aniversário, dia 20. Não sei de quem isso. Lembrar que Aço é o pai do Teteu. É o aniversariante, tá vendo? Porque dia 23 é o meu, né? Fico mais velho. Não, é isso mesmo. Mas é isso mesmo, tá certo. Sou de seu, é isso mesmo. Tirei o pau no gato, tô, mas o gato tô, não morreu, morreu. Dona Chica, cá. Se virou, cê, mas o gato não miou, miau!
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2: Presta atenção, bora caminhonete do padre.
3: Diocese informa a edição especial. Olha, a Diocese informa o furto da caminhonete do padre Adelmo Reis, ocorrido ontem à tarde por volta das 4 horas, em frente ao Carmelo, no bairro Niterói, em Divinópolis. A caminhonete estrada branca cabine dupla, placas QQL 5789, pertence à paróquia do Sagrado Coração de Jesus em Conceição do Pará. Se você tiver alguma informação sobre esta caminhonete, pode entrar em contato aqui com a Cúria Diocesana, Diocese de Divinópolis. Boletim especial do Diocese Informa fica por aqui. Eu volto mais tarde com outras notícias.
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2: Aí, por isso que eu cantei. Eu tirei o pau no gato. Roubaram a caminhonete do padre. Meu Deus do céu. Aqui, ó. Vamos ajudar aí, viu, gente? Se alguém tiver alguma notícia aí da caminhonete, aí pode entrar em contato aqui com a Diocese ou aqui na rádio. A polícia, né? Pode entrar em contato direto com a Polícia Militar, viu? Daqui a pouquinho, Esportes pela Manhã.
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2: O WhatsApp aqui, que o WhatsApp tá bombando. Aqui quem chegou comigo aqui, o Fabinho. Fala, Fabinho!
5: Bom dia, Deus abençoe o senhor, viu?
2: Amém.
5: Ô, Pada, que jogo, hein? Que Argentina, hein? Pode falar o que quiser, viu, Pada? Mas vou te falar, viu, essa Argentina, pra mim é campeã, Pada. Vai ser um jogaço.
2: Vai.
5: Agora, o treinador da Inglaterra, como se diz meu pai, fez lembrar o Barba do Galo. Fez um golzinho, retrancou, achou que ia ganhar. Só que não, né, Padre? Lá tem o Messi, né? Os caras jogam, né?
2: Joga.
5: É diferente dessa turma daqui. Que passa pó de arroz,
2: nossa, entra de salto alto no campo. TikTok.
5: Acha que vai ganhar a qualquer momento e a história não é bem assim, não.
2: Não, mudou.
5: Tá mostrando isso, né?
2: É verdade.
5: Deixar um beijo no coração aí do Vitão e a Dona Cida. O nosso querido amigo e irmão Beto Machado e a doutora Jussara. E vamos que vamos, viu, Padre?
2: Vamos.
5: E hoje começa o Brasileirão, viu,
2: Padre? Hoje, começa hoje o Brasileirão.
5: Hoje tem Vasco e Santos.
2: Vasco e Santos. Ontem eu tava assistindo, ontem é o Sub-20, ontem. Botafogo e Santos. O Santos foi campeão, parece que foi campeão. Parece, não sei. Vamos pro esporte, porque nós está agarrado, o trem está feito do nosso lado.
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2: Já tá encerrando o trem aqui, não sei. Não tô entendendo mais nada desse povo, viu? Em vez de entrar com a... Como é que chama o trem lá? É a sua... A frigideira, né? Em vez de entrar com a frigideira, já entrar encerrando o trem já. Desse jeito fica difícil, viu? Meu Deus do céu. Vou acabar agradecendo, porque o trem é brabo, viu? É, ué, o trem é feio. Ah, mas a vida é assim mesmo, né? Vambora. Vamos embora, que nós estamos agarrados de serviço. Vamos na frigideira aí, ó. 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Você fala com o Daniel, o Bruno, a Rose, a Elane, o João e o Teteu. É, ué, encerrou. É isso aí, tá certinho, tá beleza. Fala, Teteu. É dia 20, né, Dedeu? Mas pode esquecer de jeito nenhum. Gente, ontem deu Argentina ontem. Mas que trem danado. Que jogão de bola, hein, senhor? Nossa senhora, o bicho pegou ontem. Agora, como diz o nosso amigo Fabinho aqui, já adiantou o expediente para nós, né? O Campeonato Brasileiro volta hoje. O Cruzeiro joga, que dia que o Cruzeiro joga? É, o Cruzeiro joga dia 22, né? Quarta-feira. É contra o Internacional, vai lá. Depois, dia 26, ele recebe o Botafogo aqui. E o Galo, hein, Garcia? O Galo, terça-feira, dia 21, vai na Bahia, vai receber o Bahia aqui. Ih, rapaz, depois vai lá na arena, lá, ó, lá na, com Parmeira. Minha terra tem Parmeira, onde canto o sabiá. Mas só para... Então, deu Argentina e Espanha, né? Vai ficar, então, os dois finalistas, né? A Espanha ganhou da França e a Argentina ganhou da Inglaterra. Jogão de bola, viu? Bom, mas bom mesmo. Espanha e Argentina, domingo. Que hora que vai ser o jogo domingo, hein? Uai, vocês querem um pedacinho só? Não, só um pedacinho. Eu tô agarrado aqui, tá? Aqui, ó. 11 horas o Garrafa vai contar tudo pra vocês aqui. Vai explicar tudo direitinho. Combinado? 11 horas, a equipe do Garrafa. E nós voltamos amanhã nessa nossa parceria com a Tive Imóvel Locadora. Eu não vou botar ainda a Argentina, não. Vou botar esse aqui, ó, pra vocês, ó. Essa aqui eu acho bonita toda a vida, ó. Não, senhor, não. Então vá o hino da Argentina, então, tá? Ei, meu Deus, vocês não dá sossego, não. Vá o hino da Argentina, um pedacinho só. Vou pôr tudo, não.

0: Foi promessa minha, né? Eu falei que quem ganhasse que ia tocar o hino, então um pedacinho só, tá bom, chega.
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1: Diocese informa, edição especial. Olha, a Diocese informa o furto da caminhonete do padre Adelmo Reis, ocorrido ontem à tarde por volta das 4 horas, em frente ao Carmelo, no bairro Niterói, em Divinópolis. A caminhonete estrada branca cabine dupla, placas QQL 5789, pertence à paróquia do Sagrado Coração de Jesus em Conceição do Pará. Se você tiver alguma informação sobre esta caminhonete, pode entrar em contato aqui com a Cúria Diocesana, Diocese de Divinópolis. Boletim especial do Diocese Informa fica por aqui. Eu volto mais tarde com outras notícias.
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3: Chico, achar a caminhonete do padre, gente. Pelo amor de Deus, vamos devolver o carro do padre, que vocês vão tudo pro inferno se vocês não devolverem a caminhonete do padre. É, ué, vocês prestou atenção aí, né? Vamos voltar no WhatsApp aqui, que o WhatsApp tá bombando e hoje nós tá agarrado. Aqui, quem que apareceu, gente? Meu Deus do céu. Aqui, Bruninho Porto. Fala, Bruno.
4: Bom dia, Padre Fernandes, o locutor mais apaixonado.
3: Uai, você sumiu.
4: Nota 10 da Candidez.
3: O que que humor?
4: 82, não pode deixar pra depois.
3: Ih, vai ser velho,
4: tá, tudo bom?
3: Bom.
4: O locutor, sensação.
3: Obrigado.
4: Um abraço, dona Laurita.
3: Obrigado.
4: Todos esses dias, né?
3: Ih, foi ontem.
4: Um abraço pra você também, viu, Padre Fernandes? Parabéns. Marcelo, Teteu.
3: Ih.
4: Pessoal do JK todinho, Tom Miguel. Aquele abraço, meu amigo, meu irmão Beto Machado, que não esquece
3: de mim nem um dia.
4: Tá sempre mandando abraço pra mim aí.
3: Tá sempre cumprimentando.
4: Isso aí, seu Padre Fernandes, eu tô escutando todo dia. É que eu tô acordando mais tarde.
3: Ah, mas igual com esse frio, né, Bruno?
4: Aí, já viu, né?
3: As vacas também dormem até mais tarde, né?
4: Aposentou.
3: É.
4: Aí fica preguiçoso, fica, não quer acordar cedo mais.
3: É
4: assim mesmo.
3: Mas as vacas não aposentam, não, né?
4: Um abraço pra todo mundo, São Raimundo, os vizinhos do fundo, que Nossa Senhora Aparecida.
3: Amém.
4: Cubra todos com o manto sagrado.
3: Amém.
4: Que Jesus Cristo ilumine os nossos caminhos.
3: Amém. Amém.
4: Amém.
3: Obrigado. Tem mais?
4: Um abraço pro Kibig.
3: Ah, o Kibig, é.
4: Manda uma música apaixonada pra nós aí.
3: Deixa comigo.
4: O senhor é mestre nisso aí. Confio no seu gosto.
3: Obrigado, Bruninho. Deixa eu ver o que o Márcio Engraxado tá chiando aqui. Deixa eu ver o que ele tá falando. Se estiver falando bobagem, eu corto. Fala, Márcio.
5: Ô, lugar gelado!
3: Olha o Marco aqui do São José do Salgado. Gente, meu amigo. Olha o aniversário do Marcão hoje. Ai, meu Deus do céu. Parabéns pra você, Marcão. Mas aqui, falando aqui, quer ver? Quer ver como é que fala? Olha aqui como é que eles falam. Escuta.
6: Bom dia, seu Padre Fernandes.
3: Bom dia.
6: Então, senhor, hoje eu tô ficando mais velho, pô.
3: É, né?
6: 65 pedradas já.
3: Quer ver se me acompanhar. Quer ver se me pegar. Dia 23 agora, 82 no lombo. Ai, final é 16 horas. Obrigado, Fabinho. Cadê o Arailton? Eu vi o Arailton aqui. Quer dizer, o Zé Gontir. Fala, Zé. O que foi, Zé Gontir? O que você falou?
7: Ocupado. Bom dia.
3: Bom
7: tudo
3: dia.
7: Tudo bem? Tá frio? Ou tá quente?
3: Bota frio nisso
7: tá
3: aí.
7: Tá frio, né?
3: Uh-huh.
7: Pois é. Ocupado, vê se o senhor acha aí. Pra mim é... Palavras lindas com o Heleno. Viu? Mandava a minha amiga lá no...
3: Ah, Bela sei. Vista. Alô? Não são palavras lindas. Essa música é palavras lindas. Você é mais velho que a Serra. Tem mais? Ah, tá, palavras lindas. É, essa música não é estranha, não. Eu lembro dessa música. Deixa eu ver quem mais está comigo. Eu vi aqui o Toninho está comigo aqui, o chinês preto. Falando do capitão, empurrando a turma. Bom dia, Padre Fernandes. Chinês preto. Minha patroa tá rindo, até não querer mais do senhor aqui. Só falando que o capitão vai empurrar tudo pro inferno, roubou a caminhonete do padre. Vai pro inferno mesmo, é.
8: Ô, Padre Fernando, bom dia.
3: Bom dia.
8: A gente vai tomar uma lavada da Espanha que vai perder até o tipo de casa.
3: Mais um aqui,
8: minha
3: ó.
8: Patroa tá rindo o senhor aqui, ó.
3: Os capeta, vai.
8: Os capetão é burrar tudo de cabeça para baixo.
3: Vai tudo de cabeça para baixo. Aqui é garfão. Aqui é garfão mesmo. Botar esse ladrão de caminhonete no inferno. A Margarete comigo aqui. A Lucia do Bom Pastor, a Thalita comigo. Ah, te falei que a turma do Terço dos Vizinhos aqui, ó. Alzira, Amaral, a turma toda comigo aqui. Obrigado, viu, gente? Deixa Deixa eu ver o Araildo aqui do Lojão das Baterias. Ah, o Araildo mandou esse trem pra mim aqui. Esse trem aqui é bom, viu? Mendonça falando da CBF. Escuta pra você ver, escuta. Quer ver?
0: A impressão que dá é se resistiria a CBF a uma investigação. Primeiro, sem ter jurisdição.
3: Ó. Oh. Mendonça.
0: Vossa Excelência tem de extravagância mais do que eu. Pode ter certeza que não, ministro Gilmar. Pode ter certeza que não.
3: É, Mendonça, esse Mendonça é brabo, viu? Mas que isso, meu Deus do céu. Tá bom. Vamos nós aqui. Vamos nós que o trem tá feio. Vambora, Pádua.
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0: Ai, gentinha, né? Aí, ó, você acertou outro, viu, Cláudio? Bom dia.
1: Buen dia.
0: Buenos dia.
1: La persona muy agradable, los otros también son muy sim. agradables. Viva la Argentina, do Messi.
0: Hablamos. Hablamos la misma língua.
1: Bye, bye, Inglaterra.
0: Bye,
1: tchau.
0: Bye, Inglaterra.
1: E vai da Argentina, hein? Copa do Mundo tá garantida.
0: É, rapaz, o bicho vai pegar aí, viu?
1: Vai, domingo é...
0: Tá aberto aqui, viu, gente? Tá aberto os palpites aí, é vontade de vocês aí, tá? Já
1: Espanha
0: falei.
1: Espanha não dá conta da Argentina.
0: Eu, segunda-feira...
1: Segunda a gente conversa.
0: Segunda-feira, mesma coisa, vou rodar o hino.
1: E eu vou tocar essa música aí, é Don't Cry For Me, Argentina.
0: Gente, essa música é linda, essa música é linda, linda, linda, linda, essa música. Madonna, hein?
1: Não chore comigo, terra.
0: Bonito demais essa música, é linda essa música. Daqui a pouquinho, Cláudio.
1: Café com música.
0: Café com música. Lá, o outro lá é café, notícia, como é que é? Café com notícia? 4 horas da manhã. 4 horas da manhã. Na hora que eu venho pra cá, 4 horas da manhã. O Arailto tá aqui, ó. 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
0: 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Você fala com o Arailto, fala com o Silvestre, com o Eduardo, com o Joselito, que é amigo do Cláudio Kennedy aqui, e o... não é o meu filho, não. E nem o coronel do Bombeiro também, não, viu? E o Rafa...
1: E nem o cantor
0: também. É... E com o meu neto, o Rafael. O Rafael chegou lá, eu estava lá conversando com o Arailto, pus a bênção dele. Deus te abençoe. Nós é assim. Roubaram o caminhonete do padre, rapaz. Você viu? Do Padre Adelmo, ontem, lá na porta das irmãs lá em cima, lá do... Como é que chama o trem lá? Uai, o para-choque falou comigo aqui, falou assim, ó, o Garrafa tá falando aqui, ó. Aqui, ó. Peguei? Bom dia, meu jovem.
1: Vai dormir.
0: Reinicie. Aí, tô mandando lá reiniciar o playlist aqui, ó. Ah, toma banho, Garrafa.
1: Vai dormir,
0: só. Seu programa é 11 horas que você vem para cá. Aquela falação, aquela mentirada de vocês. Vocês falaram que... como é que é? Quem ganhou? A Argentina ganhou de quem foi? Da Inglaterra.
1: A mentira é o rosto que conta.
0: É o rosto que conta, o mentiroso? Vocês vêm bater capa de nós aqui, só? Vocês estão com nada, não? E vocês... Aqui o nosso comandante, aqui o nosso Edmar está aqui, ó. Nosso veterano, sargento Edmar. Grande abraço, Timar. Deu Argentina, hein? E o Garrafa tá xingando aqui. Não, xinga não, Garrafa. Nós estamos aqui. Nós é bonzinho com vocês. Ah, tomar banho, senhor. Cadê o trem aqui, senhor? Eu quero ver a caminhonete do padre. É uma Fit, uma Toro. É cabine dupla, né? Que eles falam, né? Branca. Então, se vocês tiverem notícia aí, viu? Manda para nós aqui, porque o padre... Aqui, ó. O chinês preto tá rindo aqui. Eu falei, roubar de padre, meu filho, vai pro inferno. E aqueles capetão lá, com aqueles ferrão, com aqueles trem lá, ó, chuchando vocês lá para dentro do barde. Vocês vão ver o que vai ser bom para tosse. Vocês que não devolvem a caminhonete do padre, não, para vocês verem. Cadê o trem? Tá aqui, ó. Chegou aqui, ó. Arailto tá falando aqui. Vem aqui, Arailto. É o galo? Doutora Cléia, parecida. O que tem o galo? Deixa eu ver o galo. Fala. Era isso. Você era isso, é boba, vê? Olha lá. Olha lá o galo, ó. Ó, ó. Aí, ó.
2: All right.
0: Ai. Stop.
2: What's going on?
0: Para. O gado mandou parar, tá vendo? Valeu, Raílton. Bom dia. Vamos embora, gente. É. Que isso, meu Deus do céu? Ah, 16/7. Tem um tema hoje. Tem live hoje, viu? Aqui, ó. Tá. Tá ok. Valeu. Vamos prestigiar. Tá bom. Tem mais nada não, né? Pra não ficar nada pra trás. Porque senão depois começa a chorar que não sei o que é e tal coisa. Não entende isso, não. Ah, sua minha amiga Nélia também tá aqui, ó. Um grande abraço para ela, obrigado. Zé Gontijo, amanhã, se Deus quiser, nós vamos achar sua música aqui, viu? Toninho está comigo aqui também. Toninho. Não, esse é o japonês preto, falando que a esposa dele está lá rindo de eu falar dos capeta. Xuxando, roubou a cabanete do padre. Vocês devolvem, viu? Vambora. Café com música. Daqui a pouquinho, uma boa quinta-feira para todo mundo, viu, gente? Tá frio. Agasalha a meninada aí, porque o trem tá feio. Não vou tocar ainda. Vamos vacinar. Eu não vou tocar música de argentino mais não, porque já acabou, já passou. Agora nós vamos embora agora. Olha que coisa sensacional também. Bora aí.

0: Vambora, vambora, vambora. Daqui é Cláudio, é São Gonçalo?
1: São Gonçalo,
0: Pará,
1: de Paulo Paulino.
0: De Paulo Paulino, que dia que vai ser? Portão, mês que vem agora, de graça pra turma. Parabéns aí pro nosso prefeito São Gonçalo do Pará. Vambora, gente, que a nossa mãezinha querida, Nossa Senhora Aparecida, nos abrace e nos proteja.

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11: Acertando o relógio. Hora 10. 73.
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0: Bom dia! Vamos melhorar isso? Vamos melhorar isso? Alô, alô, alô! Bom dia, bom dia, bom dia! Bom dia! Tá começando pela Candidez FM, mais uma edição do nosso programa É Café, Café com Música. Você já com o rádio ligado no 100,5, o velho, bom, querido, amado radinho convencional, tá também no nosso aplicativo. Obrigado desde já pelo carinho da sua audiência para hoje, quinta-feira, 16 de julho, ano 2026. Eu, Cláudio Kennedy, tô chegando como sempre, de bem com a vida, em altíssimo astral, para dividir o nosso espaço, para multiplicar as nossas emoções. Vem para cá você também, vamos interagir. 998-69-5001, esse é o nosso telefone, é o Zap Show mais famoso do Rádio Mineiro. Minhas queridinhas maravilhosas, donas de casa, já estão nos afazeres do lar. A dona de casa que não para, vai daqui, vai pra ali, vai da colar, vem pra cá, dona de casa. Os trabalhadores e trabalhadoras, abraço você também que me leva na sua boleia. Alô, caminhoneiros, alô, carreteiros, alô, as caminhoneiras e as carreteiras, os motoristas em geral, pra você que vai boa viagem, tá chegando na nossa querida de Vilópolis, seja bem-vinda, sejam todos muito bem-vindos. Alô, você no sítio, na fazenda, nas comunidades. A partir de agora tem o nosso programa, esse nosso encontro especial nas manhãs da Candidez FM. Para você que não me conhece, muito prazer, eu sou Cláudio Kennedy e a partir de agora apresento o nosso Café com Música. E para começar, não pode faltar a nossa mensagem para lá de especial, aqui no Café.
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Olha, gente, acreditar é o combustível que nos move. Mas é a sabedoria do saber viver que transforma esse impulso em uma jornada com propósito. Enquanto acreditar envolve manter a fé no futuro e também nos sonhos. Saber viver exige a coragem de fazer escolhas diárias, aceitar as fragilidades e encontrar beleza na simplicidade do presente. Esse presente chamado vida. Sobre esses dois conceitos, significa entender que apenas existe não só esse presente, mas existem vários presentes que Deus nos deu. E apenas existir não é o suficiente. Quando você acredita, você cultiva a esperança

quem você é, ou apaguem a sua vontade de seguir em frente. Então bora comigo, tá no ar o nosso Café, Café com Música, Candidez FM, sempre perto de você.

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0: Oi, agora 7:13. Bom dia, bom dia, bom dia.
2: Bom dia com muita alegria.
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0: Canta, Mirosmar. Fala pra ela aquilo que eu não tenho coragem de falar. Eita manhã maravilhosa! É Café com Música!

0: Zezé de Camargo, uma das músicas mais tocadas do Brasil. E é claro que toca aqui no nosso café, no Café com Viola. Irmão da Lua, amigo das estrelas. Olha a hora, gente! Agora 7h17, vamos para aquele intervalo rápido e daqui a pouquinho a gente volta. E lembrando que ela chega chegando, Bruna Borges, já já com os destaques do IN. É isso mesmo, os destaques do Integração Notícia para essa quinta-feira maravilhosa. Não saia daí porque eu volto já já. 7h18.
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10: O Ceará demonstrou interesse na contratação do volante Walisson, do Coritiba, e abriu conversas para tentar um acordo por empréstimo. O jogador é visto pela diretoria como uma opção para reforçar o meio-campo na sequência da temporada, mas as negociações ainda estão em estágio inicial. Walisson, de 28 anos, chegou ao Coritiba em definitivo no fim de 2025, após se destacar na campanha do acesso à Série A. O clube paranaense avalia a situação do atleta, que tem contrato até o fim de 2025. Enquanto o Ceará busca viabilizar a negociação sem compra em definitivo neste momento.
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0: Gente, vamos acertar o relógio. Olha a hora 10 marcando 7h23. Bom dia, bom dia. Que bom que você está aí.
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0: Pois é, para dar aquela aquecida nessa manhã. Manhã fria, né? De quinta-feira. Tá pintando o pagodinho no Sorriso Maroto. Participação do Raça Negra aqui no Café. Bora?

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3: Gente, já tô de volta. 7:32. Bom dia!
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3: Oi, mas que delícia! Quinta-feira, tá um pouco frio aqui em Divinópolis. Conta pra mim, tá muito frio aí onde você tá? Ai, meu Deus do céu, tem gente que gosta de frio. Eu já contei essa história pra vocês, né? Particularmente, eu não gosto de frio, não. Mas tem gente que adora um frio. Enquanto isso, a gente... vamos nos aquecendo aqui com o nosso cafezinho quentinho. É, porque café com música não pode faltar na sua manhã. Alan Leopoldino tá chegando no nosso Alô Alô. Bom dia, meu queridão. A Ivone no Planalto. O nosso amigo Romeu de Cachoeirinha tá fazendo convite especial, hein? Tem festa em Cachoeirinha. Dia 18, você não pode perder. É isso mesmo. A comunidade de Cachoeirinha está em festa. Vai ter show, comida típica, várias atrações... tem o DJ Chapéu, tem a Marcele Prates e muito mais. Claro que eu não vou faltar de jeito nenhum, porque eu vou nessa fogueira e vou arrastar o pé no Arraiá da Cachoeirinha. Obrigado, Romeu, um abraço pra você. Quem mais está chegando comigo? Maria Rosária, no bairro Nova Holanda. Bom dia, Maria. Tem áudio dela, ô produção? Cadê o áudio da Maria? Bom dia, minha querida.
5: Bom dia, café com música, Cláudio. Tamo junto.
3: Bom dia, sempre.
5: Eu não sorteio, viu, Cláudio?
3: Claro.
5: E a musiquinha.
3: Deixa.
5: Passa um alô pra dona Lourdes lá do Niterói pra mim, viu?
3: Ô, dona Lourdes do Niterói, aquele abraço.
5: Maria Rosário, Barova, Holanda.
3: Quem mais tá chegando comigo? Bom dia.
6: Bom dia, Cláudio Kennedy. Um grande abraço. E eu, Carla Faustino de São José, participar do sorteio. Fica com Deus.
3: Carla Faustino, fica com Deus também. Que prazerão ter você aqui com a gente, viu? Marcinho Engraxate também está comigo, Edmar Antônio. O Marcos está lá no Manuel Valinhas. E Manuel Valinhas que faz frio. Ô Paulo César, chega chegando, vai.
7: Bom dia, meu amigo Cláudio Kennedy. Um ótimo dia. Que Deus abençoe o dia de cada um.
3: Amém, o seu também.
7: Se der, toca pra nós lá no Barreirito aí, Padeira Amiga. Ótimo dia. Que Deus abençoe grandemente seu dia. Fique com Deus, meu amigo.
3: Amém, com Deus também. Abençoe você e todo o pessoal no bairro Padre Eustáquio. Nilda, do bairro Nova Holanda, também já tá chegando comigo. Cheirinho de coisas boas, hein, Nilda? Desejo para você na sua vida e de toda a família, tá? Dona Maria Gonçalves, bom dia, Dona Maria.
8: Bom
3: Fala
8: dia,
3: comigo.
8: Cláudio. Como é que tá as coisas aí, tudo bem? Tô fazendo frio aí?
3: Nossa, demais, Dona Maria. E a senhora
8: aqui,
3: tá boa,
8: tá
3: né?
8: Tá pintando neve, viu?
3: Espero que a senhora esteja bem.
8: Eu tô mandando esse áudio, que te pedir uma música.
3: Qual que é,
8: pra
3: Dona
8: nós,
3: Maria?
8: Viu?
3: Qual?
8: O que eu vou oferecer para você da rádio, para todo mundo estiver ouvindo.
3: Obrigado.
8: A Cláudia aqui, o neném também daqui a pouco tá aqui.
3: Turma boa.
8: Eu quero é coxa de retalho. Se puder tocar pra nós, viu? E o Cláudio também queria participar do sorteio, viu?
3: Claro. Pois é,
8: se você puder pôr o meu nome também no sorteio aí, viu? Então, tchau. Fica com Deus, viu, Cláudio?
3: Fica com Deus também, Dona Maria. E aqui a senhora não pede, Dona Maria. Aqui a senhora manda. 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Esse é o nosso café. Café com música. Eita, cheiro bom desse café. Vamos tomar um?

0: E coxa de retalho aqui no nosso Café com Música, Leonardo e Eduardo Costa. A gente agora faltando 20 para as 8, bom dia.
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0: E você sabe que não pode faltar aqui no nosso Café com Música os destaques do IN. Agora eu vou direto na redação da TV Integração, falo com ela, Bruna Borges, que traz os destaques pra gente. Seja bem-vinda, Bruna Borges, bom dia!
2: Cláudio Kennedy, muito bom dia para você, que a sua quinta-feira seja abençoada, um forte abraço para os nossos ouvintes.
0: Para você também e seus telespectadores, muito obrigado, que bom que você está aqui, viu? Bruna, hoje parece que está mais frio, como que está aí na redação da TV? Conta pra gente, vai.
2: Cláudio, tá frio demais. Os termômetros aqui estão marcando 10 graus.
0: Sério?
2: E o vento tá gelado. Sabe aquele vento que corta?
0: Meu Deus.
2: Tá frio, viu? Tá muito frio.
0: 10 graus lá no alto da TV Integração. Meu Deus do céu. Mas pra aquecer a nossa manhã, quais são os destaques do IN de hoje?
2: Para aquecer a nossa manhã, Cláudio, um café quente, um café gostoso e muitas notícias. Hoje nós vamos fazer um giro pelas cidades da nossa região. Uhum. Teve explosão em uma fábrica de fogos de artifício em Santo Antônio do Monte.
0: Eita.
2: Uma pessoa morreu.
0: Meu Deus.
2: A Polícia Civil investiga o caso e ao vivo nós vamos trazer informações sobre o que aconteceu por lá, a situação de outras pessoas envolvidas, porque pessoas foram levadas para a UPA de Santo Antônio do Monte, e a gente traz todas as informações a partir de 8 horas da manhã no Integração Notícia.
0: Ok, o que mais você tem para a gente em destaque no IN?
2: Cláudio, um homem de bom despacho se afogou em Guapé. O Corpo de Bombeiros faz buscas para encontrar esse homem. Hoje é o segundo dia de buscas. A nossa repórter Ana Flávia Alves acompanha o trabalho do Corpo de Bombeiros e ao vivo nós vamos explicar também como aconteceu esse afogamento e como funciona esse trabalho de buscas. É um homem de bom despacho.
0: Ok, Bruna Borges. Tem mais destaques para o IN de hoje?
2: Vários destaques, viu, Cláudio? Hoje completa um mês do HU, o Hospital Universitário da UFSJ. E nós vamos fazer um balanço desse primeiro mês de atendimento. 30 dias, pacientes atendidos pelo SUS, um hospital que foi muito aguardado por décadas e agora já tem um balanço de um mês de funcionamento. Vamos falar disso também.
0: Ótimo, Bruna Borges. E claro que tem aqueles destaques especiais do futebol. Argentina se deu bem, hein?
2: Cláudio, ontem eu prometi que o André Lamounier participaria do nosso bate-papo hoje.
0: Pois é.
2: Mas o André Lamounier tá de férias.
0: Ah, mentira. Mentira.
2: Ele tá fazendo as malas, vai viajar. Né?
0: Ah, mas não é possível. Nem que seja por telefone, ele vai ter que participar com a gente. Porque
2: nossa,
0: ele ficou em cima do muro.
2: Eu não lembrei dessas férias, viu?
0: Ficou em cima do muro, tava meio balançado. Inglaterra, Argentina... E...
2: Que jogo, hein, Cláudio?
0: Meu
2: de virada,
0: Deus,
2: um
0: que
2: jogo
0: virada.
2: Emocionante.
0: Los Hermanos. É o Messi, né? Sem comentários.
2: Não tem
0: eu
2: jeito,
0: tô achando, Cláudio. Bruna Borges, que vai dar a Argentina, viu? Vai ser a vitoriosa.
2: Eu tô achando.
0: Também
2: eu tô achando, viu, Cláudio?
0: Também
2: eu
0: tô
2: já
0: achando.
2: Comentei com você aqui sobre o bolão do GE, que é o nosso portal de notícias de esporte. Tem um bolão acontecendo lá entre os apresentadores da TV.
0: Ah,
2: e aí é um clima de brincadeira, de piadinhas, de torcida. Cláudio, eu fui a única que cravei o placar de ontem. Inédito.
0: Olha
2: inédito,
0: só,
2: viu?
0: Que
2: eu
0: coisa
2: acertei
0: boa.
2: Pela primeira vez.
0: Tá
2: o
0: vendo?
2: Placar exato.
0: Tá aprendendo com o professor Lamounier, né?
2: Tô tendo aula, né? Aulas
0: com
2: diárias
0: certeza.
2: Com o André Lamounier.
0: E vamos lembrar que o pessoal também pode curtir e tudo que acontece na TV Integração no G1, né, Bruna?
2: Sim, no G1 sempre. No G1 a gente atualiza o dia todo as notícias da nossa região. O Integração Notícia é transmitido ao vivo pelo G1. Por quê? Porque a gente sabe que 8 horas da manhã é um horário muito movimentado. Tem pessoas que estão a caminho do trabalho, a caminho dos estudos. Tem muita gente que precisa levar o filho para a casa da avó, para ir trabalhar. Então é só conectar no G1 e levar o Integração Notícia para qualquer lugar, Cláudio.
0: Ótimo. E para interagir com você, o WhatsApp 379-9908-7730. Ótimo.
2: Isso mesmo. Inclusive, Cláudio, eu quero convidar os ouvintes a participarem com a gente sobre a Copa do Mundo, a final já é no próximo domingo. Uhum. E eu queria saber do pessoal como estão as apostas, os palpites, quem vence e qual placar.
0: Ótimo.
2: Então já, o pessoal já pode participar com a gente. Nós vamos mostrar também hoje e amanhã. Vamos ver quem vai levar a taça para casa.
0: Ótimo. E amanhã eu e você, Ana Tereza, vamos com os nossos palpites, combinado?
2: Combinadíssimo. Eu vou ajustar tudo aqui com a Ana Tereza Arruda para a gente fazer esse bate-papo amanhã.
0: Bacana. Algo mais, Bruna Borges?
2: Cláudio, hoje é dia de Nossa Senhora do Carmo. Tem programação em Carmo do Cajuru e em várias outras cidades.
0: Ótimo.
2: Vamos falar sobre essa festa que movimenta o Centro-Oeste e a fé do povo, que é bonita demais. Uhum. A gente faz questão de destacar no IENE.
0: Ótimo, que Nossa Senhora do Carmo cubra Divinópolis, todo o Centro-Oeste de Minas e o Brasil com seu manto sagrado. Bruna Borges, muito
2: Amém.
0: Obrigado, viu, pela sua participação.
2: Muito obrigada pelo carinho, Cláudio.
0: Eu que agradeço, abração, tudo de bom.
2: Um beijo, até amanhã.
0: Até amanhã, conversei com ela direto da fria redação da TV Integração, Bruna Borges. Eu vou para aquele intervalo rápido, daqui a pouquinho a gente volta, porque você está comigo na Candidez FM, você está no nosso Café com Música.
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0: Olha a hora, 14, faltando para as 8.
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5: Anthony Gordon foi o autor do único gol da Inglaterra na derrota por 2-1 para a Argentina na semifinal da Copa do Mundo de 2026. O atacante abriu o placar no segundo tempo e chegou ao seu quarto gol no torneio, consolidando-se como um dos principais destaques da seleção inglesa. Apesar da boa atuação, os ingleses sofreram a virada nos minutos finais e ficaram fora da decisão. Revelado pelo Everton, Gordon foi contratado pelo Newcastle em 2023 e despertou o interesse do Barcelona antes de acertar sua permanência na Inglaterra. Segundo informações, o clube espanhol chegou a avaliar uma negociação que poderia ultrapassar R$ 460 milhões, valor que demonstra a valorização do atacante de 25 anos, hoje um dos principais nomes do futebol inglês.
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0: Oi, gente, já tô de volta aqui no café. Olha a hora, vamos acertar o relógio. 10 minutinhos faltando para as 8. Bom dia, bom dia, bom dia!
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0: E aí, tá tudo bem com você? Eu espero que sim, porque aqui está tudo maravilhosamente bem. Já estamos de volta. Estamos de volta aqui no nosso Café com Música.
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0: Cláudio Kennedy. Oi, bom dia! Bom dia com alegria. Desejo para você paz, saúde, amor e harmonia no ambiente de trabalho, no ambiente familiar, que tudo de bom aconteça para você. Quinta-feira gelada aqui em Divinópolis, né? E para aquecer a sua manhã, tem o nosso Café com Música.
10: 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Alô, alô.
0: Alô, alô. Gente, eu não escondi de ninguém, né? Eu nem arrisquei o placar no jogo de ontem, mas eu não escondi a minha torcida pela Argentina. Até porque a gente sabe da crise política que o país viveu, das dificuldades que a Argentina viveu, né? Ainda se recuperando, claro, né? E a gente sabe da história e da rivalidade que existia fora dos campos. A história que não foi apagada, né, da Guerra das Malvinas, que lamentavelmente, né, deixou várias vítimas nesse conflito, 907 mortos, sendo 649 militares argentinos, 255 britânicos, 3 civis, enfim. Então, fora do campo existia esse sentimento e essa lembrança ruim. Mas ali dentro existia, dentro das quatro linhas, uma Argentina raçuda, que estava ali para vencer. E de virada venceu a Inglaterra. Então, a gente espera que a Copa do Mundo Silva para trazer boas lembranças e fique as boas lembranças. Lamentavelmente, Brasil foi eliminado, mas vamos torcer cada um na sua. Mas por que não torcer para os nossos Los Hermanos, nosso país vizinho? O Brasil que hospeda milhares e milhares de argentinos e a Argentina, que também recebe milhares e milhares de brasileiros. Então, eu fiquei muito feliz. O jogo de ontem foi empolgante, foi emocionante. E no final do jogo, melhor ainda, né? Como eles se emocionaram. Eu acho que ali dentro do campo passou um filme na cabeça, principalmente do Messi, sobre tudo isso, sobre as histórias do que aconteceu, daquelas pessoas que morreram, infelizmente, nessa guerra. Mas veio aquele sentimento de felicidade, aquele sentimento de vencer, né? Muito bacana, muito bacana. Isso é o bom do futebol. Essa sim é a magia do futebol mundial, né? Viva la Argentina!

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0: fizeram aquela resenha, né? Cervejinha gelada, carninha assada. E deu no que deu. Bruno e Marrone, Zeca Pagodinho, encontraram pra gravar De Tanto Eu Amar Você.
1: Vou me convidar pra essa música linda.
2: Valeu, parabéns.
0: E ficou linda mesmo essa música, né? Gente, agora 8 horas e 13 minutos. Vou pro intervalo e tomar um cafezinho ali agora, porque tá frio pra caramba. E um cafezinho com certeza vai bem, obrigado. Sai daí não, já já eu volto. E lembrando que você já sabe, né? Você não é novidade, mas vamos reforçar o convite? Gente, tá de volta o Clube da Música, comigo, Cláudio Kennedy, sábado, 7 da manhã. Eu espero você para curtirmos aqueles bons tempos que eternizaram momentos pra lá de especiais, aqui, na sua.
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0: Música de 10 FM, essa música linda, Edson e Hudson, para Juliana que está curtindo a gente, com a dona Terezinha. Eu vou para o intervalo rápido e daqui a pouquinho a gente volta aqui no café. Não saia daí, porque eu vou ali tomar um cafezinho e você volta comigo, volta aqui na Candidez FM, sempre perto de você. 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
1: A Espanha recebeu uma ótima notícia às vésperas da final da Copa do Mundo de 2026. A Federação Espanhola descartou lesões em Pedro Porro e Lamine Yamal, que preocupavam após a vitória sobre a França na semifinal. Os dois jogadores foram avaliados pelo departamento médico e não tiveram problemas graves constatados, ficando à disposição do técnico Luis de la Fuente para a decisão. Com isso, a seleção espanhola poderá contar com todos os jogadores do elenco na grande final contra a Argentina. A presença de Yamal, um dos principais destaques da equipe no Mundial, e de Porro, reforça a confiança da Espanha na busca pelo segundo título da Copa do Mundo.
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0: Ô, gente, vamos acertar o relógio com Disque Cerveja Hora 10, marcando aqui 8:26. Bom dia, bom dia, bom dia.
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0: 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E tá chegando a grande festa de São Cristóvão. E agora eu vou bater um papo, né? Recebendo aqui, com o maior prazer do mundo, no Café com Música, o Padre Flávio, da paróquia de São Cristóvão, que vai falar pra gente dessa festa, fazer um convite especial pra você, que é especial. Bom dia, um prazer receber o senhor aqui no Café com Música, viu?
1: Bom dia, Cláudio. Bom dia aos nossos ouvintes sintonizados na Rádio Candidez aqui de Divinópolis. Desde já agradeço, né, a acolhida, a receptividade de vocês. É uma alegria estar aqui nos estúdios da rádio para falar um pouquinho e convidar o nosso povo para participar da festa de São Cristóvão, padroeiro da nossa paróquia.
0: Alegria é toda nossa, viu, padre? Vamos falar dessa festa, quando que começa, quais que são as expectativas, os preparos para receber esse povo querido, não só de Divinópolis, de toda a região, né?
1: Então, Cláudio, hoje nós temos a alegria, né, nesse dia 16 de julho, de iniciarmos a nossa novena solene em honra a São Cristóvão. Começa hoje e se estende até o dia 24, né, na semana que vem. Depois, no final de semana, da semana que vem, nós temos a grandiosa festa em honra a nosso padroeiro. Nosso povo é devoto de São Cristóvão, ele é invocado como patrono dos motoristas, dos viajantes. Então será uma grande alegria contar com a presença de todos aí nesse tempo de festividades e também da fé do nosso povo.
0: Padre Flávio, essa festa já é tradicional na paróquia de São Cristóvão, né?
1: Sim.
0: Acontece todos os anos,
1: sim,
0: né?
1: Sim, sim, sim. É uma festa bastante tradicional aqui em Divinópolis, não só, mas em muitas das nossas comunidades, né? Da nossa diocese, nosso povo celebra São Cristóvão. E aqui em Divinópolis nós temos a paróquia que é dedicada a ele. Ele é o titular, né? O patrono aqui no bairro Cidil. Então nós temos muitos fiéis que sempre participam conosco e vai ser uma alegria ter novamente o nosso povo.
0: Bom, a gente sabe que tem aquelas comidas típicas, aquelas, sim, delícias que combinam com esse tempinho de frio, mas tem também grandes atrações, né?
1: Sim.
0: Vai ter barraquinha.
1: Sim. Hoje nós não temos ainda barraquinhas. As nossas barraquinhas, elas funcionarão aos finais de semana. Então amanhã nós teremos, né, com a graça de Deus. Amanhã, depois no sábado e no domingo, depois na semana que vem, novamente, de segunda até na quinta, não temos barraquinhas. Mas no final de semana temos as barraquinhas novamente, na sexta, dia 24, 25 e 26 também, se Deus quiser.
0: Ótimo. Padre, e a gente sabe, né, da devoção do povo de Divinópolis, também das comunidades, das cidades vizinhas, São Cristóvão, padroeiro dos motoristas e também dos viajantes. Desde já, eu gostaria que o senhor desse as bênçãos aí para os nossos caminhoneiros,
1: sim,
0: carreteiros, as nossas caminhoneiras,
1: sim,
0: também,
1: sim,
0: e
1: sim,
0: todos os motoristas que estão ouvindo, acompanhando o nosso programa agora, viu, padre?
1: Além, né, da parte celebrativa, da parte, né, da dimensão litúrgica da nossa festa, nós temos a dimensão comunitária, né, as barraquinhas, que é uma oportunidade de convivência, de alegria, mas dentro também das nossas festividades, nós temos a tradicional carreata São Cristóvão, que irá acontecer no domingo, dia 26. Nós teremos a missa na Matriz de São Cristóvão às 8 da manhã, e logo em seguida teremos a carreata, e gostaríamos de contar com a presença dos nossos motoristas, né, caminhoneiros, e daqueles que quiserem também participar conosco, né, no domingo, na parte da manhã, percorrendo as ruas, algumas ruas aqui da nossa cidade, e retornando para a Matriz, ali na Mato Grosso, e onde daremos a bênção também de todos os nossos os veículos que estarão participando conosco. Já é um ato bastante tradicional da nossa cidade, é um ato de fé, mas também é uma oportunidade de conscientização, do cuidado no trânsito, da responsabilidade. Nós sempre acompanhamos tantos acidentes, né, ao nosso redor, às vezes fruto de imprudência, falta de atenção, né, o desrespeito com os pedestres. Então, além de tudo isso, será um momento também de conscientização de todos aqueles que percorrem as ruas da nossa cidade.
0: Padre, então hoje, quinta-feira, às 19 horas, é o primeiro dia da novena em honra a São Cristóvão.
1: Sim,
0: é isso?
1: Hoje começa a nossa novena às 19 horas. Estará conosco o padre Guilherme da Silveira Machado, que é o pároco da paróquia São Judas Tadeu, aqui em Divinópolis. Antes da missa, às 19 horas, em ponto, nós teremos um pequeno rito, né, devocional a São Cristóvão, e logo em seguida iniciaremos a Santa Missa. As celebrações que acontecem dentro, né, dos dias de semana, até na sexta, elas serão sempre às 19 horas. Aos finais de semana, nós permaneceremos com o horário de costume da paróquia. Portanto, a missa da novena será sempre às 18 horas, no sábado e no domingo.
0: Então vamos reforçar esse convite, tá? Começa hoje e a festa, novena e festa de São Cristóvão, de 16 a 26 de julho, na paróquia São Cristóvão. Para você que não sabe onde fica a paróquia, fica na rua Mato Grosso, 1056, no bairro Cidil, aqui em Divinópolis. Sim. Mais informações tem o telefone 37-3214-7250.
1: Sim, nós temos a programação impressa disponível, está lá na igreja, ou pode também procurar na secretaria da paróquia, mas acompanhe também pelas mídias sociais, né, da paróquia, pelo Instagram, ou mesmo pelas mídias da nossa diocese. E aqueles que desejarem também ser festeiros, né, ao chegar na igreja, nós teremos lá a equipe que irá acolher as pessoas e também identificar aqueles que desejam participar deste ato também de piedade.
0: Então vamos convidar também, começa hoje, vai até dia 26, convidar em especial aí os motoristas, né? Para o dia 26 de julho, domingo, tem a festa dos motoristas, para encerrar muito bem, sim, essa grande festa que acontece na paróquia São Cristóvão, né, padre?
1: Sim, sim. Então venha participar conosco, nós ficaremos felizes, né, com a presença de todos. Ontem, quando estávamos lá ornamentando a igreja, encontrei junto à imagem de São Cristóvão, que fica lá no trono, um papelzinho, e lá tinha um pedido de oração, né? Eu não sei de quem é e desde quando está lá. Mas a pessoa pedia, né, a intercessão de São Cristóvão para a conquista da carteira de habilitação. Então, que seja assim, né? A gente tem que rezar, fazer a nossa parte, para que Deus também faça a dele. Então, rezemos São Cristóvão de modo muito particular pelos motoristas, né? Essa festa, no passado, ela era chamada de Festa dos Motoristas. Então, nós queremos recuperar isso, essa tradição, e celebrar com muita alegria o nosso padroeiro.
0: Então, todos estão convidados. Começa hoje a novena e festa de São Cristóvão, de 16 a 26 de julho. Para você que não sabe, está ligando o rádio agora, estou aqui com o Padre Flávio, fazendo esse convite especial para você aproveitar ao máximo. Além de encher o coração de fé, de graças e bênçãos, ainda vai poder saborear aquelas delícias, sim, sim, que essas festas proporcionam, né?
1: Esse tempo, né, de frio, nos possibilita, né, preparar essas coisas gostosas também, que é muito bom, muito prazeroso, delicioso, e é sobretudo uma oportunidade de convivência, de alegria, né, de encontros também.
0: Com certeza. Padre, muito obrigado mais uma vez pela participação do senhor, e está feito o convite aqui no nosso Café com Música pela Rádio Candidez FM. Gostaria que o senhor, para finalizar esse nosso bate-papo, o senhor desse a bênção, sim, aos nossos motoristas em geral, que são muitos que estão, sim, agora, sim, sim, com o rádio ligado e dando aquela carona para a gente. Sim, viu? Suas considerações finais.
1: O rádio é um instrumento que alcança muita gente, né? Com seja certeza. No trânsito, no trabalho, então que essa palavra chega ao coração de todos que nos acompanham, e desejar eu agradeço a acolhida aqui, né, da direção, de todos os colaboradores da Rádio Candidez. Aproveito para mandar um abraço também para todos os nossos ouvintes, os fiéis da nossa paróquia, as pessoas que estão desde há muito tempo trabalhando, né, na organização da nossa festa. Um abraço especial para os nossos funcionários da paróquia, para o padre Marcelo Cacheta, o vigário paroquial, né, e a todos aqueles que também nos ouvem e nos acompanham. E a cada um eu estendo a bênção de Deus, então, de uma forma especial sobre os nossos motoristas. O Senhor esteja convosco, Ele está no meio de nós, pela intercessão de São Cristóvão, de São José, e hoje, de uma forma também muito carinhosa, da Virgem Maria, Senhora do Carmo, a quem hoje celebramos. Desça sobre todos vós, sobre os nossos ouvintes, de uma forma muito particular, sobre todos os motoristas, a bênção de Deus Todo-Poderoso, Pai, Filho e Espírito Santo. Amém.
0: Amém. Muito obrigado.
1: Eu agradeço, Cláudio.

0: São Cristóvão, rogai por nós. Você não vai perder na paróquia de São Cristóvão, diocese de Divinópolis, novena e festa de São Cristóvão. Começa hoje, dia 16, e vai até o dia 26 de julho. Você é nosso convidado, nossa convidada, mais que especiais. Leve toda a sua família. Fica na rua Mato Grosso, 1056, no bairro Cidil, a paróquia de São Cristóvão. Mais informações, 37-3214-7250. Que felicidade, que alegria receber aqui o padre Flávio Nogueira Cunha, pároco. Abraço aí para o padre Marcelo Luiz Cacheta, vigário paroquial. Também o diácono permanente Fábio Rodrigues Forcella. E por aqui a gente continua sobre as bênçãos de São Cristóvão. Continua o nosso.
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0: Muito bem, nós estamos aqui no nosso Café com Música. Deixa eu abraçar essa turma bacana. Tá todo mundo com o radinho ligado, hein? O radinho convencional, nosso querido, bom e amado rádio, né? Eita coisa boa. Quem tá chegando comigo? Alô, Gustavo. Bom dia,
2: Cláudio Kennedy. Amém, abençoa nós, hein, mesmo. Esses trânsitos violentos, né? Tudo difícil. Pede o Pato abençoar nós aí, ao Gustavo do aplicativo. Deus abençoe.
0: Valeu, Gustavão. Aquele abraço.

0: Quem mais está chegando comigo aqui? Deixa eu abraçar com carinho especial o Sérgio. Ô, Sérgio, bom dia. Fala comigo. Mandou um monte de áudio aqui. Qual que você... Vamos abrir esse aqui primeiro.
1: Ô, Carlos Kennedy, bom dia. Bom escudo aqui, né?
0: Bom dia, meu irmão.
1: Aqui é Sérgio Morato, do bairro Porto Velho. Por acaso, por favor, que eu estou ligando aí para 222-7070 e não está atendendo. Você sabe, por favor, o telefone do bairro do Fred, que faz propaganda com o Ricardo Garrafa, por favor? Você pode mandar para mim, se tiver aí, você pode mandar para mim. No meu WhatsApp, escrever para mim, por favor. Obrigado, viu? Se puder. Fique com Deus, viu? Deus abençoe você e todos os ouvintes que estão escutando.
0: Obrigado. Rádio ao vivo é assim. Eu vou passar pro Ricardo Garrafa. Com certeza ele vai encaminhar para você o telefone, viu, Sérgio? Quem mais está chegando comigo? Carol tá no centro, o radinho dela tá ligado. Se preparando para mais um dia de trabalho. Ô, Dalila, bom dia, Dalila.
2: Bom dia, Cláudio Pérez. Me dê um abraço para nós aqui na comunidade do Choro. É a Dalila Marinho.
0: Obrigado, viu, Dalila. Quem mais está chegando aqui no nosso café? O Zé Ricardo, do bairro Niterói. Bom dia, Zé. Fala.
3: Você começou o programa muito bem, igual todos os dias. Só que tem que você começou com a música que eu ia te pedir. Aí hoje... agora não precisa mais de pedir. Porque você tocou aquela música, É Preciso Saber Viver. E que os jogadores do Brasil estão precisando é disso. Aquilo foi uma lição. A seleção da Argentina deu uma lição. Um jogador de 38 anos dando um show, dando um chocolate. É o Zé Ricardo aqui do Niterói.
0: É verdade, Zé Ricardo. É verdade, Zé Ricardo. O pessoal até soltou um meme aí na internet, né? Se os jogadores do Brasil tivessem jogado com a mesma raça, com a mesma vontade que eles ficam no celular e namorando, ai, ai, ai, seríamos campeão da Copa. Quem mais tá chegando comigo? Meu amigo Alan Leopoldino mandou aqui, ó. Deus, gratidão por tudo, pela vida, pelo dia e por mais uma nova manhã que começa. Cuida de nós em cada instante. Assim seja, amém. Na padaria tem a turma bacana, Verônica, Giovanni, Milai. Obrigado, viu, gente? Alô, Tânia Helena. Bom dia, Tânia. Marcinho Engraxate, bom dia.
4: Bom dia, Claudio Kennedy, bom dia, os ouvintes da Candidela FM. Eu estou aqui no Gilson, aqui no Henrique, tomando aquele cafezinho. Agora, para mim ir embora, tem que pagar, né? Senão pega mal, né?
0: Deixa comigo.
4: Ô, Gilson, pediu a música Sem Medo de Ser Feliz, com Zezé de Camargo Luciano.
0: Ei, Marcinho Engraxate, o nosso amigo Osmar Corretor tá falando aqui que é o Marcinho Pão de Queijo. Deixou de ser Marcinho Engraxate, virou Marcinho Pão de Queijo. Abraço para você, viu? Tudo de bom, felicidades. Quem mais tá chegando comigo? A Nilda continua lá no bairro Nova Holanda. Vamos de música, porque a Carol gosta dessa canção aqui, ó.

0: Zezé de Camargo e Luciano, pro Marcinho Pão de Queijo, vulgo Marcinho Engraxate. Sem medo de ser feliz, em mais uma sequência pra lá de especial. Eu vou para aquele intervalo rápido e daqui a pouquinho a gente volta. Não saia daí, porque você está no Café com Música, você está na potente Candidez. Eu volto com você e você volta comigo.
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0: Muito bem, estamos de volta aqui no nosso café, Café com Música. Bom dia, bom dia, bom dia para você que é de bom dia, já chegou por aqui. Hoje eu estou recebendo só visita ilustre aqui, né? Meu amigo Osmar, que é um dos maiores corretores da América Latina. E para engrossar o caldo aqui, o trem aqui hoje está abençoado. Padre Flávio chegou aqui primeiro falando da festa de São Cristóvão. Aí depois chegou aqui os seus coroinhas, o Osmar e o nosso amigo Luiz, só santo que deu aqui. Ontem foi dia do homem, né? Daqui a pouco eu bato um papo com o Luiz da Harmoninho Chovais. Não sai daí não, é rapidinho, eu volto em um minutinho.
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0: 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Eu espero você para curtirmos aqueles bons tempos que eternizaram momentos pra lá de especiais, aqui na sua.
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0: Muito bem, agora 2 minutinhos faltando para as 9 da manhã. Bom dia, bom dia, bom dia!
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0: Alô, alô, bom dia, bom dia. Bom dia, com muita alegria, paz, saúde, amor e harmonia. Desejo para você de coração, hoje, dia 16 de julho, ano 2026. Estou recebendo aqui nos estúdios da Rádio Candidez FM, no nosso Café com Música, o nosso convidado ilustre, né? Para trazer aquela harmonia. E juntamente o meu amigo veio fazer uma visita, nosso amigo o Osmar, Osmar Corretor, está aqui com a gente também, né? Você está precisando de um lote, de uma casa, de um sítio, fazenda? Fala comigo aqui no nosso Zap Show. Osmar é um excelente profissional habilitado, viu, gente? Tem CREA e tudo mais. Cresce, né? 200 anos de Cresce, sabe tudo e algo mais. Quer fazer um bom negócio? Meu amigo Osmar Corretor, que é amigo do Luiz da Harmonia. Bom dia, Luiz. Seja bem-vindo, Luiz. Ontem foi nosso dia, né?
21: Bom dia, Cláudio. Bom dia a todos os ouvintes da Cândido FM. Realmente, ontem foi nosso dia, né?
0: Pois é, rapaz. Mas que coisa, hein? Ninguém, não teve aquele destaque.
21: Nada. Que é ninguém se parabenizou, ninguém lembrou de nós, não.
0: Nada.
21: Vamos zero à esquerda.
0: Não,
21: somos zero à esquerda.
0: Dia Internacional da Mulher, é panfleto, é outdoor.
21: Flores, chocolate.
0: Será que é porque o homem ele gasta menos no comércio, ele compra menos roupa? O homem é jeans, tênis e camiseta e já está pronto para sair.
21: É jeans, tênis, camiseta, carro e apartamento com Osmar Verde.
0: E dinheiro no
21: apartamento,
0: bolso.
21: Dinheiro no bolso.
0: Senão não adianta.
21: Mas graças a Deus, quem movimenta o comércio são as mulheres.
0: Com
21: né?
0: certeza. Com
21: Elas
0: certeza,
21: é quem compram. A minha mercadoria, para você ter ideia, 99% de quem compra é mulher. Compra para o marido, compra para o filho, compra para presentear. Então é... O que movimenta o comércio, no modo geral, são mulheres.
0: Com certeza. Então, um abraço para todas as mulheres maravilhosas, também para todos os homens braços fortes, que os que são braços fortes ao lado dessa mulherada. E por falar em mulher, vamos falar, chamar a dona de casa, chamar quem está querendo casar, quem está preparando o enxoval. Na maioria das vezes, são as mulheres que fazem essa lista. 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
21: Mas a coisa mais chique é nenenzinho, é muito bonitinho. Um grande abraço para a Simone, para a mãe, para a filha da Simone e também para o PH, que é o marido da Simone, o Paulo Henrique. Um grande abraço para toda a equipe, para a Cris, para a Márcia, eu já falei da Patrícia e da Estefânia, essa equipe é nota mil. Agora, um grande abraço para a Simone, lá no bairro Cidil. Alô, Simone, um grande abraço para você. Um grande abraço a todos os moradores aí do bairro Cidil. Um grande abraço para a Elvira, lá do bairro Bom Pastor. Um grande abraço para todos os moradores do Bom Pastor. Para o Guilherme e o Vaguinho, que são personal lá na Academia Espaço Saúde. Um grande abraço para vocês, Guilherme e Vaguinho, que aí faz um trabalho espetacular, um trabalho seríssimo, responsável, e um trabalho que todo mundo gosta, de quem frequenta gosta da academia. E um grande abraço para a Flávia, ô Cláudio, lá do Senai, que não deixa de ouvir nós.
0: Alô, Flavinha, aquele abraço aí no Senai, um abraço para todos, né? Toda a equipe do Senai, sempre curtindo o Café com Música, né?
21: Exatamente, um grande abraço aí a todo o pessoal do Senai, e um grande abraço a todos os ouvintes da Cândido FM.
0: Luiz, muito obrigado pela sua participação. Eu sei que você é um boleirão, né? Eu sei que você gosta. E a Argentina, que aquilo, hein, rapaz? Que jogaço, hein? Você tá acreditando na Argentina?
21: O negócio é o seguinte. Até
0: vamos deixar seu palpite.
21: A gente fica com ciúme, fica com inveja.
0: Não, esquece.
21: Não, isso aí não tem como. Infelizmente, tá jogando um bolão.
0: Tá sim.
21: Tá jogando um bolão com muita raça e não tem
0: diferente como... do Brasil.
21: Não. Quanto a fato, não tem argumento.
0: Não tem.
21: Não tem.
0: E eu vou te contar um negócio, vai ser a vencedora da Copa do Mundo.
21: Eu espero que não.
0: Não, eu vou.
21: Eu espero que não, mas
0: pelo que a gente que eu tem que tirar esse sentimento de rivalidade, né? Porque existe uma coisinha, né?
21: Não,
0: que,
21: existe.
0: Mas a gente tem que pensar o seguinte, eu falei isso hoje mais cedo aqui, eu tô com a Argentina por quê? Porque o país vizinho enfrentou grandes problemas, teve a Guerra das Malvinas, tem milhares e milhares de argentinos aqui no Brasil. Os melhores vinhos estão na Argentina e a Argentina acolhe também muitos brasileiros. Então é só por isso. E também pelo Messi,
21: que
0: carrega a Argentina nas costas.
21: O Messi é o diferencial.
0: Não vou torcer para a Espanha, não torci para a Inglaterra e eu acho que vai dar a Argentina.
21: Mas eu
0: semana que vem a gente conversa.
21: Não, na realidade, Cláudio, eu estou com você em partes. Eu não torço para a Argentina, mas... Não tem como falar nada da Argentina.
0: Tem,
21: a Argentina tá jogando um bolão mesmo, tá com raça mesmo. Então, assim, vai ser uma grande final. A Espanha também toca muito bem a bola. Eu espero que a Espanha seja vitoriosa.
0: E você acredita que ainda tem possibilidade do Brasil ter uma pontinha nessa vitória da Copa do Mundo? Porque parece que, não sei, mas um único árbitro brasileiro parece, né, que está entre vários, vai apitar a final da Copa do Mundo.
21: Tomara que seja um brasileiro.
0: Tomara.
21: Né? Aí vê a Espanha ganhar.
0: Pois é. Não sei não. Semana que vem a gente conversa. Abraço, Luiz.
21: Um abraço, tudo bom para você. Prazer. Um grande abraço a todos os ouvintes da Cândido FM.
0: Obrigado, meu irmão. Um abração. Conversei com ele, Luiz da Harmonia Chovai. 9:09, bom dia para você que está com o rádio ligado, na sua casa, no seu trabalho, na sua vida. Tem sempre alguém especial lá em São Gonçalo.

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1: Acertando o relógio, 9:20.
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0: Essa aí vem sendo uma das mais pedidas e mais tocadas aqui no nosso Café com Música, por isso é sucesso do momento, música do dia. Panda, eu te seguro, viajamos na nossa máquina do tempo, Elton John, Sacrifice, 1989, e o grupo ABBA, The Winner Takes It All. Que saudade gostosa, hein? Vamos acertar o relógio. Gente, agora faltando 20 para as 10, bom dia, bom dia.
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0: Muito bem, vamos lá para mais um alô, alô. Tá todo mundo aqui? Tá todo mundo no café. Alô, Ângela, no bairro Santa Rosa. Obrigado, viu, Ângela, pelas palavras, o carinho da sua audiência, viu? Abração para toda a família também. A Rosilene tá ouvindo a gente, tudo de bom para você, Rosilene. Quem mais? A Cláudia tá no centro. Bom dia, Cláudia. Bom dia.
2: Bom dia, Cláudio Kennedy. Que bom ouvir essa música. Essa música passou no clipe de um dia do meu casamento. Bom demais relembrar os velhos tempos. Estou com meu marido até hoje, já faz 37 anos.
0: Oh, coisa boa! Tá se referindo aí à música do Elton John, né? Essas máquinas do tempo aqui sempre nos traz boas recordações. O Fernando também tá comigo. Obrigado, Fernando! Aquele abraço! Quem tá chegando no nosso café? Bom dia, Cláudio. Abraço para minha mamãe, a Cirlei Aparecida, tá ouvindo o seu programa. A Rosane tá no bairro São José. Simone do 48. Fala, Simone.
3: Bom dia, Cláudio Kennedy. É a Simone aqui do 48. Toca pra mim uma música do Leonardo. Eu ofereço pra minha mãe, Madalena. Ela gosta por demais dele.
0: Tá joia.
3: Um abração. Pode ser qualquer uma, viu?
0: Tá bom. Deixa
3: Deus
0: comigo.
3: Abençoe.
0: Amém, você também. Arlete da Vila Cruzeiro também já está pedindo a sua canção. A Cristina do bairro Santo Antônio. Obrigado. Fala, Rony. Bom dia, Rony.
4: Bom dia, Cláudio Kennedy. O Rony, filho do bairro Interol. Estou indo você, tá bom, meu irmão? Aqui, se possível, me coloca aquela música de Paulinho, Amor de Primavera. Obrigado, já um bom, excelente fim de semana.
0: Pra você também, Shirley do Porto Velho, chegando, Shirley.
5: Bom dia, Cláudio Kennedy. Aqui é a Shirley do bairro Porto Velho. Coloca a música do Chitãozinho Chororó pra mim, com a participação com Zé Ramalho, sinônimo. Quero oferecer pro meu filho que tá aniversariando hoje, o Jefferson Evaristo Dias, e oferecer pro Juni e pra toda a turma lá da loja onde eu trabalho. O Wesley, patrão dele, o Júnior, manda um bom dia para todo mundo lá da loja dele. E eu quero oferecer para todos vocês aí também, viu? A música para mim, para minha família. E manda um abraço pro meu filho, o Jeff, que está aniversariando hoje. Essa música é principalmente para ele, que está aniversariando hoje.
0: Tá joia.
5: Um bom dia para vocês, que Deus abençoe todos vocês. Viu?
0: Amém! E os aniversariantes recebendo um abraço de toda a equipe do Grupo Divinópolis de Comunicação. Ieda está no Gamas, está em Nova Serrana, está curtindo a gente. O Zé Maria está no bairro Dom Cristiano. Beto Machado, fala comigo, Betão.
6: Bom dia, meu amigo Cláudio Kennedy. Tudo bem com você, meu amigo?
0: Tudo bem, graças a Deus. Espero que com você também. Seja bem-vindo.
6: Café com música e café com tudo.
0: Isso é bom, né?
6: Bem, né?
0: Bom demais.
6: E na caminhada matinal, como de praxe, sintonizado aí na Cândido 10, líder de audiência, né? Programa com meu amigo Cláudio Kennedy. Um grande abraço para todos os amigos aí. Excepcional quinta-feira. Se possível, toca aí para nós. Biafra, te amo. Grande abraço, meu amigo, Beto Machado.
0: Valeu, Vilmar, no bairro Santa Rosa, também está comigo. A Geralda está no bairro Niterói. Bom dia, Geralda.
7: Bom dia, Cláudio Kennedy. Kennedy, que é Geralda do Niterói. Tá com uma música bem bonita aí pra mim, ó, da Paula Fernandes, viu? Vou oferecer pra todo mundo que estiver ouvindo. Um abraço, com Deus. Bom final de semana pra vocês aí da rádio.
0: Obrigado. Tchau. Pra você também, Samarone, no bairro Santa Rosa, também a Márcia, estão ouvindo a gente. O Luiz Antônio tá no bairro LP Pereira, o Fred tá comigo, tá no centro, obrigado Fred, Ana Maria no bairro Jusa Fonseca, muito obrigado, o Antônio Marcos do bairro Porto Velho, fala Antônio!
8: Bom dia, meu amigo Claudio Kennedy, estamos aqui ligados no seu programa, hein, sempre. Hoje começa as comemorações de São Cristóvão, né, queria desejar a todos os motoristas aí, como eu também, né, motociclista, a bênção do nosso Senhor São Cristóvão, viu? Um abraço aí para todos, tenham um ótimo dia abençoado.
0: Amém, você também, meu irmão. Esse é o nosso Café com Música, que é audiência do nosso programa, hein? Tá pintando o Chitãozinho e o Chororó para cantar aqui. E cantar bonito com o Zé Ramalho, hein? 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
9: Oi, gente, agora 8 para as 10. Bom dia, bom dia, bom dia.
11: Bom dia, com muita alegria.
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9: E dentro do nosso Café com Música, não pode faltar o nosso Café com Notícia. Vou direto agora na redação da TV Integração, chamar Ana Tereza Arruda para trazer para a gente os destaques do MG1. Bom dia, Ana Tereza, seja bem-vinda.
13: Bom dia, Cláudio Kennedy, uma ótima quinta-feira para você.
9: Ótima quinta-feira para você também e toda a equipe da TV Integração. Vamos para os destaques do MG1, explosão de fábrica de fogos em Santo Antônio do Monte. Tem a programação da festa de Nossa Senhora do Carmo em Cajuru. Tem saúde do coração no inverno. E aniversário da querida cidade de Arcos e muito mais, né, Ana?
13: Exatamente, Cláudio Kennedy. Hoje a gente tem muitos assuntos no MG1, esses são apenas alguns dos destaques. Quero reforçar que o nosso WhatsApp está aberto para que as pessoas possam fazer perguntas sobre a saúde do coração. Eu vou receber aqui no estúdio uma médica cardiologista que vai trazer para a gente informações com esse alerta. No inverno, os dias mais frios, a gente precisa redobrar a atenção com a saúde do coração, em especial as pessoas que já têm alguma predisposição, alguma doença já relacionada. Aí a gente vai trazer, então, dicas para que esse período seja um período saudável. Você que tem dúvidas, às vezes tem um idoso em casa, tem alguém com algum problema de saúde que pode oferecer riscos, nosso WhatsApp está sempre aberto para que você possa participar, aproveitar a presença aqui do profissional para fazer perguntas, para esclarecer as dúvidas.
9: 379-9908-7730. Oportunidade única e é uma, para uma consulta, né, entre aspas, de graça, né, Ana? Ninguém,
13: exatamente.
9: Todo mundo pode participar, né? Ninguém vai perder.
13: Isso. E aproveitando que você trouxe o número do WhatsApp, Cláudio, eu quero pedir para o pessoal de Arcos, porque eu sei que lá hoje teve desfile, pessoal que registrou, mandar para a gente.
9: Uhum.
13: E eu sei também que outras cidades da região têm Nossa Senhora do Carmo como padroeira.
9: Sim.
13: Carmo da Mata, Carmópolis de Minas.
9: Uhum.
13: Então, fez o registro dessa festa? Manda para a gente. Hoje, especificamente, a gente vai estar em Carmo do Cajuru. Lá tem missa, tem barraquinha,
9: oh,
13: tem
9: coisa
13: show,
9: boa.
13: Comida boa, ao vivo no MG1. A gente vai para lá para mostrar essa programação. Vamos trazer também como foi aí o início das celebrações. Teve alvorada festiva logo no início da manhã. Então, a gente vai mostrar como que está sendo esse dia de Nossa Senhora do Carmo lá em Carmo Cajuru. É feriado e aí tem missa hoje às 5 da... Tem procissão às 5 da tarde, seguida de missa e depois barraquinhas.
9: Ótimo.
13: A gente traz todos os detalhes daqui a pouco. Lembrando, então, que as outras cidades que têm Nossa Senhora do Carmo como padroeira... Se você foi na festa hoje, registrou, às vezes está tendo barraquinha também, manda para o nosso WhatsApp, 379-9908-7730. Esse é o nosso contato, a forma que a gente tem de conversar com o nosso telespectador. A gente sempre gosta de manter esse contato,
9: uhum,
13: para que no nosso MG1 a gente tenha os assuntos que façam sentido na vida das pessoas.
9: Sim.
13: Que a gente consiga falar o que os outros estão falando aí na rua, o que o nosso telespectador também vê que é importante.
9: Essa integração da TV, integração junto com os nossos ouvintes também aqui do Café com Música. Um abraço para a querida cidade, cidade praticamente universitária, né? E um povo querido, e terra do calcário, parabéns.
13: Exatamente.
9: E recebem o nosso carinho, porque a gente tem uma audiência grande lá também. Bom, e por falar nisso que você falou, vou mudando um pouco de assunto, segundo os tremores aí de que aconteceu nas mediações do bairro Icaraí, o pessoal andou perguntando, Ana Tereza, alguma notícia?
13: Então, a gente teve uma confirmação do Centro Sismológico da USP. Ontem mesmo a gente trouxe essa informação de que o que eles registraram foi realmente um tremor de terra de pequena magnitude. O nosso professor que comentou com a gente sobre isso, disse que é semelhante, por exemplo, a algo relacionado à siderúrgica, de mineração, alguma coisa, alguma ocorrência nesses pontos.
9: Entendi.
13: Mas como nada foi relatado, foi registrado como um tremor de terra. E o Centro Sismológico da USP também disse que Divinópolis tem um histórico de tremores de terra de baixa magnitude. Então, às vezes, a gente não sente, mas acontece. Não causa estragos. Enfim, a gente já trouxe também na cidade de Ermida. O pessoal lá sentiu, viu tremer. Algumas pessoas até registraram, assim, as câmeras de segurança registraram o tremido. Então, a gente tem esse histórico de pequenos tremores, mas realmente houve.
9: Nada muito preocupante,
13: não,
9: mas o que preocupou mesmo foi a explosão de uma fábrica de fogos em Santo Antônio do Monte, lamentavelmente com vítimas, né, Ana?
13: Isso, isso. Triste, viu, Cláudio? É o segundo caso que a gente noticia em menos de uma semana, duas vítimas. E a gente... É lamentável, porque a vida inteira a gente ouve falar isso, né? É um trabalho muito arriscado. A gente vai trazer uma reportagem, inclusive com a fala do sargento da Polícia Militar, que esteve na ocorrência, o tenente do Corpo de Bombeiros e o delegado da Polícia Civil, que acompanha e investiga o caso. Um trabalhador morreu... E um trabalhador com experiência, esse é um detalhe importante. Mais de 10 anos de casa e a gente fica muito triste de trazer essa notícia. Inclusive, a gente já deseja os nossos sentimentos aos familiares, aos colegas de trabalho.
9: Uhum.
13: É um tipo de situação que sensibiliza muito, viu, Cláudio? Ou os detalhes, todos esses posicionamentos que eu comentei em uma reportagem completa no MG1 de hoje.
9: Nossos sinceros sentimentos, ainda mais que essas pessoas são trabalhadores, precisavam, tinham que estar ali trabalhando, né? Isso acontece com uma frequência até assustadora na querida cidade, pertinho da gente aqui, Santo Antônio do Monte. Fica aqui as nossas condolências a todos os familiares. Ana Tereza Arruda, muito obrigado pela sua participação, viu? E claro que tem uns destaques, sim, né, da Copa do Mundo e a nossa Argentina.
13: Foi bom, lembrei
9: foi
13: de você,
9: bom,
13: viu?
9: Pois é, também lembrei de você, né? Pois é, e eu tô achando que vai dar a Argentina vitoriosa na Copa do Mundo.
13: Eu também tô achando.
9: Também tô.
13: E o Messi não vai deixar barato, não.
9: Pois é, e eu falei que mais cedo, por ser um país vizinho, um país de muitas histórias, Guerra das Malvinas, enfrentou problemas políticos, economia, vem se recuperando, pegando fôlego. Então o futebol traz uma certa alegria, um conforto para esse povo querido, Los Hermanos. E tomara que vença
13: que
9: a Argentina.
13: Assim seja.
9: Amém. Um abraço para você.
13: Até amanhã, se Deus quiser.
9: Tudo de bom. Conversei com ela, Ana Tereza Arruda, direto da redação da TV Integração, com os destaques do MG1. Gente, explosão de fábrica de fogos em Santo Antônio do Monte, programação, a festa de Nossa Senhora do Carmo, saúde do coração no inverno, aniversário de Arcos e muito mais. Você acompanha na tela gigante da TV Integração. 15 para o meio-dia com Ana Tereza Arruda e toda a equipe. Olha, estou indo nessa. Daqui a pouquinho o Padre Reginaldo Manzotti, o programa Experiência de Deus. Na sequência tem ele, Ricardo Garrafo, Furacão, com Bola na Rede. Depois tem a Super Tarde com ele. E ela chega chegando, simpatia, ousadia e alegria com, sabe quem? Alzira Ribeiro, boa de papo. Eu amanhã espero você, ou você acaba me esperando no nosso encontro aqui no café. Fiquem todos com Deus, porque eu estou indo com ele. Valeu demais. Tchau, tchau, gente.
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17: 10:03. 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
1: Nossa Senhora do Carmo, rogai por nós, nossa madrinha. Saúda você pela TV Evangelizar, sinal digital em todo o país, em várias cidades, canal aberto, pelo YouTube, Padre Manzotti Oficial, pelo aplicativo da Associação Evangelizar é Preciso e todas as plataformas digitais. Filhos e filhas, vamos juntos rezar. Hoje é um dia muito especial. Hoje é o dia da Dinda. Em nome do Pai, do Filho e do Espírito Santo. Amém. Naquele tempo, diz o Evangelho, enquanto Jesus estava falando às multidões, sua mãe e seus irmãos ficaram do lado de fora, procurando falar com ele. Alguém disse a Jesus: olha, tua mãe e teus irmãos estão aí fora, querem falar contigo. Jesus perguntou àquele que tinha falado: quem é minha mãe? Quem são meus irmãos? E estendendo a mão aos discípulos, Jesus disse: eis minha mãe e meus irmãos. Pois todo aquele que faz a vontade do meu Pai, que está nos céus, este é meu irmão, minha irmã e minha mãe. Se num primeiro momento o Evangelho te soa como um desrespeito à Nossa Senhora, é muito pelo contrário, é um grande elogio. Um grande elogio à Nossa Senhora. Porque Maria, ela não é só exaltada porque só foi a mãe biológica de Jesus. Lembremos-nos, antes de ser mãe, foi discípula. Foi a primeira que acreditou. Faça-se em mim segundo a tua vontade. Portanto, vamos neste momento e hoje, de modo muito especial, pedir Nossa Senhora, que nós chamamos de uma forma carinhosa, materna, afetuosa, Nossa Senhora do Carmo, ajudai a obra evangelizar é preciso, que a tem por madrinha. Ajudai-nos nas nossas lutas, naquilo que nos foi confiado, propagar o nome do teu filho Jesus nas suas santas chagas, pelos meios de comunicação, de sermos de uma espiritualidade de intercessão. Ajude-nos, mãe, a sermos fiéis na leitura orante da palavra de Deus, na caridade, como pediu teu filho, amor ao próximo, uma caridade que constrói, emancipa, e que a nossa devoção seja frutífera. Por isso, faça comigo o ato de consagração à Nossa Senhora. Ó Nossa Senhora do Carmo, venho hoje consagrar-me inteiramente a vós. Tudo que sou, tudo que tenho, entrego em vossas mãos. Vós olhais com especial bondade os que estão revestidos com vosso escapulário. Suplico-vos, fortaleça o vosso poder a minha fraqueza. Iluminai a escuridão da minha mente com a vossa sabedoria, para que eu possa render-vos todos os dias a minha homenagem. Que o santo escapulário atraia sobre mim o vosso olhar misericordioso. Traga a vossa especial proteção nas lutas diárias, para que eu possa ser fiel a vós e ao vosso divino Filho. Possa o santo escapulário afastar-me de tudo o que é pecaminoso. E me lembre sempre o dever de imitar-vos e revestir-me com vossas virtudes. Desde já me esforçarei, Mãe, para viver em vossa presença e de oferecer tudo a Jesus por vossas mãos e fazer da minha vida um espelho de vossa humildade, caridade, paciência, mansidão e empenho. Mãe querida, apoiai-me com vosso constante amor para que eu, vosso filho mais pecador, possa um dia trocar o escapulário pela veste celestial e viver convosco e os santos no reino do vosso Filho. Amém. Nossa Senhora do Carmo, cuide de toda a obra evangelizar, é preciso. Cuide de todos os nossos benfeitores, colaboradores, associados. Cuide de todos os nossos funcionários, colaboradores da obra e de todos aqueles que propagam a devoção ao vosso santo escapulário. Todos os líderes mensageiros de teu Filho, o Senhor das Santas Chagas. Nossa Senhora do Carmo, rogai por nós. Hoje é um dia muito especial para todos.

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queridos filhos e filhas, durante o programa hoje, especial de Nossa Senhora do Carmo, eu vou contar o que é, o que não é o Santo Escapulário, falando, explicando, dando catequese, falando de santos que usaram o Santo Escapulário e foram grandes propositores do Santo Escapulário, sempre em meio aos atendimentos. Mas eu gostaria de começar dizendo como começou a história do Santo Escapulário. Começou com Simão Stock, São Simão Stock. A ordem dos carmelitas passava por uma grande dificuldade e ele, como prior geral, elevou a Deus uma prece por meio de Nossa Senhora. Esses pedindo, ó Mãe, sede-nos propícia, ajude-nos nesse momento de perseguição, ajude-nos, Mãe, dando-nos um sinal. E rezando, Flor do Carmelo, videira florida, esplendor do céu, Virgem Mãe incomparável, doce Mãe, mas sempre fiel, sede propícia aos carmelitas, ó estrela do mar. E essa oração chegou aos céus. Se você lembrar, anos atrás, se não me falha a memória, ano passado, você recebeu um pedaço, lembrando o manto de Nossa Senhora do Carmo, que foi levado, um tecido, antes da guerra. Eu levei no Monte Carmelo e esse manto foi cortado e foi mandado como um pequeno relicário para você. E eu faço a pergunta, onde está aquele relicário, aquele pequeno manto?

0: que foi o mimo do ano passado da campanha de Jesus das Santas Chagas. Sabe por que digo? Porque Nossa Senhora apareceu a Simão Stock e disse: recebe, meu filho muito amado, este escapulário de tua ordem, sinal do meu amor, privilégio para ti e para todos os carmelitas. Quem com ele morrer não se perderá. Eis aqui o sinal da minha aliança, salvação nos perigos, aliança de paz e de amor eterno. Repito, privilégio para ti. Quem com ele morrer não se perderá. Eis aqui um sinal da minha aliança, salvação nos perigos, aliança de paz e de amor eterno. Assim, dos carmelitas, foi para todo mundo. E todos que usam escapulário, mas não é como um amuleto, não é uma certeza indiferente ao estado de vida e de pecado. Mas quem buscar em vida viver como Nossa Senhora, não se perderá e terá a intercessão de Nossa Senhora. É o começo da história. Tem muito mais ainda. Agora, filha de Deus, que a paz de Jesus esteja com você.
1: Amém, Padre Reginaldo Mazzotti.
0: Filha de Deus, você pediu anonimato. De onde você fala?
1: Padre, eu falo de algum lugar do Brasil.
0: Certo, de algum lugar do Brasil. Diga lá, minha filha, o que está acontecendo?
1: Padre, eu tenho um testemunho e eu também preciso de um aconselhamento.
0: Então, vamos ao testemunho e depois que deu o Espírito Santo nos ilumine no aconselhamento. Fale mais alto, qual o testemunho?
1: Padre Reginaldo Mazzotti, eu faço visita nos presídios.
0: Certo.
1: E eu prometi para os meninos de lá levar um testemunho.
0: Alô?
1: Fazendo as novenas, que estão de joelhos dobrados. E tem sempre alguém que coloca água para benzer e depois eles se dividem. Alguns já alcançaram a sua graça, Padre.
0: Amém.
1: E outros ainda estão esperando. Mas
0: sim,
1: eu sempre digo para eles, não percam a fé, sejam fortes e corajosos, porque a hora de vocês vai chegar.
0: Sim.
1: E alguns me pediram, Padre, para que eu falasse com o Senhor da sua importância, a sua palavra, o conforto que o Senhor leva para eles lá dentro, para acalmar o coração e os pensamentos deles, Padre.
0: Amém. Para a honra de nosso Deus.
1: Amém. E eu disse que eu iria um dia, eu conseguiria, nada melhor que hoje, né? Dia de Nossa Senhora das Graças, né?
0: Nossa Senhora do Carmo.
1: Nossa Senhora do Carmo.
0: Meu Deus. Não, imagina, por favor. Eu fico muito feliz de você dar esse retorno e espero que eles estejam ouvindo. E se não estiverem, quando você voltar na visita, e parabéns por fazer esse trabalho junto aos presidiários, dizer para eles que sempre eles estão em nossas orações. Diga isso a eles.
1: Sim, eu direi, Padre.
0: Certo.
1: E também, Padre.
0: O que você queria, um aconselhamento?

0: Paulo continua, de maneira que cada um que vocês cada vez que vocês comem deste pão e bebem deste cálice, estão anunciando a morte do Senhor até que ele venha. Ouça, cristão, você me quebrou as pernas hoje, hein? Tem que ir para o intervalo, mas grava isso aí, eu volto, porque esse finalzinho nós falamos toda a missa. Finalzinho não, todo ele, né? E volto com isso, volte comigo, atentos.
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0: eu vou retomar para concluir a leitura orante. A descrição da Eucaristia. Ele questiona. Não deve haver briga. Não deve haver quem passa fome e quem fica empanturrado. Não deve haver bebedeira. Vocês têm casa. Se vocês se reúnem, vocês estão lembrando a última ceia. E eles... Isto é meu corpo, que entregue em favor de vocês. Façam isto em memória de mim. E Paulo diz depois, no final disse ele, este é o cálice. É a nova aliança feita por Deus e com o seu povo. Aliança que é garantida pelo meu sangue, cada vez que vocês beberem deste cálice, façam isso em memória de mim. Quando termina isso e o padre faz a genuflexão, lembra um pouquinho da missa. Se levanta, o que ele diz? Mistério da fé, não é assim? O que o povo responde? O que está escrito aqui, ó. Anunciamos, Senhor, a vossa morte e proclamamos a vossa ressurreição. Vinde, Senhor Jesus. Faço, por agora, uma parada. Amanhã continuo sobre a ceia do Senhor. Então lembremos de onde nasce a missa. Nasce da instituição da Eucaristia, na Quinta-feira Santa. E o primeiro relato acabamos de ouvir hoje. Paulo escrevendo aos Coríntios. Estamos falando hoje dia de Nossa Senhora do Carmo. É um presente, você aprendeu. Contei que foi a São Simão Stock e se celebra dia 16 de julho. Claro, existe a promessa que não se perderá, mas por favor não veja como algo mágico, um amuleto. Não é amuleto. Para nós, é um pedacinho do manto de Maria. E ao mesmo tempo, nos protege e ao mesmo tempo nos coloca ao serviço. São essas duas dimensões do Santo Escapulário. Sim, contamos com a proteção da mãe. Louvado seja Deus, proteja-nos, ó mãe. Segundo, é um avental para quem se coloca a serviço de Jesus Cristo, como Maria o fez. Este é um dos sentidos do escapulário, mas jamais usar como uma peça mágica por si só, ou um amuleto. Não é moda, é um sacramental. Não é moda, é um sacramental. Alzira, que a paz de Jesus esteja com você.
1: Amém, Padre, benção.
0: Deus abençoe. De onde você fala, Alzira?
1: De Álvares Machado.
0: Álvares estado Machado, estado de São Paulo. Como é que você me acompanha aí?
1: É pela Onda Viva.
0: Opa.
1: E pelo YouTube.
0: Tá certo, Onda Viva, que é de Presidente... Não, é de...
1: Presidente Prudente.
0: Presidente Prudente, tá certo. Fala, Alzira.
1: Padre, meu marido faleceu em 26 de agosto de 2024.
0: Meus sentimentos pela perda.
1: Ele estava bem, obrigada, padre. Ele estava bem. Eu tinha dado um infarto nele há um ano e quatro meses antes, mas não era uma veia principal, era uma veia secundária. O médico falou que não tinha problema. Aí ele tomava os remédios tudo certinho, né? Ele não gostava muito de ir médico, mas todo ano eu levava, eu fazia ele ir. E eu sempre tinha que estar com ele.
0: Sim.
1: Fazer exame de sangue, eu tinha que entrar na sala, tudo com ele.
0: Sim.
1: Quando foi dia 23 de agosto de 2024, a gente foi para o sítio, quando a gente faz toda semana, fim de semana a gente vai para o sítio. Fica lá, no domingo à tarde a gente vem embora. A gente fez isso, ele veio embora, estava tudo bem, uns 15 dias antes ele tinha feito esteira, tudo. Quando foi na segunda-feira cedo, ele já era aposentado, mas ele estava fazendo serviço de puxar estudante com um sobrinho da gente.
0: Sim.
1: Ele foi a 15 quilômetros longe buscar, onde a gente tem até o sitinho lá,
0: sim,
1: buscar estudante, voltou. Sim. Ele tomou café comigo antes de sair, tudo.
0: Sim.
1: estava super bem. Só estava muito frio aquele dia, mas ele estava de luva, tudo, porque até ele chegar no meu sobrinho para pegar o ônibus, ele estava de moto. Ah. Ele chegou quando foi. Eu estava limpando o terreiro, que ele ia chegar para tomar os remédios, porque ele tomava os remédios depois que ele chegava de puxar. Eu estava varrendo o terreiro. Ele me ligou, pedindo, pelo amor de Deus, para me mandar a minha nossa filha para levar ele para Prudente, para Santa Casa de Prudente, que ele não estava aguentando dor no peito. Aí eu já me desesperei, falei, Tonho, vê se alguém te ajuda, porque ela está levando as crianças para a creche.
2: Entendi. E aí?
1: E eu fiquei apavorada com o telefone na mão e falando com as pessoas que ele já tinha tratado. Aí ele estava, padre, em frente quase à Santa Casa de Machado, mas uma Santa Casa que não é muito de referência, entendeu?
2: Entendi.
1: Aí a minha sobrinha que estava com ele, que é a monitora, caçou a gente para socorrer, para ver se levava para Prudente, porque não dava tempo da gente pegar. E um sobrinho meu que estava em outro ônibus, pegou o ônibus dele e já levou para essa Santa Casa mesmo, porque...
2: Entendi.
1: E eu fiquei aqui agoniada, no meio da rua, padre, esperando a minha filha. Eu não sabia se eu ia, se eu ficava.
2: Entendi.
1: E o que eu não me perdoo é porque se eu tivesse saído correndo na hora que ele me ligou, eu tinha chegado lá com vida, padre. Ele estava com vida.
2: Entendi. Filha. Ô, filha. Lamento pela perda do seu marido. Lamento mesmo. Mas não se culpe por isso. Pelo amor de Deus. Você foi surpreendida na hora com uma ligação e paralisa mesmo. Se fez naquele momento o que você podia. Ele não quer que você leve uma vida de culpa assim. Alzira, ele não quer. Não fica...
1: Eu sei, padre.
2: Não fique...
1: Eu peço perdão todo dia para Deus, porque mas... eu sei que eu não posso sentir isso, mas eu estou bem, de repente, a angústia vem.
2: Tá.
1: Ele cortou, ele era tudo pra mim, eu que sempre fui mais nervosa, ele que me acalmava, padre.
2: Eu entendo, só que eu você...
1: Meu chão.
2: Eu entendo perfeitamente, você sofre pela ausência, sofre pela dor e esse sentimento de culpa. Alzira, você procurou ajuda?
1: Não.
2: Ô filha, se você foi sempre nervosa e você tá tendo essas recaídas... Você precisa tomar alguma medicação. Isso aí...
1: Eu tomo remédio para ansiedade.
2: É, faz tempo que você não vai ao médico?
1: Não, eu vou sempre. Até o médico que cuidava de mim, eu mesmo cuidava de mim, eu mesmo cuidava dele.
2: É. Só que toda vez que vier essa angústia, esse sentimento de culpa, você tem que confiar primeiro. A morte não é um fim. Ele está do outro lado com Deus. Depois.
1: Eu peço todo dia, padre.
2: É isso.
1: Para que a gente faça tudo de bom aqui para um dia poder se encontrar.
2: Com certeza. Ninguém pertencerá a ninguém, mas reconheceremos aquele que amamos. Mas não se automutile assim. Você tá se sabotando. Não pode. Quando vier essa angústia, filha, não se culpe de algo que você não tem culpa. Não tem culpa.
1: Quando a gente chegou lá, padre, eu entrei porta dentro sem pedir, porque eu estava com o coração já angustiado, e eu ainda gritei para ele, Tonho, eu estou aqui, não precisa ficar nervoso, porque eu vou te levar para Prudente. Mas eu acho que ele já estava morto, padre.
2: Filha, rezaremos para a sua intenção, mas não...
1: É, padre, todo mundo fala assim, que chegou a hora... Será, padre? Eu falei negligência da gente não ter feito um exame. Às vezes ele não pediu um eco, não pediu nada antes. Só fez a esteira aí.
2: Ele fez. Ele fez o que tinha que ser feito na época. Não fique se martirizando desse jeito. Eu tenho que intervalo, eu volto em oração.
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Alzira, eu falava com você e lamento pelo que você está sentindo. Mas você precisa dar mais atenção a você mesmo, Alzira. E parar de ficar nesse looping, né, nesse filminho que não passa. Foi feito o que era possível. Foi feito o que era possível. Alzira de Álvares Machado, São Paulo, Rádio Onda Viva FM de Presidente Prudente, diretor Padre Tiago da Silva Carvalho, Dom Benedito Gonçalves dos Santos, de Presidente Prudente, hoje, aniversário de Dom Moacir Silva, da Arquidiocese de Ribeirão Preto, São Paulo. Hoje, dia aniversário da Imperatriz Maranhão, completando 174 anos. Temos a TV Evangelizar, canal 41.1. Aniversário da Rádio Esperança FM, Carmo da Cachoeira, Minas Gerais. Nova Floresta FM, Nova Floresta, Ceará. Vitória FM, Vitorino, Paraná. Chamamento FM, Campinas do Sul, Rio Grande do Sul. Mariana FM, Mariana, Minas Gerais. Hoje, ao som dessa música de Nossa Senhora, Nossa Senhora do Carmo, hoje é o dia. Sacristão, os sinos tocam, os sinos dobram. É Nossa Senhora, madrinha da obra evangelizar, é preciso. 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E antes da novena, eu quero lembrar São João Paulo II, sempre me encanta. Você sabe disso. E São João Paulo II foi um grande entusiasta. E ele falou sobre o escapulário da seguinte forma. No símbolo do escapulário se evidencia uma síntese eficaz de espiritualidade mariana que aumenta a devoção dos fiéis, tornando-se sensível à presença amorosa da Virgem Mãe em suas vidas. O escapulário é essencialmente um hábito, uma veste. Quem recebe fica agregado ou associado num grau mais íntimo, dedicado a serviço à Virgem e à Igreja. Quem veste o escapulário recebe também os frutos e experimenta doce e materna presença de Maria. Mas, continua ele, é um compromisso cotidiano de revestir-se interiormente de Jesus Cristo, São João Paulo II. E agora, neste dia, façamos a novena, sétimo dia. Nossa Senhora do Carmo,
que deixastes o santo escapulário como sinal de vosso amor e proteção. Sois reconhecido como assistência na vida e consolador amável na hora da morte. Eu, vosso filho e devoto, pronto a vos servir, disposto a vos amar, me apresento a vós e nesta novena faço o meu pedido. Nesta novena e neste dia. Nesta novena e neste dia. Nossa Senhora do Carmo, nunca se ouviu dizer que alguém necessitado, tendo recorrido a vós, tenha ficado desamparado. Com confiança, Mãe do Escapulário, intercedei junto ao vosso Filho Jesus Cristo, por mim, por aqueles por quem devo rezar sempre, e por aqueles que se confiaram às minhas orações, Mãe amável, sede-nos propícia, e rogai por nós a Deus para que sejamos dignos das promessas de Cristo. Nossa Senhora do Carmo, rogai por nós. Mãe do Santo Escapulário, rogai por nós. Madrinha da obra evangelizar é preciso, rogai por nós. O Senhor esteja convosco, Ele está no meio de nós. Abençoai hoje, por intercessão de Nossa Senhora do Carmo. Os sinos tocam, o céu se abre em bênção sobre nós. Por intercessão da Mãe do Santo Escapulário, nossa madrinha, nos méritos das Santas Chagas, abençoe a água, a roupa dos enfermos, as fotos de família, em nome do Pai, do Filho, do Espírito Santo. Amém. Viva Nossa Senhora do Carmo, viva nossa madrinha. E eu me despeço pelas mãos de Maria, evangelizar é preciso.

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0: Opa, salve, salve, muito bom dia, são 11 horas mais 9 minutos, estamos chegando para mais um Bola na Rede, edição diária. Hoje é quinta-feira, dia 16 de julho de 2026. 21 graus é a temperatura nesse momento no centro da cidade. A umidade relativa do ar na casa dos 45%.
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0: 11 horas 9 minutos, o Bola na Rede está no ar e chega com estes destaques.

0: Argentina de novo mostra poder de reação e vence a Inglaterra de virada e faz a grande final contra a Espanha. Cruzeiro faz jogos treinos na Toca da Raposa. Arthur Jorge define time e esquema para sequência da temporada. E saídas são confirmadas. Atlético faz último teste antes do retorno do brasileiro e lesão adia estreia de zagueiro. América apresenta reforços e confia em virada de chave na Série B do Brasileirão. 11 horas, 11 minutos, estas e outras aqui no seu melhor programa esportivo.
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0: 11:12, é hora de colocar em campo o nosso time. Bom dia, Rosca.
1: Bom dia, Garrafa. Bom dia, Garcia, Amaral e ouvintes. Tem um ditado que o futebol pune os incompetentes. Eu vou colocar, acrescentar algo mais. E também os covardes.
0: 11:13, bom dia, Garcia.
2: Bom dia, Ricardo Garrafa. Bom dia, turma. Los hermanos deixaram em campo um exemplo de raça, de dedicação e de amor à camisa para muita gente.
0: E hoje o homem chegou entusiasmado. 11:13, Copa do Mundo ontem, Argentina 2, Inglaterra 1. Campeonato Brasileiro Sub-20, o Botafogo venceu o Santos por 1-0, mesmo assim deu Santos na semifinal da competição. O Bragantino fez 3-1 no Atlético Paranaense. Hoje tem bola rolando, Campeonato Brasileiro de volta a partir das 7:30 da noite no Barradão. Tem Vitória e Vasco, mesmo horário para Botafogo e Santos no Rio de Janeiro. Pelo Brasileiro Série B, CRB enfrenta o Náutico. Pelo Brasileirão da Série D, tem Cianorte e Asa, São Luís e CSA, Uberlândia e Portuguesa, São José e 13, Nacional e Iguatu, Luverdense e ABC, América de Natal e Gama, Goiatuba e Ferroviário. Pelo Brasileirão da Série B, Sub-20, tem Palmeiras e Corinthians.
1: O que que é? Esse jogo Portuguesa de Desportos e Uberlândia, Uberlândia Portuguesa de Desportos. Eu recebi uma mensagem do meu amigo Hermes, que foi goleiro do Guarani. O Hermes começou nas categorias de base da Portuguesa e foi ídolo do Uberlândia há muito tempo. Então, dois clubes que ele passou por lá. Recordar é viver.
0: É, o Brasileirão, meu amigo, da Série D. Bola rolando esta noite. Vamos ficar atento aí a esse Brasileirão. 11:15 e o Garcia já tem um recado para você.
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0: Fechou, Garcia, 11:15. Estou aqui de olho na TV Cruzeiro para ver se traz alguma informação do jogo treino desta manhã que está acontecendo na Toca da Raposa, mas ainda nada. Como diria o Adilson, que trabalha na base do Cruzeiro, é diretor da base do Cruzeiro hoje, vamos aguardar. 11:16, é hora do quadro na torcida.

A Argentina está na final da Copa do Mundo. Com uma virada dramática nos minutos finais, a equipe de Lionel Scaloni venceu a Inglaterra por 2-1 no Mercedes-Benz Stadium, em Atlanta, nos Estados Unidos, no final da tarde de ontem, em uma das semifinais mais emocionantes da história do torneio. Anthony Gordon abriu o placar para os ingleses aos 9 minutos do segundo tempo, mas Enzo Fernandes empatou aos 40 minutos com

golaço de fora da área. E Lautaro Martínez, que havia entrado minutos antes, completou o cruzamento de Messi nos acréscimos para garantir a vaga na decisão. A Argentina enfrentará a Espanha na grande final no domingo em Nova Jersey. A Inglaterra, que buscava a sua primeira final de Copa do Mundo em 60 anos, viu o sonho escapar nos minutos finais e agora disputará o terceiro lugar contra a França, jogo que acontece no sábado. E a final da Copa do Mundo de 2026, marcada para o próximo domingo no MetLife Stadium, terá uma novidade inédita na história do torneio. Inspirada no modelo do Super Bowl, a decisão contará com um show musical durante o intervalo, o que fará a pausa da partida ser ampliada para 30 minutos. A mudança representa uma exceção em relação ao tempo previsto pelas regras do futebol. Atualmente, as leis do jogo, definidas pela IFAB, estabelecem um intervalo de até 15 minutos entre os tempos, salvo situações excepcionais autorizadas pela arbitragem. Segundo o planejamento da FIFA, a apresentação artística terá duração aproximada de 11 minutos. O restante do intervalo será utilizado para montagem e desmontagem da estrutura montada no gramado, além dos procedimentos necessários para que a partida seja retomada normalmente. A entidade aposta em uma grande produção para transformar a decisão em um espetáculo também fora das quatro linhas, seguindo um formato já consagrado nos principais eventos esportivos dos Estados Unidos. O show reunirá artistas de diferentes estilos musicais. Estão previstos nomes como Justin Bieber, Madonna, Shakira, BTS, Burna Boy, o maestro Gustavo Dudamel, o coral PS22 Choros e os personagens dos Muppets do Vila Sésamo, além de uma participação especial da banda Coldplay. Antes mesmo do início da partida, a cerimônia de abertura também contará com atrações musicais. Laura Pausini, Robbie Williams e Nicole Scherzinger interpretarão Desirée, música oficial da Copa do Mundo de 2026, nas versões em inglês e espanhol. Será a primeira vez que uma final de Copa do Mundo contará com uma apresentação durante o intervalo, aproximando o principal torneio do futebol mundial do formato adotado tradicionalmente pela Super Bowl, a decisão da NFL.

0: 11:19, tá aí então as informações da Copa do Mundo. Futebol tá ficando uma coisa tão chata que agora tem até show. Você vai no campo pra ver jogo ou pra transmitir jogo, tem até show pra você assistir. Tão chato tá ficando o futebol.
1: Futebol é uma festa, meu amigo. Futebol é alegria. Futebol é a união de todos esses sentimentos. Futebol é universal.
0: Ó. Oh.
2: União de todos os povos, né? E foram esse ano para os Estados Unidos, Canadá e também para o México, 48 países foram representados. Agora dois chegam com muita dignidade e com muita vontade de ser campeão. Ou seja, a Espanha e a Argentina. Finalizando, nós temos que reconhecer que em termos de show e business e dinheiro, os americanos dão show em qualquer povo.
1: Não é à toa que é o maior povo do mundo. Aqui só registrando aqui, porque é ouvinte nosso, encontrei com o Washington, irmão do Tiriquê, figura lendária aqui nas rodas esportivas. E ele estava... Garcia, lembre lá na resenha, no quadro da Copa do Mundo, que hoje está... estão completando 76 anos do Maracanaço. E amanhã comemora-se, dia 17 de julho, o Tetra nos Estados Unidos.
0: 76 anos do Maracanaço, quem fez o gol?
1: Gigia.
0: Que está fazendo hoje 11 anos que ele faleceu.
1: Pensei que era o gol do Uruguai. Daquela Copa de 50, pode falar? Daquela Copa de 50... que eu estava vindo ao mundo com muita alegria para os meus queridos, né? Daquela Copa de 50, eu, depois, muitos anos mais tarde, aprendi que o Gigia fez o gol da vitória, que o Maracanã recebeu 200 mil pessoas e que o time campeão do Uruguai era Maspoli, Matias, Gonzalez e Terreira, Gambetta, Obdúrio, Valera e Rodrigues Andrade, Gigia, Miguez, Schiaffini e Moran. O Brasil era Barbosa, Augusto e Juvenal, Bauer, Danilo e Bigode, Friaça, Zizinho, Ademir, Jair e Chico. O gol de Gigia, como eu disse aqui, é entre o Barbosa goleiro e a trave. Barbosa ficou estigmatizado durante toda a vida pelo gol que levou.
0: 200 mil pessoas presentes no Maracanã, 2-1 para o Uruguai, gol do Gigia, 76 anos hoje da conquista do Uruguai, do Maracanaço, e 11 anos da morte, então, do Alcides Gigia, que faleceu aos 88 anos, uruguaio Gigia.
1: Já que a história que é a Copa do Mundo, diz a lenda que o Gigia estava num voo, né? Pegou, que já, hoje é tudo voo fretado, né? Era a escala e tal, parará. A seleção brasileira ia jogar não sei aonde e o Gigia estava no voo. Aí um torcedor lá, um componente, um comissário de bordo, chegou perto do Pelé, a delegação do Brasil estava no avião. Pelé, tem um rapaz aí querendo conhecer você. Era o Gigia.
0: Hoje também completa 12 anos da morte do Armando Marques. Já que é cultura, vamos culturar.
1: E o encontro do Armando Marques com o Raul no aeroporto? Do pênalti do César.
0: 11:23. A Argentina, então, ontem mostrou mais uma vez como se joga futebol. No futebol moderno, vontade, disposição, não tem essa de ter saído atrás do placar, e mostrou também como é jogado o futebol argentino com muita catimba, e conseguiu ontem verdadeiramente fazer o jogo argentino e sair vitorioso 2-1. Domingo, 16:00, está na grande decisão da Copa do Mundo 2026, vai enfrentar a equipe da Espanha, que eliminou a França. No sábado tem a decisão do terceiro lugar entre Inglaterra e França. Meu amigo, Copa do Mundo chegando ao fim, sem a seleção brasileira chegar perto. Brasil tá igualzinho o Flamengo, tá ficando só no cheirinho. Tá brabo. Tá complicado, viu? O povo tá falando, ninguém tá escutando vocês, o microfone de vocês tá fechado, não adianta nada falar. Pode falar. Você é mau. Eu vou traduzir, o Garcia falou que você é mau. É, também não tá escutando, não adianta, vai ficar falando aí, daí ó, fechadinho o microfone. Quem controla sou eu. 11 horas e 25 minutos, 998-6950-01, para você interagir comigo, mandar a sua mensagem de texto ou a sua mensagem de áudio de no máximo 30 segundos. No final do programa tem sorteio do almoço do Bar do Fred. Confirmando, o final de semana a bola rola pelo Mineiro Módulo 2. Começam então a decisão dos quatro semifinalistas. Começa as quartas de final no sábado. Três jogos no sábado e um no domingo. No sábado tem Aimorés e Boa Esporte em Ubá, Vila Nova e Valério Doce em Nova Lima, Mamoré e Uberaba jogam em Patos de Minas. E no domingo, a Patrocinense joga em casa, recebe o Democrata de Sete Lagoas. A segunda rodada, os jogos da volta das quartas de finais, acontecem no próximo final de semana. E a Federação Mineira de Futebol, enfim, atualizou a tabela que só tinha três jogos da volta. Democrata e Patrocinense fazem o jogo da volta no sábado. No próximo sábado, de sábado agora a 8, lá em Sete Lagoas, o Uberaba recebe o Mamoré no Uberabão. Já no domingo tem Boa Esporte e Aimorés em Ituiutaba e Valério e Vila Nova jogando em Itabira. 11 horas 26 minutos, o Rosca tem um recado para você.
2: 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Ponto final. 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
0: Aquele que vai assistir a final da Copa do Mundo no domingo. 11 horas e 27 minutos. 11 horas e 27 minutos. 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Minha amiga Raquel Nunes, do bairro Bom Pastor, estava sumida, hein, Raquel?
3: Bom dia, Ricardo Garrafa. É Raquel, do bairro Bom Pastor. Coloca meu nome aí no sorteio do almoço do bairro do Fred, por favor. É Argentina, hein? Se a Argentina mata a gente do coração ainda. Manda um alô para os meus amigos que estão aqui em casa hoje. É Elaine e o Igor.
0: Alô, Elaine! Alô, Igor! Beijo no coração de vocês!
4: Bom dia, Rosca. Bom dia, Garrafa. Ô, Garrafa, aqui é Sérgio Porto Velho. Eu quero participar do sorteio do Bar do Fred, do almoço, viu? Bom dia. Tudo de bom para todos vocês.
5: Bom dia, Ricardo Garrafa, Rosa, Camarão e Felipe. Hoje é feriado aqui em Carmo do Cajuru, Nossa Senhora do Carmo. Garrafa, põe eu no sorteio.
6: Obrigado. Ô, Ricardo Garrafa, tomei do bola na rede. Deixa eu te falar uma coisa. Que chocolate da Argentina, hein? Que garra! Que garra! Além da técnica, tem uma garra extraordinária. E outra coisa, diferente do jogador brasileiro, fica mostrando suas namoradas, fica mostrando sua vida. Oi, olha o Messi aí, olha o Messi, olha o Cristiano Ronaldo. A diferença, olha a diferença. Cara de 38 anos, dando um show, dando um chocolate no mundo e no Brasil.
7: Bom dia, Ricardo Garrafa, tamo junto. Tá duro esse jogo, né? Tá duro. Tudo de bom pra vocês, seu Garcia, Amaral, Rosca, o Felipe, o Rafael Freitas e você também. Foi o do sorteio, viu? Tudo de bom pra vocês. Nós vai ganhar, será? Será? Maria Rosário, Barra Nova Holanda.
8: Bom dia, Garrafa. Bom dia, Orlando Rosca. Bom dia, Garcia. Bom dia, Amaral. Bancada 100% de audiência. Aqui é o Luiz Carlos, do bairro Campina Verde. Vou falar do Guarani primeiro. Eu falei com vocês esses dias para o Guarani buscar reforço lá em Belo Horizonte, na Copa Itatiaia. Tem muito jogador bom lá e treinador também. Então, fica insistindo com esse treinador aí. Não dá nada, não. E sobre a seleção, afinal, vai dar Argentina de novo. Porque o Messi, aquele é o cara. Então, deixou chegar na final, vai da Argentina, com certeza. E, se puder, manda um abraço às minhas queridas irmãs Elaine e Valéria. Obrigado e fiquem com Deus.
9: Bom dia, amigos do Bola na Rede. Estamos aqui curtindo o programa, né? Gostaria de falar sobre o jogo da Argentina. Não saiu ontem, não. Tem alguma coisa aí, não sei falar o certo não, mas isso aí não é futebol não, tem alguma coisa a mais aí nesse trem aí, entendeu? Pra essa Argentina não sair, entendeu? Mas vai dar certo, a Argentina vai ser eliminada pela Espanha e vai ficar tudo beleza, tranquilo, tá? Gostaria de participar do almoço Bar do Fred.
0: Tá certo, esse é meu amigo Antônio Marcos do Porto Velho, 11 horas e 32 minutos, o Rosca tem mais um recado pra você.
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17: Bom dia, meu amigo Ricardo Garrafa, Mestre Garcia, professor Orlando Rosca. Ontem inverteu, né? A Inglaterra abrasileirou. Parece que o treinador deles não conhecia a famosa raça argentina, a garra argentina, que eu tanto falei aqui. Né? Outra coisa, eu acho que o povo brasileiro, o torcedor brasileiro, nunca sofreu tanto igual está sofrendo nessa Copa do Mundo. Já sofreu com o Brasil saindo nas oitavas de final. Depois passou quase que todo mundo a torcer contra a Argentina. E a Argentina só está ganhando. Eu vou persistir, viu? Da decisão, eu sou a Espanha. Mas que quem merece ser a ganhadora desse título é a Argentina, sem dúvida nenhuma. Está dando uma aula de futebol de raça, sem querer, sem sair do seu tradicional futebol que sempre jogou. Raça, catimba e técnica. Um abraço.
0: Esse é meu amigo Geraldo dos Santos, o Geraldo do aplicativo. Fala, Garrafa e turma. O Galo é fechado demais, né? O único jogador que ele contratou se lesionou. Aí continuou com aquele tanto de bagre. Tá certo, daqui a pouco o Amaral vai falar justamente sobre isso. Alô, amigos, bom dia. Depois daquela de ontem, os meus amigos ingleses perder de virada no apagar das luzes, não tirando os méritos da Argentina. Está dando uma impressão que tem algo armado para a seleção da Argentina subir mais uma vez no topo do mundo. Ainda mais depois que o presidente da FIFA apareceu comemorando um dia deste, a vitória dos gringos. Acorda aí, Trump. Solta o FBI por aí. Seu país está cheio de ratos. É o André do Belvedere. Tá tirando o mérito da Argentina, né, seu mal acabado? Bom dia, como disse o Rosca e todos os comentaristas, você fala sempre o medo de ganhar te faz covarde. O técnico da Inglaterra deve ser argentino, meu amigo Gelu e Vilela. Bom dia, quero participar, tá participando a Isabela Soares. Bom dia, meus amigos do Bola na Rede. Pelada dos veteranos, 40 mais no sábado, 15h30 no campo do Ipiranga. Esperamos todos lá e não se esqueçam do andador. É o Osiel Feião do Centro. Bom dia, pessoal. Ô, Garrafa, fala pro pessoal que tá torcendo contra a Argentina para continuar. Uma hora dá certo. É o Rinaldo de Souza aqui do bairro São José. Valeu, Rinaldo. 11 horas e 40 minutos e o Garcia tem mais um recado para você.
1: Olha, neste domingo a corrida do Estrela do Oeste, em meio à festança da final da Copa do Mundo, você pode se divertir participando da corrida. O professor da bola aqui já deu a dica, né? Se você não conseguir inscrição, pode ir lá e participar. Você vai participar ao concurso. Diga aí.
2: Avulso.
1: Avulso, é. Estrela do Oeste. Ai, engatando aqui no Estrela do Oeste, convidando, né, o pessoal para a festa julina do Lar das Meninas amanhã, 6h30 da noite. O Lar das Meninas fica ali na Rua do Campo do Guarani, na Fernão Dias. Um abraço pro Ananias. Ananias, a gente fina da melhor qualidade, né? Hein? Uma hora você. Tá. Festa julina do Lar das Meninas.
0: Você vai lá, você vai e enche a bola aí do Ananias, eu vou lá e murcho a sua. 11 horas e 41 minutos.
1: Muito amigo.
0: Bastante. 11 horas e 42 minutos, agora cravadinho. Vamos trazer as informações do Galo, porque o Amaral já tá na ponta da linha. Bom dia, Amaral.
18: Olá, bom dia, amigos do Bola na Rede. O Atlético venceu o Betim por 3-1 ontem em jogo treino realizado na Cidade do Galo. Foi o último teste da equipe antes da retomada do Campeonato Brasileiro. Os gols do Galo foram marcados por Cassier 2 vezes e Reinier. O goleiro Everson também se destacou ao defender uma cobrança de pênalti. A atividade foi dividida em 4 tempos de 35 minutos. Na primeira parte, Eduardo Domingues escalou o time com Everson, Natanael, Juan, Lianco e Renan Lodi, Maicon, Cissé, Bernard e Vitor Hugo, Cuejo e Cassierra. Na sequência, o treinador trocou a equipe. Entraram Gabriel Delfim, Ivan Román, Lemos, que é um jovem da base, Vitor Hugo e Pacini, Tomás Pérez, Alexander e Igor Gomes, Reinier, Dudu e Cauã Soares. Outra novidade foi o retorno dos jogadores que defenderam o Equador na Copa do Mundo. O lateral direito Preciado e o atacante Alaminda se representaram na Cidade do Galo e realizaram trabalhos separados do restante do elenco. Já o volante Alan Franco foi liberado pelo Atlético para resolver problemas particulares de saúde na família no Equador. O clube ainda não informou quando o jogador estará novamente à disposição da comissão técnica. O zagueiro Lianco revelou que antecipou o retorno aos gramados após uma grave lesão e destacou que a intertemporada tem sido fundamental para recuperar a melhor condição física.
19: Eu tive, né, a lesão que muitas coisas eu tentava antecipar um pouco esse tudo que era proposto para mim, eu sempre tentava ir mais e acabou que antecipei muito a minha volta, que eu queria estar no meio do grupo, ajudando, jogando, só que essa pausa que teve para mim foi muito importante. Na verdade, o treinador, o Eduardo, ele já conversava muito comigo que essa pausa ia ser uma pausa muito importante para mim, para voltar ao meu ritmo. Hoje me sinto muito melhor, muito mais pronto. Eu quero só voltar a jogar como eu jogava, tá bem, feliz, como eu tava antes da minha lesão, né, com os objetivos pessoais que eu tenho na minha carreira, que a lesão atrapalhou um pouco, então eu ainda tenho isso muito forte na minha mente de voltar a ser o que eu era, até melhor. E hoje eu vejo o Lianco muito diferente, não só dentro de campo, mas fora. A pausa me ajudou muito e eu tenho trabalhado muito para chegar bem, mostrar o que eu sou, mostrar como eu sou. Tô pronto para fazer e continuar fazendo o que eu sempre fiz e querer fazer a história aqui dentro.
18: E para fechar, uma baixa no Atlético. O zagueiro Léo Duarte sofreu uma lesão muscular e deve desfalcar a equipe por um período de 4 a 5 semanas. Com isso, o único reforço contratado nesta janela de transferências ainda não tem previsão de estreia com a camisa do Galo. É isso aí, amigos. É o que tínhamos para hoje do Galão da Massa.
0: Tá aí o Amaral trazendo as informações do Galo. Duas coisas me chamam a atenção. Primeiro, o Atlético contrata o jogador, vai ser azarado, hein? Contrata o jogador, ele chega e se machuca. E a segunda, a declaração do Lianco. Volto diferente, sou um cara diferente agora e tal, um jogador diferente e tal, papapá, papapá. Ô Lianco, isso quer dizer então que você vai voltar com qualidade técnica boa, vai voltar jogando bola, aprendeu nessa parada aí, tá vendo? A Copa do Mundo serve pra isso também, essa parada serve pra isso, o cara aprendeu a jogar bola, vai voltar mais tranquilo. Vai voltar mais na paz, vai parar de dar pancada nos outros e brigar. Tá servindo pra coisa boa essa parada da Copa do Mundo. Fala, Garcia.
1: O Lianco voltou diferente, né? Foi no salão de beleza, tirou o cabelo, fez a barba pra não ficar com aquela fisionomia de viking, que é os parentes dele lá da Austrália. Então voltou diferente, né? O nosso glorioso Lianco.
0: É, eu espero que ele volte diferente, mas é com bola no pé, jogando bola e tal. Eu quero ver ele com qualidade, realmente, pra vestir a camisa do Atlético.
20: Ponto. Já disse tudo.
0: Esse celular não deixa ninguém trabalhar. 11 horas e 46 minutos, vamos falar do Cruzeiro.
21: O Cruzeiro está terminando na toca o primeiro jogo treino do dia. O time enfrentando o São Caetano para que Arthur Jorge faça as últimas observações no período da tarde, novo jogo treino e desta vez contra o Ipatinga. Esses dois jogos treinos serão os últimos desta intertemporada. De amanhã em diante serão treinos técnicos e táticos para que Arthur Jorge defina esquema e o time que enfrenta o Internacional em Porto Alegre na volta do Brasileirão após a Copa do Mundo. Ainda existem algumas dúvidas no time titular do Cruzeiro para esta volta. Quem será o lateral direito? Quem joga na vaga do Lucas Romero? Quem será o atacante? Caio Jorge já volta desde o início? Quem será o substituto de Christian que foi vendido? Quem será o companheiro de Caio Jorge no ataque? Com a saída de Christian, o esquema de jogo vai mudar? Alguns dos jogadores da base que estão treinando com o grupo nesta intertemporada serão aproveitados já nesse momento? O garoto Gustavinho será o reserva do recém-chegado Gabriel Rojas? Gabriel Peck será titular? Tudo isso ainda é um mistério e só vamos saber mesmo na próxima quarta-feira, quando o Cruzeiro vai enfrentar o Internacional. O próprio Arthur Jorge deve ter ainda algumas dessas dúvidas para ser dissipada e vai aproveitar então esses dois jogos treinos de hoje. E o restante dos treinos até na terça-feira, quando o Cruzeiro viaja para Porto Alegre, para definir tudo isso e chegar com o Cruzeiro pronto na quarta-feira para a volta às competições oficiais. O atacante Ney Servidia Real está fazendo trabalhos internos na toca, ele sentiu desconforto e está em recuperação. O Kenny Arroio está fazendo treinos físicos e deve voltar a treinar com o grupo já no início da próxima semana. O goleiro Cássio continua mostrando evolução na recuperação da sua lesão e pode até antecipar ainda mais a sua volta. A princípio, o goleiro só voltaria em novembro. Depois, diante da boa recuperação, o Departamento de Saúde do Cruzeiro disse que ele poderia voltar a trabalhar com o grupo no final de agosto. E diante da recuperação que ele vem mostrando, pode até antecipar a volta aos treinos para o meio do mês que vem. De certo que a recuperação está avançando muito bem e o Cássio está muito próximo de voltar. Por falar em goleiro, o goleiro Matheus Cunha está em Porto Alegre fazendo os exames médicos e físicos e dando tudo bem. Ele será anunciado como novo reforço do Internacional, pelo menos até o meio do ano que vem. O Léo Aragão, que estava emprestado ao Avaí e o Cruzeiro buscou de volta, está fazendo a parte final da recuperação de sua lesão e em breve vai ficar à disposição também do técnico Arthur Jorge. O atacante Lautaro Dias também está saindo por empréstimo. Ele vai para o Racing da Argentina até junho do ano que vem. Rescisão com o Santos já foi feita. O Santos e o Cruzeiro estão enviando a documentação para o time argentino para que o atleta possa ser anunciado aí como reforço do Racing. O Lautaro está sendo emprestado. O time argentino vai pagar todo o salário do jogador e, se quiser exercer o direito de compra, terá que pagar ao Cruzeiro US$ 2 milhões por 70% dos direitos econômicos do atleta que pertencem ao Cabuloso. Se conseguir vender Lautaro Dias ao Racing por US$ 2 milhões, o Cruzeiro vai recuperar aí parte do dinheiro investido. O Cruzeiro pagou US$ 16 milhões por ele e, se o Racing pagasse hoje US$ 2 milhões previstos no contrato, daria pouco mais de US$ 10 milhões, o prejuízo seria menor. O Cruzeiro continua no mercado em busca de reforços e o principal alvo é um primeiro volante. Neste momento, o Cruzeiro só conta com Lucas Romero para este setor. A SAF Celeste não está disposta a fazer altos investimentos nesse momento por um jogador para trabalhar aí e ser reserva imediato de Lucas Romero ou até, quem sabe, brigar pela posição. Está tentando um jogador que possa vir sem custos e direito de compra ao final do contrato de empréstimo. Mais ou menos naquele molde da negociação do atacante Wesley, atacante este que o Cruzeiro desistiu da negociação. Ele estava acertado com o Cruzeiro, o pai dele aproveitou o interesse do Cruzeiro e foi ao mercado oferecer o jogador a outros clubes, fazer uma espécie de leilão. E diante disso, tanto o Cruzeiro como o jogador desistiram do negócio e ele deve ser anunciado como reforço do Corinthians, que tem aí transfer ban para resolver com a FIFA e não pode nesse momento inscrever ninguém. E outro detalhe, né? A situação financeira do Corinthians é muito complicada. Vai saber se o jogador vai receber os seus salários.
0: Tá legal, tá aí então as informações do Cruzeiro, que está terminando nesse momento lá na Toca da Raposa o primeiro jogo treino do dia. Daqui a pouco, a partir das 15h30, começa o segundo. O primeiro agora foi contra o São Caetano, o segundo contra a equipe do Ipatinga. São os dois últimos jogos treinos do Cruzeiro, porque a partir de amanhã o foco é no Internacional e aí o Arthur Jorge definindo então esquema e time.
2: Noticiário seu aí, completo, né? Agora, esse será? Quem vai ser isso? Quem vai ser aquilo? Vai depender do técnico que vai, o Arthur Jorge, que vai definir este ou aquele. Agora, é melhor você ter dúvida se vai esse ou aquele, ou você ter dúvida, será que eu tenho um para aqui? Será que eu tenho outro para ali? Quem é que eu vou pôr para jogar? Será? Entendeu? Então, essas opções que o Cruzeiro está oferecendo na sua escalação oficial dos 11 que irão começar o jogo contra o Inter na próxima quarta-feira pelo Brasileirão, já voltando o Brasileirão, é muito salutar. Pior, quando você não tem muitas opções, né, Garrafa?
1: Eu estou pensando aqui o seguinte, você sabe que a vitória da Argentina ontem valoriza o Cruzeiro? Por que que valoriza o Cruzeiro? Porque o Cruzeiro está na Copa Libertadores da América juntamente com o Boca Juniors. É, com quem já empatou também de 1-1, né não? Então, valorizando a nossa competição continental, que é a Copa Libertadores, é na América. Eu estava pensando nisso aqui, falei que beleza, gente. Já pensou se os dois se cruzarem outra vez no andamento da Copa Libertadores?
0: 11h53. Deixa eu mandar um abraço aqui pro Toninho. Toninho tá ligado conosco. Toninho, grande abraço para você. Obrigado aí pelo carinho, viu? Toninho tá conosco também por aqui no Bola na Rede, edição diária, nesse horário de almoço. Tem mais participação aqui também no nosso WhatsApp. Fala, ô meu amigo Henrique.
3: Maravilhoso. Bom dia, tô no Bola na Rede. Aqui é Cássio Barra Nações. Opinião a respeito da Argentina. Deu muita sorte ontem, mas eles vão aguentar a Espanha não, viu? O time deles estão compacto. Vai todo mundo pra frente, no ataque, todo mundo
4: tem meio de campo e tem zaga. O goleiro mesmo é bom. Eles vão ser campeão esse ano. Não adianta essa história aí que eles estão falando que a Argentina, né? A gente nem sabe, tava ouvindo por alto aí, falando que sabotando a Copa. Eu acho que vai adiantar, não. Eles vão tomar de 2-0 lá da Espanha. E ela merece, não tá fazendo tudo para ser campeão. E respeito aí, tem alguma matéria nova a respeito aí dos novos contratados do Cruzeiro aí? Vocês estão sabendo? Fala para nós aí. Bom dia para vocês, que é participar do sorteios aí.
5: Bom dia, turma bola na região Rônica do bairro Niterói. Estou vendo vocês aqui, tá bom? Me coloca um sorteio do almoço bar do Fred. Obrigado. De já um excelente fim de semana a todos.
0: Tá legal, Rony. O Denilson lá de São Judas também tá conosco por aqui. O Gilson também tá por aqui. O Gilson Felipe lá do Catalão, que na verdade é o Cicinho. 11:55, o Rafael tá na ponta da linha para trazer as informações do América, Rafa.
22: Bom dia, Garrafa, e para quem acompanha o Bola na Rede da Candidez FM, uma ótima quinta-feira para todo mundo. O América, que segue trabalhando dentro e fora de campo para tentar iniciar uma reação na Série B do Campeonato Brasileiro. Lanterna da competição com apenas 7 pontos conquistados em 17 rodadas, o Coelho volta a campo nesta sexta-feira às 7 da noite, quando recebe o Ceará na Arena Independência pela 18ª rodada. Pensando em aumentar o apoio das arquibancadas, a diretoria lançou uma promoção especial para o confronto. Em comemoração ao Dia do Amigo, sócios do programa Onda Verde, nas modalidades participantes da campanha, poderão resgatar o ingresso para levar um acompanhante ao estádio. A expectativa é de um bom público em um jogo tratado internamente como fundamental para a recuperação da equipe. Além da mobilização da torcida, o clube segue reforçando o elenco. Nesta semana, o América apresentou oficialmente o zagueiro argentino Lucas Sousa, que chega para aumentar a concorrência no sistema defensivo. Durante a apresentação, o defensor revelou que buscou informações antes de aceitar a proposta e recebeu excelentes referências do Coelho. Segundo ele, conversas com o ex-atacante Gonzalo Mastriani e com o técnico Fabian Bustos foram importantes para a decisão. O argentino também elogiou a estrutura do CT lá na Drummond e afirmou que chega motivado para ajudar o clube a sair da situação delicada na Série B. Outro apresentado foi o goleiro Bruno Brígido, de 35 anos. Depois de 8 temporadas no futebol português, o arqueiro retorna ao Brasil afirmando que o desejo de voltar ao país sempre existiu. Ele revelou ainda que o interesse entre América e jogador aconteceu em outras oportunidades, mas que dessa vez a negociação foi rápida e positiva para os dois lados.
23: Em relação aos bastidores, foi algo muito, muito fácil de ser conduzido, porque existia vontade das duas partes. Eu tive 8 anos lá em Portugal e tive uma caminhada longa lá, mas sempre tive algumas abordagens e também de minha vontade também sempre foi retornar ao futebol brasileiro, porque eu não queria ficar em Portugal ou na Europa em si o resto da minha carreira, né? E quando apareceu o América, não foi a primeira ocasião, já tivemos algumas outras conversas, mas por um motivo ou por outro acabou não acontecendo. Mas dessa vez foi mais concreto e foi muito fácil de conduzir, porque a vontade havia das duas partes e conseguimos fazer um acerto rápido. Consegui me apresentar um pouquinho antes de ficar à disposição e esse período também está servindo para me poder me readaptar ao futebol brasileiro. Tem sido muito bom, já me sinto totalmente integrado ao grupo de trabalho, fui muito bem recebido por todos. E essa readaptação tem corrido muito bem e espero em breve tá podendo ajudar o América também dentro de campo, ajudando meus companheiros dentro, fora, enfim, como for, porque no nosso momento atual essa entreajuda é que vai contar para que a gente possa conseguir atingir o nosso principal objetivo.
22: Bruno Brígido só poderá estrear pelo Coelho após a abertura da janela de transferências no próximo dia 20. Até lá, segue treinando normalmente com o restante do elenco e trabalhando para ganhar ritmo de jogo. Dentro do clube, a expectativa é de que os reforços ajudem o América a mudar o cenário na Série B. A equipe soma apenas uma vitória na competição e busca, diante do Ceará, iniciar uma reação para deixar a última colocação da tabela e voltar a sonhar com uma sequência positiva no campeonato. com as informações do América, Rafael Freitas.
0: Tá legal, tá aí o Rafael trazendo as informações do América. O América, que segundo o Departamento de Estatística e Matemática da UFMG, tem 95,2% de chance de rebaixamento à Série C do Campeonato Brasileiro. Mas a UFMG não precisa nem de falar, nós estamos vendo, viu, América? Passos largos, passagem comprada, embarque feito e o aeroporto Série C logo ali na frente.
2: Ô, Garrafa, é bom salientar que qualquer semelhança entre o América e o nosso Guarani de Divinópolis é mera coincidência. Só que o Guarani não foi rebaixado, mas também não classificou. O América está fazendo o que o Guarani fez, ou seja, tentando consertar o pneu do carro, o carro andando. Agora que o América alertou que precisa de reforço, está trazendo jogador. O Guarani, você mesmo citou um exemplo, teve um jogador que ele contratou e o cara jogou 20 minutos ou 15 minutos.
0: Meio tempo.
2: Talisson,
0: lateral esquerdo.
2: Então, não adianta, em cima da hora, não resolve. Em cima da hora é tudo aquilo que não foi feito no devido momento que deveria ter sido feito. O América, nós temos é que orar pelo América, porque o caminho do América, infelizmente, já está traçado, que é a Série C do Brasileirão. Ou estou errado, filho meu?
1: Eu vou falar para você uma coisa, né? A Série C, como a Série A e a Série B, né? 20 times, por exemplo, não sei quantos são. E só se classificam 4, né, pro acesso lá, são os 4 últimos. Fica cada vez mais difícil. Então é preciso jogar também muita bola, Deus tal não permita, se cair para a Série C.
0: Vai cair não. Meio dia e um. Um abraço, Rosca, até amanhã.
2: Ademar que eu vou em frente.
0: Abraço, Garcia, até amanhã.
1: Fui!
0: Meio-dia e um, vamos pro sorteio no Bar do Fred, ver quem vai levar o almoço do Bar do Fred hoje. Hoje tá delicioso, hoje tem... Aliás, todo dia tá delicioso, né, Fredão? Mas hoje tem o churrasco do Fred, churrasco misto, lá no Bar do Fred. Vamos lá, tô girando aqui para um lado e pro outro, onde parar é o ganhador do almoço no Bar do Fred. Quem tá levando para casa hoje o almoço no Bar do Fred é o Antônio Marcos, do Porto Velho. Alô, Antônio Marcos, 2 dias úteis. Para você passar no Bar do Fred, na Pernambuco 855, contra a esquina da Bahia, para pegar o seu almoço ou para almoçar no Bar do Fred, Antônio Marcos, do bairro Porto Velho. Não saia daí, não me deixe só, tô com você até as 3 horas da tarde, aqui na Super Tarde Candy, com muita música, muita informação, fofoca, falando de novela. Alô, alô, para você que interagir conosco e também, é claro, tem prêmios, muitos prêmios te esperando. 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
6: O Chicago Bulls conquistou a primeira vitória sob o comando do técnico brasileiro Thiago Splitter na NBA Summer League, ao derrotar o Washington Wizards por 99 a 87. Depois de duas derrotas nas rodadas iniciais, a equipe reagiu com uma atuação consistente, assumindo o controle da partida na reta final para garantir o triunfo em Las Vegas. O destaque da partida foi Jalen Sellers, cestinha dos Bulls com 24 pontos. A vitória representou um importante passo para Splitter no início de sua trajetória como treinador da franquia.
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1: Opa, e aí, como é que você tá, hein? Duas, ó, aqui duas, meio-dia e 14 minutos. Estamos chegando para mais uma edição da nossa Super Tarde Grande. Vamos juntos até as 3 horas da tarde com muita música, muita alegria, informação, fofoca. O giro das novelas. Vem comigo, vamos juntos nas YC781, Rádio Candidez FM, frequência 100.5 de Divinópolis. Mais uma emissora do grupo Divinópolis de Comunicação. Tá na Candy, tá super legal.
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1: 998-69-5001. 998-69-5001. Para você mandar o seu pedido musical ou para você mandar o seu. Alô, alô da Candy, no final da nossa Super Tarde Candy tem muitos prêmios pra você.
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1: Tem muitos prêmios pra você aqui na Super Tarde Candy. 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Vamos juntos!
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1: Meio-dia e 17,21 graus é a temperatura nesse momento no centro da cidade. Vamos começar bem a nossa quinta-feira.

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0: Brasileiros. Estamos chegando com os resumos das suas novelas favoritas para essa quinta-feira. E agora o resumo da novela Coração de Mãe. Em conversa sobre as irmãs Irmak e Karsu, que Vansa aconselha Bora. Razan agradece e parabeniza Homer sobre a situação do menino Ali. Feliz descobre que o marido foi até a casa de Feria e demonstra seu incômodo questionando a proximidade com a vizinha. Ao chegar à casa de Bora, Karsu encontra a senhora Sedik indisposta. Para ajudá-la, assume a preparação do café da manhã do chefe. Depois de renovar o guarda-roupa de Rakan, Aysel leva a um evento, onde o novo visual dele deixa suas amigas ricas completamente impressionadas. Kivanz e Irmak organizam o clube para a apresentação de Feriha. E durante um diálogo divertido, o casal decide que é o momento de assumir o namoro diante de todos. Após a apresentação, a cantora faz uma declaração carinhosa a Hassan e uma revelação profissional de Bora deixa o futuro de Karsu incerto.
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3: Tande 10 FM, meio-dia e 33.

0: Danilo Passos 1, tá ligadinha conosco. Ela e todo o pessoal lá do Alumínio Português, lá no bairro Icaraí, ligado aqui na Cande. Alô, Flávia! A Flávia que é mulher de fases. Raimundos, é o rock aqui também na programação da Cande FM.
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0: tá na Cândida, super legal. Você é meu amor. Você é meu amor. É o pagode gostoso do Camisa 10. Meio-dia e 41, faltando 19 minutos para uma hora da tarde. E que tal se a gente for dar uma fofocada? Fofoca aí!
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2: A vice-campeã do BBB 26, Milena Moreira, usou suas redes sociais para denunciar uma série de ataques racistas que sofreu após um reencontro com ex-participantes do reality. A educadora infantil compartilhou prints das mensagens ofensivas e prometeu levar o caso à justiça. Milena reforçou que racismo é crime e que todas as medidas legais serão tomadas. Um triste episódio que mostra a importância de combater o preconceito em todas as

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3: O Chicago Bulls conquistou a primeira vitória sob o comando do técnico brasileiro Thiago Splitter na NBA Summer League, ao derrotar o Washington Wizards por 99 a 87. Depois de duas derrotas nas rodadas iniciais, a equipe reagiu com uma atuação consistente, assumindo o controle da partida na reta final para garantir o triunfo em Las Vegas. O destaque da partida foi Jalen Sellers, cestinha dos Bulls com 24 pontos. A vitória representou um importante passo para Splitter no início de sua trajetória como treinador da franquia.
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8: De volta por aqui, faltando 15 minutos para 1 hora da tarde. Tem participação no 998-695-01. Minha amiga Maria do Rosário tá por aqui. Fala, Maria.
9: Boa tarde, Ricardo Garrafa.
8: Boa tarde. Tamo junto e misturado.
9: Tudo de bom pra você.
8: Pra
9: viu,
8: nós.
9: Sua família.
8: Valeu, Maria.
9: Eu não soltei, com Deus.
8: Já
9: um
8: tá, Maria. Beijos no seu coração. Quem também tá por aqui comigo é o meu amigo Cominho, lá do Campina Verde. Fala, Cominho.
10: Ô, Ricardo, oferece pra nós aqui o Nilton, Gordão, Marcelo, Boca de Gola e pro Coninho mesmo. Falei, senão falei? Tchau, obrigado.
8: Valeu, meu brother. Todo mundo ligado na Cândido. O Cominho que é Gustavo Lima, DNA. Tá na Candy, tá legal. Vem pra cá você também, vem 998-69-5001.

0: Casa Amarela, música de Guilherme Santiago aqui na Super Tarde Cândido. Agora faltando 5 minutos para 1 hora da tarde, não me deixe só, eu volto já, tem muita música por aqui. E claro, tem prêmios te esperando. 998-69-5001, manda pra cá, vai.
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0: Meio-dia e 58 da Cande.
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0: Faltando 2 minutos para 1 hora da tarde. Que tal se a gente der um giro com a notícia? Vamos lá?
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7: O representante de comércio da Casa Branca, Jameson Greer, sinalizou ao governo brasileiro que a recomendação de um novo tarifaço sobre produtos do Brasil será mantida. A decisão, esperada, pode ampliar a lista de produtos isentos, embora o setor privado ainda acredite que outros segmentos possam ser poupados da sobretaxa de 25%. A investigação sobre supostas práticas desleais do Brasil teve início em julho do ano passado e inclui produtos como etanol e PIX. O governo brasileiro realizou reuniões com autoridades americanas na tentativa de evitar ou minimizar o impacto das tarifas, que podem elevar significativamente os custos para empresas brasileiras.
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0: Meio-dia e 59, tô de volta por aqui com participação no nosso WhatsApp 998-69-5001. Meu amigo Paulo Henrique tá por aqui. Fala, Paulão!
8: Oi, meu amigo Ricardo Garrafa, tudo bem? Aqui é o Paulo Henrique Fagundes do bairro Sagrada Família.
0: Fala comigo!
8: Oi, você toca música com João Mineiro e Marciano Aline? Eu dedico a minha esposa Aline Cristina, aos meus filhos e a todos os seus ouvintes. Quero participar do sorteio. Um forte abraço.
0: Está participando, meu amigo. O Robson também está comigo por aqui. Fala, Robson.
9: Ô, Ricardo Garrafa, como é que você tá? Bom, não dá reportado nós aqui na Pedra da Iapa. Uma música aí pra nós, pode ser Eduardo Costa, Saudade.
0: Opa!
9: Ela me alutacha aí. Você tá doido? Falar em saudade, minha mulher, ontem tô com saudade minha. Fui ver o jogo da Inglaterra, mas da Argentina. 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

Tá na Cândida, super legal, Bruno e Marrone. Doce Desejo. Uma hora e 10 minutos. Você já mandou pra cá, 998-69-5001. Manda pra cá o seu WhatsApp. Pode pedir a sua música ou mandar o seu alô, alô. Daqui a pouquinho tem sorteio pra você. 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Manda pra cá!

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3: A final da Copa do Mundo de 2026 está definida e colocará frente a frente Espanha e Argentina, duas seleções que fizeram campanhas consistentes até a decisão. Os espanhóis chegaram à final após vencerem a França por 2-0, enquanto a Argentina garantiu a vaga ao derrotar a Inglaterra por 2-0.

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0: 1h14, estou de volta por aqui para atender meu amigo Zé Aparecido. Boa tarde, garrafa, coloca meu nome no sorteio. Toca a música Conexão, muito obrigado. Valeu, José Aparecido do Centro. A minha amiga Neida também está por aqui. Garrafa, tudo bem com você? Tô ótimo. Passa a música Conexão, quero oferecer para minha amiga Elaine, aqui da facção da Lu. Agora, beijos para vocês aí na facção da Lu. Essa música é linda e maravilhosa. Daniel Júnior, Conexão.
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0: tá na Cândida, tá super legal.
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Como um Maloqueiro é a música de Rafa e Júnior com participação do Hugo e Guilherme aqui na Super Tarde Cândido. 1h25, 998-69-5001 para você interagir comigo, mandar a sua mensagem de texto ou de preferência. Manda de áudio, manda para cá, vai, tô esperando a sua participação. É hora da gente ficar bem informado com as novelas. Fique ligadinho na novela.

favorita. Prosseguindo, agora o resumo da novela A Nobreza do Amor. A Lica confessa a Tonho que Omar deseja se casar com ela. O bispo indaga Viriato sobre suas atitudes recentes. Mirinho provoca Sebastião. Marta pune Virgínia, que se revolta ainda mais contra a Lica. Kênia comenta com Chinua sobre o interesse de Jandal por Binta. Graça e Mirinho zombam de Ana Maria por esperar o pedido oficial de namoro de Manuel. A Lica descobre que Nilo Peçanha está morto e Onildo a apoia. Onildo declara seu interesse romântico por Niara. Tonho se aconselha com Dona Menina. Kênia confidencia a Chinua que seguiu a sugestão de Dumi para se livrar da perseguição de Jandal. Dumi, Akin e Ladiza encontram a urna com as joias de Jandal.

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3: Repórter News. Uma grande operação conjunta da Polícia Civil do Rio de Janeiro e do Ministério Público do Rio de Janeiro, batizada de Hawala, foi deflagrada. O objetivo é desarticular um esquema de lavagem de dinheiro que teria movimentado mais de 100 milhões de reais para o tráfico de drogas. Até o momento, 10 pessoas foram presas. As investigações revelaram que o esquema prestava serviços a facções criminosas como o Terceiro Comando Puro e ocultava recursos ligados ao Comando Vermelho e ao Primeiro Comando da Capital. A Polícia Civil ainda apura uma possível conexão do esquema com um integrante de uma estrutura de financiamento da organização terrorista Al-Qaeda.
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5: 1:29 na Candy. Hora e 29 minutos, quem tá por aqui comigo é minha amiga Juliana, lá do bairro Campina Verde. Oi, garrafa, tudo bem? Tô ótimo. Boa tarde pra você também, minha linda. Aqui ajuda o bairro Campina Verde, quero participar, tá participando. Toca Rick Martin, Live La Vida Louca. Só se for agora, Ju. Tá na Cândida, super legal. Rick Martin, Living La Vida Louca.

Boa tarde, meu amigo Ricardo, mais garrafa do Brasil. Ô, meu amigo, você deve tocar pra nós do Leonardo amanhã. Uma boa tarde. Deus abençoe grandemente seu dia aí. Muito obrigado, meu amigo.

0: Catu e Vitinho maquiando o sofrimento.
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0: Faltando 20 minutos pras 2 horas da tarde, 998-69-5001, pra você interagir comigo, mandar a sua mensagem de texto ou a sua mensagem de áudio. Prefiro de áudio, manda pra cá. Daqui a pouquinho tem prêmios, muitos prêmios pra você.
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3: 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Eu espero você para curtirmos aqueles bons tempos que eternizaram momentos para lá de especiais aqui na sua
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6: E Netinho voltou a chamar atenção nas redes sociais ao celebrar seus 60 anos. O cantor, que enfrenta uma nova batalha contra o câncer, aproveitou a data para compartilhar uma reflexão sobre sua trajetória pessoal e profissional. Em uma publicação no Instagram, o artista agradeceu pela história construída ao longo de 6 décadas e comentou o tratamento após o retorno do linfoma. Para marcar o aniversário, ele publicou uma foto sentado na areia de uma praia na Bahia, onde mora. Na legenda, Netinho fez um balanço da própria vida e destacou momentos importantes da carreira, além dos desafios que enfrentou ao longo dos anos.
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1h43, faltando 17 minutos para as 2 horas da tarde. Agora é hora de atender a minha amiga Claudineia Flores, lá no bairro São José. Henrique Juliano, a maior saudade.

Eduardo Costa. Me Ajuda a Te Esquecer é a música do meu amigo Vilmar Gonçalves, lá do Santa Rosa. 1:51, daqui a pouquinho eu tô de volta, daqui a pouquinho tem mais pedido musical por aqui. Não esqueça, hein? 998-69-5001. 998-69-5001. Pra você mandar o seu alô e pra você pedir a sua música, daqui a pouquinho tem prêmios, muitos prêmios pra você.

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1: A Argentina está na final da Copa do Mundo de 2026 após vencer a Inglaterra por 2-1 de virada em Atlanta. Depois de um primeiro tempo equilibrado e sem gols, Anthony Gordon abriu o placar para os ingleses aos 10 minutos da etapa final. Quando a Inglaterra parecia encaminhar a classificação, Enzo Fernandes empatou aos 40 minutos com um belo chute de fora da área e Lautaro Martínez marcou de cabeça nos acréscimos, após cruzamento de Lionel Messi, garantindo a vaga da Albiceleste. Com o resultado, a atual campeã mundial disputará a decisão contra a Espanha, que eliminou a França na outra semifinal. Já a Inglaterra, que buscava voltar a uma final de Copa pela primeira vez desde 1966, terá de disputar o terceiro lugar diante dos franceses. O confronto foi marcado por muita intensidade, forte marcação e equilíbrio, mas a eficiência argentina nos minutos finais fez a diferença.
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5: Candy FM 1:54.
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5: Super Tarde. 1:54, tô de volta por aqui para atender meu amigo Wellington do aplicativo, motorista de aplicativo, tá rodando pela cidade e me dando aí o prazer da companhia, a carona. Fala, Wellington.
8: O meu amigo Garrafa.
5: Fala comigo.
8: Eu, Wellington, motorista de aplicativo da cidade Carmo do Cajuru.
5: Opa!
8: Então, meu amigo, queria participar do sorteio, toca para nós aí. Eu não chamo isso de música, não. Eu chamo isso de hino. Uma das músicas mais bonitas da galáxia. Amaremos, do Barreirito, por gentileza.
5: Pediu, tocou, meu amigo. 1:55, tá na Cândida. Tá super legal. Beijos pra todo mundo de Carmo do Cajuru ligado na Cândida.

é o Chitão e o Chororó. Seu amor é minha estrada. 2:04 aqui na Super Tarde Candy. Daqui a pouquinho eu tô de volta, daqui a pouquinho tem muito mais música por aqui. Não me deixe só.

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0: Candy FM 2:07.
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0: De volta. Pra todo mundo ligado aqui, ó. Duas horas e sete minutos, tô de volta por aqui na Super Tarde Cândido. Vamos juntos até as 3 da tarde. 3 horas tem Alzira Ribeiro e o Boa de Papo. Minha amiga Luciana, lá do prolongamento Bom Pastor. Tá ela e a lindíssima Alice, essa aqui, ó.
5: Tá na rede, tá super legal.
0: Beijos, meninas! A música de vocês é a segunda do bloco, tá certo? Beijos pra você, viu, Lu? Tá sim, você tá participando do sorteio. Beijos pra Luciana e pra Alice e pra família linda toda lá ligada sempre conosco. Por falar em família, a minha amiga Aline Marchiori também tá por aqui. Fala, amiga!
6: Boa tarde, meu amigo Ricardo Garrafa.
0: Boa tarde.
6: E Aline Marchiori.
0: Fala comigo.
6: Toca uma música pra mim.
0: Opa!
6: Eu busco uma estrela.
0: Tá apaixonada, hein?
6: Giovanni. Um abraço, coloca meu nome no sorteio.
0: Fechou. Sua música tá aí, Jean Giovanni. Eu busco uma estrela, 2:08. Tá na Candy? Tá super legal.

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2: Boa tarde, Ricardo Garrafa, que é a Cilei do bairro Porto Velho. Eu quero a música do Alexandre Pires, qualquer uma deles. Quero oferecer para os meus filhos, para minha família. E quero oferecer para todos vocês, aí, viu? Principalmente o meu filho, aniversariando hoje. Obrigada. Me coloco no sorteio.

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4: Tô por aqui, ó, até as 3 da tarde, 3 horas, tem Alzira Ribeiro e o Boa de Papo, agora 2 horas e 25 minutos, vou atender a minha amiga Sinara, lá do Dona Rosa, Vento, Alexandre, Xande de Pilares, aqui na Super Tarde, Cândia. Tá na Cândia, tá super legal, 998-69-5001, vem pra cá, vem.

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2: Boa tarde, garrafa. Eu é do bairro Jardim Candelária. Toque pra mim 14 bis. Linda juventude. Um abraço. Feliz quinta-feira. Um ótimo serviço.
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2: 2:31. Minha amiga Érica Tavares, lá do São José, também tá por aqui. Fala, Érica.
3: Boa tarde, Ricardo Garrafa.
2: Boa tarde, minha amiga.
3: Programação tá top, hein?
2: Só opa, musicão, hein? Só coisa boa.
3: Quero participar do sorteio do pack de cerveja.
2: Tá participando.
3: Aqui é a Érica Tavares Nogueira, do bairro São José. Um abraço.
2: Outro pra você, Érica. Beijo no seu coração. Você vai gostar dessa aqui também, viu, Érica? É um pedido do meu amigo Sidney, lá da cidade de Oliveira. Lulu Santos. Isso aqui é década de 80. A Cura. Tá na Cândida, super legal.

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2: Felipe Araújo, de um jeito um tanto quanto diferente. Mais ou menos assim, ó.

dinheiro é meu, eu gasto onde eu quero. Pois é, eu tenho dito. Bebendo no cabaré, Giro e Geno, aqui na Super Tarde Candy. 2:43, vou dar uma faturada na volta. Os ganhadores dos prêmios de hoje, desta quinta-feira deliciosa aqui na Candy FM. Daqui a pouquinho a Alzira tá por aí para comandar a Super Tarde Candy, te fazer companhia até às 18 horas. Eu volto já.

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E por fim, o resumo da novela Quem Ama, Cuida. Adriana conta a Nancy que encontrou Pedro e confessa que ainda o ama. Carmita ouve a discussão entre Pedro e Bruna. Adriana diz a Nancy que não desistiu da vingança. Bruna e Carmita decidem ir à festa de Ademir sem Pedro. Carmita diz a Ademir que Pedro investigará por conta própria o assassinato de Arthur. Bruna exige que Adriana fique longe de Pedro. Mal conta a Pedro que Bruna foi à sua casa provocar Adriana. Adriana observa Liris conversando com Ulisses. Liris elogia Adriana e Nancy ao reencontrar as amigas. Adriana e Pilar se encontram no salão de beleza.

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1: Tô aqui, ó, 2:47. É hora de divulgar os ganhadores de hoje aqui na Super Tarde Candy. Para você que interagiu comigo, mandou a sua mensagem no 998-69-5001. 998-69-5001. É hora de descobrir se você é ganhador de um dos prêmios aqui da Super Tarde Candy. Vamos lá? Quem tá levando para casa o par de ingresso do cinema? Lembrando que hoje é quinta-feira, então o ingresso vale para segunda. Segunda-feira, Cine Hits de Divinópolis, lá no Pátio Shopping. Quem vai se deliciar com um filminho na faixa na segunda-feira é o Juliano Alfredo Moraes e a Carolina Patrícia Alves. Juliano Alfredo Moraes e Carolina Patrícia Alves. O nome tá Carloína, mas deve ser Carolina. Patrícia Alves. Quem leva para casa o delicioso X-Burger lá do Betinho Burger? Quem vai se deliciar nessa quinta-feira com o Sanduba Esperto lá do Betinho Burger? 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Tá indo pro bairro Jusa Fonseca. Alô, Carlos Donizete Luciano. Carlos Donizete Luciano do bairro Jusa Fonseca. Você tá levando pra casa um delicioso X-Egg Burger lá do Betinho Burger. 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Quem leva para casa hoje o kit da Bioestratos para deixar os cabelos daquele jeito? Fabrício Amâncio Rocha. Alô, Fabrício Amâncio Rocha, do bairro Maria Peçanha. Você tá levando para casa o kit da Bioestratos. Fabrício Amâncio Rocha. E quem leva para casa hoje o pack de cerveja da Hora 10 Conveniência, 3 endereços na cidade para melhor te atender. 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O pack de... Olha só, rapaz, o pack não tá ficando em Divinópolis, não. O PEC tá indo pra cidade vizinha de Carmo do Cajuru. Alô, Wellington Pereira da Silva. Wellington Pereira da Silva, de Carmo do Cajuru, tá levando pra casa o PEC da cerveja lá da Hora 10 Conveniência. Lembrando que Bioestratos e Hora 10, os ganhadores desses dois prêmios, têm 2 dias úteis para colar na Candy, de 8 da manhã às 4:30 da tarde, munido de documento para retirar o seu prêmio. Então, o Wellington Pereira da Silva, de Carmo do Cajuru, que é o ganhador do pack de cerveja da Hora 10 Conveniência, e o Fabrício Amâncio Rocha, do bairro Maria Helena, que ganhou o kit da Bioestratos, 2 dias úteis munidos de documento. Fabrício já deu até ok aqui, ó. Tá ligado conosco. Betinho Burger para Carlos Donizete Luciano, do bairro Jusa Fonseca, e cinema para Juliano Albert Moraes e Carolina Patrícia Alves. O Wellington também tá ligado conosco lá de Carmo do Cajuru, já deu até um ok aqui no... Posso ir agora? Pode, claro, pode vir agora. Você tem exatamente 1:30 para descer aqui nos estúdios da Candy FM para você pegar o seu prêmio. Viu, Wellington? O Carlos Donizete mandou aqui, ó, me manda um número. Deixa eu ver primeiro o que foi que o Carlos Donizete ganhou, não lembro mais. Deixa eu pegar aqui, Carlos Donizete, ah sim, é o Betinho Burger. Ô Carlos, vou te mandar aí, vou de novo no Ctrl C, Ctrl V aqui para te mandar o número. Cadê o Carlos Donizete, cadê você, Carlos? Tá aqui o Carlos. Tá aí, Carlos. 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O Wellington tá pedindo o endereço da rádio, Maranhão 400 contra a esquina da Pernambuco, viu, Wellington? Maranhão 400 contra a esquina da Pernambuco. O Wellington ganhou Lá vai eu olhar de novo, a cabeça aqui é ótima. O Wellington é o pack de cerveja da hora 10. Ela é de Carmo do Cajuru. O Wellington, se você vier de carro, subiu a Goiás, chegou na Maranhão, entre a esquerda, contra a esquina da Pernambuco, tá? Do seu lado esquerdo, contra a esquina da Pernambuco. Aqui está os estúdios do Grupo Divinópolis de Comunicação, da Candidez FM e da Divi FM. Que mais? Ela chegou por aqui. Boa tarde, Alzira.
2: Muito boa tarde, senhor Garrafa, tudo bem?
1: Você tá sentindo assim um cheirinho de queijo?
2: Queijo? Não, é. Queijo não.
1: Não?
2: Não, por quê?
1: É porque eu vi uma meia andando por aí, entendeu?
2: Ih, coitado, minha meia limpinha, meu bem.
1: Tá doido, tá aquele cheirosa, cheiro de mesmo. Queijo, sabe aquele queijo curado?
2: Não, começou a me tirar já.
1: Essa meia é pra...
2: É porque na hora que eu passo pra aí e que você vai embora, eu me sinto tão sozinha que eu começo a sentir frio nos pés.
1: Não vou embora mais, vou ficar deitado embaixo da mesa esquentando seus pés.
2: Aí eu vou e calço a minha meia e fico aí, só de meia, entendeu? Calçadinha, bonitinha.
1: Bonitinha, você ainda tá com aquela mania de ficar descalço ainda, não?
2: Eu fico quando tá no calor, né? Como agora tá gelado, aí eu fico de meia.
1: Põe meia e põe aquela botinha esperta?
2: Não, eu coloco meu sapatinho de oncinha.
1: Olha só, rapaz. Vou contar uma coisa pra você. Você queria contar alguma coisa pra mim, não?
2: Não, não te fizeram fofoca aí, não, né? Porque não. Ontem eu fui comer um peixe, aí ficaram sabendo que eu tava comendo um peixe, falou, vou contar pro Garrafa. Aí eu falei, não, a minha fama de cachaceira já tá prevalecendo, ainda vão contar pro Garrafa que eu fui comer um peixe, acabou.
1: Mas você não é cachaceira.
2: Não.
1: Cachaceira é quem fábrica pinga.
2: Eu só sou consumidora.
1: Pois é.
2: Mas só de vez em quando, nem sempre.
1: Só segunda, terça, quarta, quinta, sexta, sábado e domingo. Só no dia que tem feira.
2: Só nos números ímpares.
1: Só no dia que tem feira.
2: Não, mentira.
1: Sim, feira do Esplanada no sábado e feira do Niterói no domingo, no Tinerói.
2: A do Niterói é irresistível, né? Eu não dou conta, não.
1: Você viu o que, que seu povo vai pegar no domingo? A Argentina.
2: Sabe o que, que eu tava pensando? Eu acho que a gente vai ter que torcer pra Argentina pra ela perder. A gente torce pra ela.
1: Tô pensando nisso também, você acredita?
2: Porque todo time que a gente torce pra ganhar da Argentina, ele vai lá e ganha, pra perder, né?
1: Pra ganhar da Argentina.
2: É, pra ganhar da Argentina, ele vai lá e perde. Não, gente, o treino não tá certo. Acho que nós estamos mandando a Urucubaca diferente.
1: Se os hermanos forem campeões no domingo, nós não vamos aguentar.
2: Não, vai ser muito chato esse negócio. Tô gostando disso, não. Ah, palhaçada.
1: Jesus,
2: agora.
1: Jesus não. Amado.
2: Nem que preguiça.
1: Tô aqui tentando apagar as minhas mensagens.
2: E eu tentando avaliar que o Uber que me trouxe.
1: Então dá uma avaliada aí que eu vou contar uma história pra você.
2: Tá bom.
1: Olha só, colocar uma ferradura atrás da porta da casa não é apenas uma peça decorativa. Essa prática vem de tradições antigas e está ligada à ideia de atrair boa sorte e proteger o lar. Mas muitas pessoas veem essa tradição com curiosidade. A ferradura tradicionalmente feita de ferro é um símbolo de sorte e proteção desde os tempos antigos. Em diferentes culturas, o ferro era visto como elemento capaz de afastar mais do que decorar. Assim, acreditava-se que esse metal repeleria energias negativas e espíritos indesejados. Historicamente, a ferradura está associada a contos e lendas, como a de um ferreiro que teria pregado uma ferradura no pé do diabo, fazendo-o prometer nunca entrar em lugares onde houvesse esse amuleto. Essa história ajudou a consolidar a ideia de que a ferradura pode proteger contra o mal. Lá na sua casa tem ferradura atrás da porta?
2: Não, mas a minha mãe colocava. Eu achava muito engraçado, porque eu era pequitinha, né? Eu falava, mãe, por que você não coloca o pé do cavalo atrás da porta? Só que ela nunca me explicou direito. Aí depois que eu fui crescendo, que eu fui entender. E eu super acredito, viu? Porque eu sou dessa, sabe? Universo, essas coisas assim.
1: Lá em casa a ferradura fica na sapateira.
2: É,
1: eu
2: quem
1: calço
2: que usa?
1: Pela manhã e de tarde tá. Eu chego, tiro e já põe na sapateira de volta.
2: Eu imaginei que fosse você mesmo.
1: Pois é.
2: Porque sua esposa é uma lady.
1: E esse cavalão aqui?
2: Já me chamaram de cavalona, mas agora eu tô magrinha, né? Não sou cavalona mais.
1: É? Uhum. E você sabe pra esse cavalona pra quê que é?
2: É, o meu filho me explicou.
1: Cavalona.
2: Para, tá?
1: Cachorrona.
2: Aí já começou já os micos. Aqui, deixa eu te contar uma coisa. Eu acho que hoje eu quero saber dos micos do pessoal. Ontem a Luciana ficou rindo assim, você foi embora 3:05. A Luciana do prolongamento.
1: Você falou de mim ontem o tempo inteiro. Fiquei te escutando lá. Falei assim, esse negócio não tá certo. Eu vou começar a cobrar royalty.
2: Olha,
1: falando que eu te chamo de cachaceira, eu não chamo.
2: É, que absurdo.
1: Falando que você come açaí.
2: É, que absurdo.
1: Tá, e eu vou ficar falso agora. Vou parar de falar a verdade.
2: O pessoal
1: falar
2: tá fazendo mentira. Uma imagem assim. Não, você sabe o que acontece? Teve um ouvinte que falou comigo assim, tô precisando de uma cachaceira pra me ajudar a zicar a Argentina. Você me ajuda?
1: Esse negócio tá com... um cheirinho de cantada.
2: Não, você acredita? Não, e falou debochando, que depois mandou uma carinha debochando. Eu falei, ah, meu amigo, não faça isso comigo.
1: Pois é, e eu já vou te dar um conselho, meu amigo. Não queira essa cachaceira, porque você vai ter que trabalhar de noite pra bancar.
2: Mentira, eu isso trabalho é junto e ajudo, nem vem.
1: Isso é uma esponja, isso mentira. Bebe o que tem e o que não tem. Você não mentira, vai conseguir pagar mentira. Conta de boteco.
2: Mentira, não vai conseguir pagar a minha unha, meu cabelo. Mesma maquiagem, mas a minha cachaça é tranquilo, só bebo um pouquinho.
1: É, só a pinga dá ruim, né?
2: Não, minha pinga, ela é selecionada.
1: Você ia me contar uma coisa, assim,
2: então,
1: de mico.
2: Então, aí, a Lu, ontem a gente ficou conversando quase que a tarde toda, ela me contou alguns micos dela, eu fiquei muito feliz, porque eu vi que não é só eu que pago esses micos horrorosos, que ela pagou outros piores que os meus. Aí eu quero saber dos micos, dos pessoais aí, por aí. Eu queria que eles me contassem.
1: Deixa eu te contar uma coisa. Eu não sei se eu já te contei essa história. Eu trabalhava em um outro lugar e uma pessoa saía do ar e eu entrava logo em seguida. E essa pessoa chegou em uma outra emissora com o rosto todo vermelho e sem graça. Ela nunca paga, essa pessoa nunca paga mico. Ela sempre paga King Kong. Aí ela estava contando que entrou no busão para ir trabalhar e sentou ao lado de uma moça, uma mocinha muito bonitinha, jeitosa, sentada. Aí ela, para puxar papo com a moça, ela olhou assim e falou, nossa, que gracinha, é para quando? Porque a moça estava com a barriguinha. Nossa, que gracinha pra conta. A moça falou, não, eu tô precisando mesmo de uma academia.
2: Oh, que dó, misericórdia.
1: Isso não é mico, isso é um gorila.
2: Jesus Cristo, mas assim... É, já aconteceu isso comigo, só que no caso, a barrigudinha era eu, cara.
1: O mico foi o contrário.
2: Que ódio. Não, eu entrei no ônibus, a pessoa levantou e falou assim, ô moça, senta aqui que você tá grávida. Eu sentei calada, não falei nada, porque se eu falasse que eu não tava grávida, ia ser muito feio.
1: Mas por dentro era só palavrão.
2: Que ódio, que vergonha. Oi, eu não chorei porque eu tava dentro do ônibus, que vergonha.
1: Tá vendo? Fica comendo esse tanto de açaí, de cheeseburger, de batata frita. Ontem eu já fiquei sabendo, foi 2,5 kg de peixe.
2: Não, eu pedi uma porção pequena que servia duas pessoas. Mas na realidade a porção tava servindo umas 4 pessoas. Eu comi metade, a outra metade eu saí distribuindo entre as filhas. Fui lá no serviço da Mel, levei, fui lá em casa, deixei mais um pouquinho pra Lisa e pronto, tá tudo certo.
1: Eu acredito.
2: Que peixe gostoso.
1: Da onde?
2: Lá do Pardines.
1: Sei.
2: Ali na Mineira?
1: Em frente à Mineira.
2: Isso, tava muito frio. Eu tomei uma caipirinha pra esquentar só e comia quase 1 quilo de peixe. Que trem bom.
1: A caipirinha que ela tomou é aquela no tonel.
2: Não é não, sou.
1: Aqui,
2: no copo normal.
1: Você prefere passar lá no departamento comercial agora ou depois pra pagar essa mídia do Pardines aí?
2: Não, eu prefiro ir direto com eles pra poder arrecadar o din-din.
1: Eu tô achando que esse negócio é um jabada, não. Tô indo embora porque já são 3 horas da tarde.
2: Já.
1: Você então... vai querer saber dos micos de todo mundo.
2: Sim.
1: Se...
2: Contem.
1: Se...
2: Contem-me tudo, não me escondam nada.
1: Ó, o departamento comercial, atento a tudo, já mandou aqui 2 oiudos grandes, assim, como quem diz, tô de olho.
2: Tô de olho.
1: Ô, departamento comercial, tô sentindo um cheiro de jabá, você não tá não? Aquele narigão assim aberto, ó, cheirando um jabá.
2: Gente, só tô contando que eu fui comer um peixe, que o peixe tava maravilhoso.
1: Também quem mandou eu perguntar ontem?
2: Ai, pois é, então vai passar nós dois lá no departamento.
1: Sabe quem chegou?
2: Quem chegou?
1: Vilela.
2: Ei!
1: Beijos no seu coração, até amanhã. Sabe amanhã?
2: Sextou. Sextou pra nós, ai, que delícia.
1: E sabe eu? Em vez de vou, eu tô por aí. Beijos.

0: Gente, tá de volta o Clube da Música comigo, Cláudio Kennedy. Sábado, 7 da manhã. Eu espero você para curtirmos aqueles bons tempos que eternizaram momentos pra lá de especiais aqui na sua.
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4: Cuidado com os períodos mais quentes do dia. Nos dias de calor com o pet, evite passeios e dog walker nos horários mais quentes do dia. Dê preferência para locais sombreados, com muitas árvores e piso de grama, que não esquenta tão rapidamente. Não passeie com seu pet se o asfalto da rua estiver quente. Lembre-se que as patas dos cachorros são muito sensíveis e poderão esquentar rapidamente.
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9: É isso aí, gente. Cheguei, hein? É, avisa aí que eu cheguei. Pode avisar aí pro vizinho, pra vizinha de cima, pra do lado, pra de baixo. Avisa aí que eu cheguei. E cheguei com tudo, viu, gente? É, cheguei daquele jeito que eu gosto, pra cima, pro alto e pra Deus, no comando dessa nave chamada Candy FM, com Boa de Papo e eu, Alzira Ribeiro, estarei com vocês até às 18 horas. E é daquele jeito que eu falo, né? Quem tem limite é cartão de crédito. Eu não sei como que foi a sua manhã, não sei como que foi a sua manhã, mas eu te garanto que de agora pra frente, ó, a gente vai virar o jogo desse negócio e vamos fazer dessa quinta-feira a quinta-feira mais gostosa da sua vida, é! Hoje eu não tô brincando, não, viu? Hoje eu não tô brincando. Tô te chamando aqui, ó, pra poder vir fazer parte comigo dessa tarde deliciosa. Pode deixar por minha conta, tá? Deixa por minha conta que hoje, a partir de agora, a sua tarde, bem, tá sob o meu comando. É, estou aqui no comando da nave da Candy FM para deixar a sua tarde ainda mais gostosa. E pro trem ficar bom de verdade, vamos começar daquele jeito que eu gosto?

É isso aí, começamos daquele jeito que eu gosto, gente, e eu quero te fazer um convite, quero te convidar para você participar comigo do nosso bate-papo a pedido da Lu, nossa ouvinte Luciana, lá do bairro Prolongamento Bom Pastor. Ontem ela deu a ideia da gente contar sobre os nossos micos, eu achei muito legal, viu? É história, assim, pra gente contar até falar chega, né? Então, vamos fazer o seguinte. Eu quero que você mande mensagem pra mim. Pode ser mensagem de texto, pode ser mensagem de áudio. Eu quero que você me conta qual foi o maior mico que você já pagou. Porque não é possível que só eu e a Lu que paga mico nessa vida, né? Então, é o seguinte. Eu quero que você me conte, mas me conta com detalhes. Porque eu quero morrer de rir, gente. Que delícia. Eu acho que hoje a nossa tarde vai ser muito gostosa. Então, hoje o nosso bate-papo é esse. Eu quero que você me conte os seus micos. Caso você não queira se identificar, ó, eu guardo segredo, tá? Não conto pra ninguém, não, viu? Não conto pra ninguém quem foi que me mandou a mensagem. Mas participa comigo, lembrando que a sua participação vale cinema para segunda-feira. Porque hoje já é quinta-feira, então o sorteio de hoje são válidos para segunda-feira, mas aqui, perde tempo não, viu? Já me chama aqui, ó, no WhatsApp 998695001 e conta pra mim qual que foi o seu maior mico, aquele mico assim que você não consegue esquecer, compartilha comigo, pode ser? Então tá bom, bora de música? Enquanto você gasta aí o seu dedinho me mandando mensagem, vamos ouvir João Neto e Frederico. Tá combinado. Pode aumentar o som.

0: É isso aí, gente. Esse foi o som de João Neto e Frederico. Tá combinado. Bora para aquele breve intervalo comercial e eu volto já.
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0: Candy, 3h36, bora de intervalo comercial e eu volto já.
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0: Candy, 3h37.
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0: É isso mesmo, é o Boa de Papo aqui na Candy FM. Comigo, Alzira Ribeiro. E até às 18 horas... Eu estou por aqui. Olha, seguinte, vamos pro meu boa tarde que não pode faltar, não é, Maria? Fala comigo, maravilhosa.
10: Boa tarde, Alzira Ribeiro. Boa Tamo tarde. Junto até às 6.
0: Vambora.
10: Tudo de bom pra você, querida. Minha música, você já sabe.
0: Sim.
10: Tamo junto.
0: É nóis.
10: Maria Rosário, mais Nova Holanda.
0: É isso mesmo, Maria. Bora pra cima. Então, gente, olha, faz igual a Maria. Perde tempo, não manda pra cá a sua mensagem aqui no 998695001. Manda pra mim um boa tarde. Agora, Maria, sabe o que, é que eu quero? Eu quero saber de um mico que você pagou e que você nunca mais esqueceu na sua vida. É, porque hoje nós vamos falar de micos. Gente, eu tenho tanto mico para contar, mas tanto mico para contar, que se eu fosse contar todos os meus micos, ia dar programa pro resto do ano, eu acho, porque eu sou a rainha dos micos. Misericórdia. Mas então, eu quero saber do de vocês. Devagarzinho, assim, entre uma música e outra, uma participação e outra, eu vou contar alguns dos meus, porque tem uns que são inacreditáveis, gente. Eu não acredito que eu... paguei esses micos desse jeito, não é, é demais pra mim. Mas é isso aí, 998695001, lembrando que a sua participação vale ingresso para o cinema na segunda-feira, viu? Perde tempo não, manda pra mim aí o seu mico, pode ser mensagem de texto, pode ser áudio também, eu acho que áudio fica mais engraçado, né? E quando a gente está ouvindo, a gente já ouve imaginando e já começa logo da risada. Mas não perde o seu tempo não, tá? Não perde o tempo não, manda aqui sua mensagem. Enquanto você manda a sua mensagem, já tem algumas aqui, tá? Já tem algumas aqui que daqui a pouco, na hora que eu já vou voltar com a participação dos nossos ouvintes. Maria Helena de Perdigão me mandando boa tarde, mandou um vídeo aqui, ela está fazendo docinhos. Oi, Alzira, estou aqui fazendo docinhos e te ouvindo. E ela mandou um vídeo dos docinhos, o Maria Helena, covardia? Muita covardia, viu? Meu Deus. Vilela também está por aqui, Vicente, Maria Helena, Rinaldo, a Maria do Rosário, né, Maria? José Carlos também chegou por aqui, o Wellington também está por aqui. E o povo está chegando. Gente, vamos de música e daqui a pouco eu volto com participação dos ouvintes. Vambora. Vamos de Matheus e Cauã, Cronômetro. Essa música também é top, igual todas as músicas aqui da playlist da Candy, né, gente? Só música boa. Bora lá ouvir, então? Aumenta o som.

0: Então é isso aí, gente. São 3 horas e 48 minutos. Esse foi o som de Humberto e Ronaldo. Só vou beber mais hoje. Estou parecendo promessa, né? Ai, ai, ai. Bora de comercial e eu volto já. Fica comigo.
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7: A Espanha recebeu uma ótima notícia. Às vésperas da final da Copa do Mundo de 2026, a Federação Espanhola descartou lesões em Pedro Porro e Lamine Yamal, que preocupavam após a vitória sobre a França na semifinal. Os dois jogadores foram avaliados pelo departamento médico e não tiveram problemas graves constatados, ficando à disposição do técnico Luis de la Fuente para a decisão. Com isso, a seleção espanhola poderá contar com todos os jogadores do elenco na grande final contra a Argentina. A presença de Yamal, um dos principais destaques da equipe no Mundial, e de Porro, reforça a confiança da Espanha na busca pelo segundo título da Copa do Mundo.
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0: Eita, que eu já estou de volta. Falei que não demorava, gente. Falei que não demorava, já estou por aqui, viu? Estou aqui no comando da Candi FM. Essa nave maravilhosa que é a Candi FM, com música de deixar a gente assim de queixo caído. E muito obrigada aí, viu? Obrigada a você que está me levando aí na carona aí do seu carro, você que está me ouvindo fazendo um docinho, né, Maria Helena? Isso é muito bom. Você também que está em casa aí dando aquele faxinão. Márcia Antunes, é a Marcinha. Márcia, abraço para você, viu, bem? Hoje lembrei de falar de você, ó, que coisa boa. É que é muita gente falando, sabe, gente? Acaba que eu esqueço, ninguém merece. A Márcia, ela é a esposa do Baltazar, do Conexão Bahia. É Conexão Bahia mesmo? Tem vários nomes, né? Pois é, Márcia, se você estiver me ouvindo, me manda aqui quais são os nomes. É, como é que é o nome daquela amiga sua que falou que era para poder mandar abraço? É Flávia? É Flávia? Depois você me manda aqui, por favor. E, ó, bora de participação. Hoje eu quero saber dos micos. É, quero saber dos micos pagáveis e memoráveis. Aqueles que a gente lembra e fala, meu Deus, não acredito que eu fiz isso. Me ajuda. Tem aqui o Rinaldo. Oi, Rinaldo, tudo bem? Participação do Rinaldo, do bairro São José. Ele está falando aqui o seguinte. Boa tarde, Alzira. O meu mico foi que peguei o ônibus no Danilo Passos para descer no bairro São José. Dormi e fui parar no ponto final do Belvedere, meu Deus. E tinha um colega meu atrás de mim morrendo de rir. Uai, mas o seu colega não falou nada com você, não? Ah, não acredito que ele deixou você fazer isso. Ele ficou todo sem graça. É o Rinaldo de Souza Faria, do bairro São José. Alzira, se puder, toca para nós, menino veneno. O Rinaldo, é lógico que eu toco. Depois de você ter passado direto do ponto, tem que tocar. Aumenta o som aí, bora curtir, menina veneno.

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0: É isso aí, Candy 4 e 8, bora de intervalo e eu volto já.
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1: 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Gente, tá de volta o Clube da Música comigo, Cláudio Kennedy, sábado, 7 da manhã. Eu espero você para curtirmos aqueles bons tempos que eternizaram momentos para lá de especiais aqui na sua
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0: É isso aí, estou de volta, gente, estou de volta por aqui, são 4 horas e 12 minutos, viu? 4 horas e 12 minutos aqui na Cand, a rádio que está sempre pertinho de você. Eu sou Alzira Ribeiro e esse é o Boa de Papo, sejam muito bem-vindos. E de agora até as 18 horas, deixa comigo que eu animo a sua tarde. Olha, gente, seguinte, hoje eu estou querendo saber qual que foi o seu maior mico. Sabe um daqueles micos que a gente paga e que a gente morre de vergonha, mas ao mesmo tempo a gente morre de rir, mas dá vontade de rebobinar a fita e falar, não, essa parte eu não quero passar, eu não quero lembrar. Hoje eu estou curiosa, eu quero saber de você, qual que foi o seu maior mico. Meu Deus do céu, deixa eu contar um dos meus para vocês. Inclusive, eu falei ontem, mas eu não sei se estava todo mundo ouvindo. Gente, eu estava vindo embora, tinha ido levar o Miguel para a escola. Estava vindo embora, assim, com a cabeça a 1000 por hora, né? Porque a gente anda assim, pensando, não, eu fiz isso agora, eu tenho que fazer aquilo, tenho que fazer aquela outra coisa. E tinha um rapaz dentro do carro, ele mais o motorista, conversando. Quando, de repente, o cara fala assim, aqui, deixa eu te perguntar. Gente, eu parei, né? Parei, fui lá no carro, abaixei assim na janela do moço e falei, pois não, moço. Aí ele, não, moço, eu tô falando é aqui no celular. Não, eu paguei, mico, paguei, mas pra que que o moço tava falando da altura que ele falou, gente? Tava com o celular pertinho, gritando. Eu achei que era comigo, aí fui lá no carro perguntar, ajudar o moço, né, que tava querendo me perguntar, achei que tava querendo alguma informação, e paga um mico desse tamanho. Que raiva, que raiva, que raiva. Luciana do Prolongamento Bom Pastor, você que deu essa ideia ontem, conte pra nós algum mico seu, fala comigo, meu amor, boa tarde.
8: Ei, Alzira, boa tarde, tudo bem?
0: Eu tô ótima,
8: aqui
0: e você?
8: Aqui é a Lu do Prolongamento Bom Pastor.
0: Diga, Lu.
8: Alzira, ontem a gente conversou, eu te contei alguns dos meus micos, que eu pago poucos, né?
0: Meu Deus do céu.
8: Eu lembrei de um que eu precisava te contar e compartilhar.
0: Conte.
8: É, eu ajudo na igreja, né? Aí teve um dia que a gente foi servir e a gente ia entrar com ofertório. Aí a moça, né, que tava organizando, falou, não, vocês vão entrar e vão virar

Bem, mas eu vou deixar pra contar esse depois que eu voltar. Lu, ah não, pelo amor de Deus. Tadinha, a Lu tá pedindo uma música aqui, gente. Eu vou tocar pra ela a música, porque depois desse mico, dentro da igreja, misericórdia. Mas eu tenho um também. Depois eu vou contar. Vou pensar se eu vou contar ele, porque eu não sou obrigada a ficar contando todos os meus micos, né, gente? Porque são muitos. Acaba com a minha reputação. Ô, Lu, aumenta o som aí, Lu. Bora escutar sua música. Gente, ela pediu Isa, Talismã. Boa, boa, boa escolha, viu? Nessa escolha de música que você não pagou o mico, não. Vambora. Talvez eu que pague o mico, porque eu posso ter pegado a música e não ser a música que você tá querendo, né? Não, porque isso acontece direto e reto, meu Deus. Gente, então vamos lá, aumenta o som. Vambora. Tá na Cândida, tá super legal.

0: E música boa. Quem gosta de um pagodinho não perde isso não, viu? Foi o som aí de Suel, Thierry, Me Assume ou Me Esquece. Bora de comercial e eu volto já.
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4: A final da Copa do Mundo de 2026 está definida e colocará frente a frente Espanha e Argentina. Duas seleções que fizeram campanhas consistentes até a decisão. Os espanhóis chegaram à final após vencerem a França por 2-0, enquanto a Argentina garantiu a vaga ao derrotar a Inglaterra por 2-1, de virada, em uma semifinal emocionante. O confronto decisivo acontece no próximo domingo, 19 de julho, e vale o título mundial. A Espanha busca conquistar sua segunda taça da Copa do Mundo, enquanto a Argentina tenta defender o título conquistado em 2022 e levantar o troféu pela quarta vez em sua história.
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0: Candy 4:30.
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0: É isso aí, gente, é isso aí, é o Boa de Papo que tá no ar de agora até às 18 horas aqui na Candy FM comigo, Alzira Ribeiro. E hoje o negócio tá é bom por aqui, viu? Tô querendo saber os micos que vocês já pagaram que são inesquecíveis. O Vilela, tudo bem, Vilela? Boa tarde, meu querido. Vilela, mas como assim, mico fresco desse jeito? Gente, eu tô mandando um mico de agora, vou ler pra vocês, aqui, ó. Ele tá falando aqui, antes eu comprava verdura de ônibus, né? Um dia, comprei 2 sacolas de verdura, porque ele cuidava dos irmãos dele e tal, e a sacola abriu dentro do ônibus, e rolou laranja, e rolou tomate, misericórdia, e o ônibus cheio. Meu Deus, aí acabou que foi voltando tudo e eu enchi a sacola novamente. Ô, Vilela... Dá pra imaginar as verduras indo pra frente, aí na hora que o ônibus subia, voltava pra trás, você catava algumas e guardava. Meu Deus do céu. Aqui, e deu tempo de você pegar as verduras todas até você descer do ônibus? Ai, meu Deus do céu, dá pra imaginar, que dó, meu Deus do céu, que dó. E pior que não podia nem largar as verduras pra lá, né, deixar elas lá, porque tinha que levar pra casa, ele cuidava dos irmãos dele, como é que ia fazer, deixar a verdura pra trás? Não podia, meu Deus. Então, gente, é isso aí que eu quero, viu? Perde tempo não, sou. Vem participar comigo. Manda para mim aqui no 998-69-5001. Eu quero saber dos seus micos. Olha para você ver. Ah, não, Vilela, como assim você deixa a sacola rasgar dentro do ônibus? Uma vez eu vi isso acontecer. Tô lembrando aqui agora. Eu vi isso acontecer com um moço. Ele comprou cerveja e já estava, né, no grauzinho, já, sextou, tô indo embora para casa, recebi comprou a danada da cerveja e a sacola rasgou, meu filho, mas rolava cerveja pra lá. E rolava cerveja pra cá. E o cara tonto, ele não dava conta de pegar a cerveja. Aí começou todo mundo a ajudar o moço a pegar a cerveja. Foi uma piada só. Ai, meu Deus do céu. Vamos de música, gente. Vamos de música porque não é brinquedo, não, viu? Bora ouvir aí Luísa Martins, Finais Necessários. Olha, aumenta o som. Cândido FM.

0: finais felizes e finais necessários, né, gente?
1: É isso aí, esse foi o som de Luísa Martins, Finais Necessários. Gente, eu voltei porque eu acabei de cometer mais um mico. Eu falei que o mico do Vilela foi fresquinho, né? Ele falando assim que fazia compra e que era de ônibus e que a sacola rasgou e as verduras saíram rolando para lá e para cá. Ok, só que ele pagou o mico agora, você sabe por quê? Em vez dele mandar o resultado, né? Em vez dele mandar essa resposta, esse bate-papo aqui para mim, Alzira Ribeiro, ele mandou lá na outra rádio, no outro número da outra rádio. Vilela do céu. Agora eu não sei o que é pior. Se foi o mico de você responder a enquete para uma outra rádio, que é a Rádio Div, né? Que é aqui nossa parceira aqui do lado. Ou se foi eu que paguei o mico agora, não terminando de ler. Para poder ver que lá embaixo você falou que o mico fresquinho foi porque você mandou a resposta da enquete para uma rádio que não tá nem fazendo enquete. Meu Deus do céu. Dá nem para rir do negócio desse. Misericórdia. Ô, Wellington. Você tá ouvindo aí os nossos micos, Wellington? Wellington do bairro Candelária. Fala comigo, meu querido. Boa tarde.
2: Boa tarde, Alzira Rebia. O mico que eu paguei quando eu tava no Terra Park Shop. Eu fui comprar um chocolate, né? Eu comprei o chocolate errado. Eita. Ele era Diet.
1: Ai, meu Deus.
2: Eu pensei que era chocolate normal. Aí eu paguei mais caro no chocolate.
1: Nossa.
2: E o chocolate era duro com morra.
1: Ah, Corus, credo.
2: Toca pra mim a música do Belo.
1: Você quer ouvir Belo? Então tá, né? Deixa eu ver aqui. Eu vou achar um Belo aqui pra você e vou tocar. Mas o Wellington... Ainda bem que você comeu o chocolate, né? Era duro, mas deu para comer. Porque, pelo amor de Deus, para quem não gosta, ainda compra o produto Diet, é brincadeira. Meu Deus do céu. Wellington, vou tocar aqui para você, então, o Belo, já que você pediu e já que você gosta. E depois desse mico aí do chocolate, quando você for comprar chocolate, dá uma lida antes, cara. Para não comprar chocolate Diet. Vambora. Aumenta o som, gente. Belo, defeito meu.

0: É uma coisa meio impossível, né, gente? A gente ouvir essa música e não lembrar do nosso Brasil na Copa. Oh, meu Deus do céu. Ouvimos aí o som de Shakira, Dai Dai. Vamos de intervalo comercial e eu volto já com participação do ouvinte. Fica comigo.
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0: É isso aí, é o Boa de Papo aqui na Candy FM, com essa apresentadora que vos fala, Alzira Ribeiro. E de agora até às 18 horas, O Boa de Papo tá no ar. Lembrando que a partir de 5h30 da tarde a gente vai dançar uns passinhos. E danço mesmo, viu, gente? Ontem eu dancei tanto que eu esquentei o meu pé. Ai, ai. Ó, a Maria tá por aqui. Maria, meu amor, eu quero que você me conta dos seus micos. Eu imagino, Maria, seus micos devem ser aqueles, né? Aqueles que a gente dá até cólica de rir e quase morre de vergonha depois. Meu Deus do céu. Mas aqui, fala pra mim, Maria, me conta um mico seu inesquecível. Vambora, boa tarde, lindona.
9: Ô, Zira, vou te falar uma que eu fico até com vergonha de falar, tá? Tá, Zira?
0: Pode falar.
9: Eu fico até com vergonha de falar, mas eu vou falar pelo alto.
0: Oh, meu Deus.
9: Nós estávamos numa repartição de gente, bebendo e comendo. Muita gente.
0: Ai, ai.
9: E eu não tenho digestão, porque eu sou operada da vesícula. Quando eu tô com a barriga cheia, barriga foi lá, veio cá.
0: Ai, meu Deus.
9: E eu saí torcendo pro banheiro. Quando eu cheguei no banheiro, tava daquele jeito. O que você acha? Não é mico, não?
0: Maria,
9: do muito mico. Ainda bem onde é que eu vou, já levo minhas roupas. Maria Rosário, Barnova Holanda. Eu tenho vergonha de falar isso, mas é mico, eu vou falar mico. Tá?
0: Ai, senhor, Maria do céu, como assim, Maria? Desculpa, Maria, isso não é caso para rir, não. Isso não é caso para rir, Maria, porque tem a ver com saúde também. Mas, amiga, como é que faz? Como é que... Ai, gente, vamos de música para eu poder parar de rir da Maria, porque senão eu vou ficar rindo aqui o programa inteiro. Ó, pra você ver, e contradição aqui da risaiada da música do mico da Maria, tem uma música aqui que não faz rir, viu? Mas não faz mesmo. Essa daqui é pra mim, que gosto muito, para os meus ouvintes que gostam ainda mais. Irmão da Lua, amigo das estrelas, aumenta o som!

0: 5:09 aqui na Cândia FM. Esse foi o som de Taeme Thiago. Coração apertado, bora de intervalo e eu volto já.
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0: São 5:11. Estou aqui de volta com um pedido musical que eu vou te contar, viu? Ontem me disseram que eu estava romântica. Mas hoje quem tá romântico é o Vilela. Oi, Vilela, boa tarde. Acabei de falar do seu mico e paguei outro mico, Vilela. Você acredita nisso? Ah, não, gente. Eu sou uma coleção de micos. Uma coleção, assim, quase uma... Como é que fala? Enciclopédia de micos. Meu Deus do céu. Aqui, vamos ouvir a música do Vilela e daqui a pouco eu volto. Tô selecionando aqui umas velhinhas pra gente dançar daqui a pouco. Ah, eu acho que vocês vão gostar, viu, gente? Sei não. Então, ó, bora tocar a música do Vilela. O Vilela quer ouvir hoje Emílio Santiago e Verônica Sabino. Vocês pensam? O homem tá que tá, viu? Emílio Santiago e Verônica Sabino, Tudo Que Se Quer. Isso é música de casamento, hein, Vilela?

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0: Ui, ui, ui, bora, bora, Candy. São 5h27, aquele breve comercial e eu volto já. Rapidão, gente, fica comigo.
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1: 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Gente, tá de volta o Clube da Música. Comigo, Cláudio Kennedy. Sábado, 7 da manhã. Eu espero você pra curtirmos aqueles bons tempos que eternizaram momentos pra lá de especiais, aqui na sua.
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0: Candy 5h29.
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0: É isso aí, gente. São 5h30, ó. Pulou, hein? De 5h29 já são 5h30. Antônio Marcos chegou por aqui, uai, Antônio. Que é isso, aí? Chegou quase no final do segundo tempo? Como assim? Boa tarde.
13: É, querendo participar do programa, que eu gosto demais. Esse programa é um programa... Boa tarde, Alzira. Tudo
0: agora
13: bem, né?
0: Agora sim, tudo
13: Cheguei
0: bem.
13: Cheguei um pouco atrasado, mas ainda querendo participar do programa.
0: Bom que você
13: eu gosto
0: chegou.
13: Demais. Esse programa é um programa que me deixa pra cima.
0: Ai,
13: muito
0: que bom,
13: alegre.
0: Que
13: viu?
0: Bom. Fico feliz.
13: Então a gente gosta de participar.
0: Muito bem.
13: Então, sobre a enquete de hoje, parece que eu ouvi falar aí que é sobre mico.
0: Sim.
13: É, eu vou ter que falar de um mico meu, né? Porque se eu pudesse falar de um mico de uma pessoa...
0: Ah, não, inventa.
13: Que paga mico todo dia, quase.
0: Ah, não, para.
13: Mas não posso falar, né? Tem que falar dos meus micos, né?
0: É, por favor.
13: Então, o que eu me lembro um dia que eu passei muita vergonha, sabe? Foi um dia que eu fui pescar, né? Com os meus familiares.
0: Ah.
13: E a gente sempre vai pescar nesse lugar, na roça, sabe? Lá tem um rio lá. E para chegar num pesqueiro que a gente gosta de ir muito lá, a gente precisa de passar no meio do mato e tem uns troncos, às vezes, árvore caída. A gente precisa passar em cima dessas árvores para chegar nesse local lá, sabe, nesse pesqueiro.
0: Ixi,
13: um pesqueiro bacana demais, muito bom. E nesse dia, eu fui tentar passar em cima dessa árvore para chegar nesse pesqueiro. Minha irmã já tinha passado, meu irmão já tinha passado, eu fiquei por último.
0: Meu Deus do céu.
13: Pra carregar negócio de comida,
0: Jesus.
13: Mochila nas costas, com água, traia na mão, sabe? Carregando bastante coisa. E eu fui passar em Sinestronco. E lá todo mundo vê, né? O pessoal que já tá lá na frente já vê esse lugar e tudo lá, né? Você transpassa um braço de água, tem que passar em cima de uma árvore caída.
0: Ixi.
13: Né? E eu acho que eu desequilibrei porque eu tava carregando muita coisa. E eu caí com tudo dentro d'água. Com pé, com negócio de pesca, traia de pesca, comida, sabe? Os negócio de café. Perdeu tudo. E eu vou te falar a verdade, eu levantei numa vergonha, porque igual eu tô te falando, que lá onde a gente passa pra chegar, muitas pessoas passam nesse lugar, sabe? Até criança passa lá, sabe? Gente de idade. E eu fui passar, mas eu fui passar com muita coisa. Aí eu acho que eu me desequilibrei por causa de muita, tá carregando muita coisa, que ficou pra mim, que eu fui o último a passar. Não, mas esse dia eu achei, considero o mico que eu paguei mais, maior mico, acho que nem mico não, é King Kong esse.
0: Meu Deus do céu.
13: Porque perdemos tudo, tivemos que depois ir nos restaurantes mais perto lá pra buscar negócio de comer, perdi tudo, café, pão, tudo, os negócios de pesca, algumas coisas não consegui recuperar, que perdeu, foi pro fundo. Mas foi o maior micão que eu paguei até hoje.
0: Meu Deus do céu. Ô, Antônio,
13: um abraço, minha amiga. É sempre bacana participar do programa.
0: Eu
13: viu?
0: Que agradeço, meu bem. Oi, mas você caprichou, hein? Misericórdia. O que é isso? Você tá doido? Eu gosto demais desse trem. Eu fico feliz porque não é só eu que pago esses micos, sabe, gente? Eu acho muito bom. O André também tá participando aqui. Oi, André, tudo bem? Boa tarde. O André tá falando o seguinte. Ai, André, que não tá falando qual bairro que você é. Aqui, ó, ele tá falando aqui que uma vez ele tomou um baita de um tombo na rua Goiás, bem esquina com o Antônio Olímpio, era meio-dia e meio, no meio da semana. Pensa, ô André, mas deixa eu te contar uma coisa, eu também teve uma vez, eu fui atravessar nessa rua mesmo, no Antônio Olímpio, Goiás com o Antônio Olímpio, e o que aconteceu? Eu levei um tropeção, porque eu viro o pé muito fácil, eu viro o pé de chinelo, pra vocês terem uma ideia, agora imagina de salto o que vira. Virei o meu pé, meu bem, caí na esquina e eu caí de um jeito que o meu sapato saiu do meu pé. Você acredita? Eu fiquei descalço com a virada de pé que eu dei. Ainda caí, parei bem na beiradinha assim do passeio. Quase que eu caio em pleno asfalto da Goiás com o 1º de junho. Não, da Goiás com o Antônio Olímpio. Misericórdia, gente. Não, oi. É cada mico um atrás do outro que não dá pra poder entender, não. Seguinte, gente, agora nós vamos começar com as nossas velhinhas, tá? E na hora que eu voltar, eu quero voltar com os nomes do sorteio, sorteados do sorteio. Então, vocês fazem favor de mandar o nome completo pra mim? Pode ser? E bora de velhinha? Pode aumentar o som, porque hoje eu caprichei, viu? E ô Samuca, Samucão, você pediu ontem uma música, você me lembrou hoje da música e a gente vai começar com ela, viu? Aumenta o som. Espero que vocês gostem. Pode mandar mensagem, viu? Falando se tá bom ou se tá ruim.

0: Alzira Ribeiro, boa tarde. Alzira, um dos micos mais bravos que eu passei foi. Mas foi na festa de um cara no sítio lá que tinha alugado. Ele alugou o sítio e tal, arrumou a cama, os trem tudo desertinho. Eu bebi de vaila de noite. Achei que a cama que eu ia deitar pra dormir era que eu deitei. Eu deitei na cama do dono.
1: Meu Deus
0: do céu. Do cara que alugou o sítio, o dono da festa.
1: Que isso, Gustavo?
0: Um dos maiores micos, velho. Saí de madrugada caladinho, às 4h30 da manhã, peguei meu carro, fui embora sem ninguém ver. Um dos micos mais bravos.
1: Ai, adoro.
0: Boa tarde.
1: Boa tarde. Vambora, gente. Vamos continuar com as velhinhas. Adoro.
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2: É, e o negócio por aqui tá é bom, viu, gente? São 5 horas e 53 minutos. Esse foi o som de Labouche. Labouche, Be My Lover. Quem não dançou, me conta. Quem não dançou essa música, gente? Você tá doido? Ixi. Eu ensaiei, foi muito em casa, viu? Ensaiava muito em casa pra chegar no final de semana e lá dançar passinho. Eu lembro que tinha uma turma que dançava passinho e os caras era fera. E eles não deixavam que a gente entrasse no meio deles pra poder dançar, não. E toda vez que a gente entrava, eu e minha turma de meninas, né? Nós entrávamos pra poder pegar o passinho, eles inventavam um monte de coisa e a gente não pegava esse danado desse passinho. Até que teve um dia, uma das meninas pegaram o passinho. É, elas pegaram o passinho. Falou, Alzira, peguei o passinho. E a gente foi juntando o passinho e aprendemos a dançar o tal do passinho. Na hora que a gente chegou na discoteca, que começou a música, e a gente foi dançar, chamava passinho do pulinho. Que a gente foi dançar o pulinho. E que todo mundo viu que a gente aprendeu. E eles inventando um monte de coisa no meio do passinho para fazer a gente errar. E nós não erramos, meu bem. Mas essa noite foi a pior da vida deles. E a gente dançando, eu fui tirando onda. E ninguém errou. Gente, oi, essa noite foi memorável, viu? Memorável. O povo não queria saber de ir para danceteria para beijar na boca, não. A gente queria era aprender os passinhos de quem não gostava que a gente aprendesse. E foi, assim, sensacional. Muito bom, muito bom. Aqui, vou falar aqui o nome dos sorteados do sorteio. Cadê? Achei. Sorteados do sorteio, gente. Maria Helena Aparecida e Ana Flávia Santos. Maria Helena Aparecida, Ana Flávia Santos. O nome de vocês vai estar na lista, tá? Pode ir direto para o cinema. Lembrando que o sorteio de hoje vale para segunda-feira, viu, meninas? O sorteio de hoje vale para segunda-feira. Maria Helena Aparecida e Ana Flávia Santos. Ô, Ziel, você chegou, Ziel. Tava escutando aí? Top, não tá? Tá top o negócio, viu? Pois é, pessoal, olha, eu vou me despedindo de vocês por aqui, tá? Ziel tá falando aqui, ó, top, hein, Alzira? Gostou muito. Vou me despedir de vocês por aqui, tá? Quero agradecer aí pela tarde que nós passamos juntos. Quero te convidar para amanhã, que amanhã, ó, sextou por aqui. Ai, que delícia. Vamos encerrar amanhã com chave de ouro. Então, eu preciso que você esteja aí do outro lado. É, você daí e eu de cá. Deixa eu ver o que, é que o Ziel tá falando aqui, gente. Vamos ouvir comigo. Peraí. Fala, Ziel.
3: Boa tarde, minha amiga Alzira Ribeiro. Seu Boa programa tarde. É sempre top. Você tá doido?
2: Ah, que é isso? Pensa. Terminar o programa com um elogio desses, pra mim é uma honra. Você tá doido? Então, gente, é isso aí. Eu quero agradecer pela companhia. Quero agradecer pelas risadas que vocês me fizeram dar hoje. Falar de mico, né? É muito bom, é muito fácil, porque é um monte. Graças a Deus não sou só eu que pago, todo mundo tem o seu mico na vida. E no mais é isso, vocês fiquem todos com Deus, gente, porque com Ele eu também estou indo. Vou deixar aqui o Checklotronic tocando mais uma para você e tô indo embora. Fui! Gente, aumenta o som.

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0: Gente, tá de volta o Clube da Música comigo, Cláudio Kennedy, sábado, 7 da manhã. Eu espero você para curtirmos aqueles bons tempos que eternizaram momentos pra lá de especiais aqui na sua
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Amados irmãos e irmãs, nesta hora em que recordamos o sublime mistério da encarnação de Jesus Cristo, elevemos nossa voz ao Deus da vida, recordando a presença de Maria na história da salvação. Em nome do Pai, e do Filho, e do Espírito Santo. Amém. O anjo do Senhor anunciou a Maria, e ela concebeu do Espírito Santo. Ave Maria, cheia de graça, o Senhor é convosco. Bendita sois vós entre as mulheres, e bendito é o fruto do vosso ventre, Jesus. Santa Maria, Mãe de Deus, rogai por nós, pecadores, agora e na hora de nossa morte. Amém. Eis aqui a serva do Senhor. Faça-se em mim segundo a vossa palavra. Ave Maria, cheia de graça, o Senhor é convosco. Bendita sois vós entre as mulheres. Bendito é o fruto do vosso ventre, Jesus. Santa Maria, Mãe de Deus, rogai por nós, pecadores, agora e na hora de nossa morte. Amém. E o Verbo se fez carne e habitou entre nós. Ave Maria, cheia de graça, o Senhor é convosco. Bendita sois vós entre as mulheres. Bendito é o fruto do vosso ventre, Jesus. Santa Maria, Mãe de Deus, rogai por nós, pecadores, agora e na hora de nossa morte. Amém. Rogai por nós, Santa Mãe de Deus, para que sejamos dignos das promessas de Cristo. Oremos. Derramai, ó Deus, a vossa graça em nossos corações, para que, conhecendo pela mensagem do anjo a encarnação do vosso Filho amado, cheguemos por sua paixão e cruz à glória da ressurreição. Por Cristo nosso Senhor. Amém. Amados irmãos e irmãs, juntos invoquemos a proteção da Virgem Maria, a Mãe de Deus. Rezemos juntos a oração a Nossa Senhora, na sua Imaculada Conceição. Ela é a padroeira da nossa amada Diocese de Divinópolis. Ó Maria, Imaculada desde a sua concepção, fostes preservada do pecado original para ser a Mãe de Jesus Cristo. Ensinai-nos a acolher o mistério de Deus em nossa vida. Ajudai-nos a percorrer a estrada da santidade. Acompanhai-nos com a ternura do vosso olhar. Guiai-nos na escuta aos apelos do vosso amado Filho Jesus. E intercedei por nós para que sejamos firmes na fé, corajosos no amor e alegres na esperança. Amém. O Senhor esteja convosco. Ele está no meio de nós. Pela intercessão da Virgem Maria, a Imaculada Conceição, padroeira da nossa amada Diocese, abençoe-vos o Deus Todo-Poderoso, Ele que é Pai, Filho e Espírito Santo. Amém.

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0: Muito, muito, muito, muito, muito, muito boa tarde, muito boa noite, na verdade. Muito boa tarde, está entrando no ar mais uma edição do programa CandyCast aqui pela nossa rádio Candideias FM, emissora do Sistema Divinópolis de Comunicação. Eu sou o Marcos Grego, vou com vocês até às 8 da noite aqui pela nossa...
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0: Vem comigo até às 8 da noite aqui pela rádio Candideias FM, uma emissora do Sistema Divinópolis de Comunicação. É, você pode participar, manda mensagem aí pelo 99869-5001, 99869-5001. Este é o Zap Zap aqui da nossa rádio Candideias FM. Hoje é que dia? Hoje é quinta-feira, bebê. Hoje é quinta-feira. Vambora curtir que o final de semana tá próximo. Já tá aí na área o final de semana. Você tá perdendo tempo aí. Vai ficar perdendo tempo aí e não vai participar aqui do 99869-5001? Vem comigo. Até às 8 da noite tem programa CandyCast. E hoje eu vou começar hoje com uma aqui, ó. Turma do Pagode, já é pedido. Vambora, que até às 8 da noite eu tô na área com o programa CandyCast. 99869-5001. Este é o programa CandyCast.
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0: Obrigado. Sucesso pra vocês, Dani Danilo. Muito obrigado. Sucesso.
1: Obrigado, Ami. Obrigado, João.
0: Obrigado, Dani Danilo.
1: Obrigado.
0: Maior sucesso pra vocês. E obrigado pelo convite da gente estar aqui.
1: Que prazer. Tchau, galera. Que prazer. Valeu. Palmas. Obrigado. Esse eu gostei.
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7: Muito bem, de volta com o programa Candicash aqui pela nossa rádio Candidez FM, uma emissora do sistema Divinópolis de Comunicação. 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
9: Vocês precisam admitir alguma coisa.

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11: Muito bem, muito bem, muito bem. De volta com o programa Cande Cash. 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

0: Atlântida!
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1: Muito bem, quase 8 horas da noite aqui na nossa Rádio Candy 10 FM, emissora do Sistema Divinópolis de Comunicação. É hora de quê? É hora de despedir aqui do programa Candycast, mas você não vai ficar triste. Por quê? Porque amanhã eu tô de volta aqui pela nossa 100.5 com mais um programa Candycast aqui pela nossa Rádio Candy 10 FM, emissora do Sistema Divinópolis de Comunicação. Eu volto amanhã a partir das 18 horas. Fica ligadinho aí, a partir das 8 horas tem Candycast com muita música boa e também com muita informação. Eu vou embora. Fiquem todos com Deus e lembre-se, alimente a sua fé e os seus medos. Ah, estes aí morrerão de fome. Tchau, fiquem todos com Deus. Até amanhã.
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7: Por hoje é só, pessoal. Amanhã tem mais Candycast. Por hoje é só. Ah, tchau, tchau, pessoal.
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4: 8:04.
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1: Uma salva para Felipe Araújo.
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3: 8 e 11.

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1: O Chicago Bulls conquistou a primeira vitória sob o comando do técnico brasileiro Thiago Splitter na NBA Summer League, ao derrotar o Washington Wizards por 99 a 87. Depois de duas derrotas nas rodadas iniciais, a equipe reagiu com uma atuação consistente, assumindo o controle da partida na reta final para garantir o triunfo em Las Vegas. O destaque da partida foi Jalen Sellers, cestinha dos Bulls com 24 pontos. A vitória representou um importante passo para Splitter no início de sua trajetória como treinador da franquia.
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4: 8 e 17.
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1: 8:25.

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6: 8:36.

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1: 8h41.

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7: 8h49. 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
1: 8:51.

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5: 5.5.
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